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1: Jadsa, sol na pele, foi o que a gente ouviu. A leveza dessa música é muito boa, né? Sol na pele, antes teve a Maiana, também teve Machola, Otelo, entre outros, né? Esse é o nosso Local Brasil, sou Edu Santos e tô todos os domingos aqui na Atlântida tocando a cena independente do Brasil. Certo? Domingo que vem tem mais, uma ótima noite de domingo, uma ótima semana pela frente. A gente se fala por aí, continua ligados aqui na Atlântida, que depois dos comerciais tem muito mais música boa por aqui. Tchau, tchau.
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8: Vamos que vamos, dando sequência à programação da Rede Atlântida. Eu sou Nitro D. A partir de agora, o melhor do hip hop pra vocês, a trilha sonora, os grandes clássicos, também as novidades. Pra ficar na conexão com a gente, cola ali no Instagram, arroba Nitro D, Nitro DI, também arroba programa _ mixtape. Vou caprichar por aqui, então é isso, se quiser, liga o aplicativo Shazam pra saber o que tá rolando, dá um salve pra gente, que eu vou começar de som, sempre com aquele mega hit. Vamos que vamos!
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Vocês estão na sintonia do programa Mixtape. Eu sou Nitro D, rolando a trilha sonora do hip hop, caprichando por aqui. Chega junto nas redes sociais, arroba Nitro D, Nitro DI, também arroba programa _ Mixtape. Estamos ali no Instagram, certo? Vamos que vamos, seguimos de som. 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
1: Vamos que vamos, esse é o programa Mixtape, rolando o melhor da trilha sonora do hip hop aqui na melhor vibe do FM. Eu sou Nitro D, chega junto com a gente ali no Instagram, arroba Nitro D, Nitro DI, também arroba programa _Mixtape. Vamos de som!
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A mixtape aqui na Rede Atlântida, todos os sábados, 9 da noite, reprise no domingo. Eu sou Nitro D, agradeço de coração a sintonia de vocês. Essa uma hora passa rápido, tocando grandes clássicos da trilha sonora do hip hop, sempre mantendo atualizado o programa, rolando os lançamentos. Essa é a cara do programa Mixtape aqui na Rede Atlântida. Vou deixar o convite para vocês colarem junto ali no Instagram, @NitroDi, chega com a gente por ali, também @programa_mixtape.

0: Sábado que vem tem mais, você segue no final de semana aqui na Atlântida. No domingo tem a reprise do programa Mixtape, também às 9 da noite. Então espero vocês pra curtirem um som por ali também. É isso, vamos que vamos. Até a próxima.
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8: Pois é, tu vê agora numa questão que eu ia perguntar, nós não tinha que gravar com imagem aqui?
7: Ah, em breve.
8: Desde a Copa não tem, né?
7: Não tem mais. Nos abandonaram.
8: Na Copa teve?
7: Não.
8: Não, mas é que na Copa não teve nada, né? E vamos falar a real, né? O que não era de Copa do Mundo não engajava. Ninguém viu as coisas que não era de Copa do Mundo em ATL TV. Com todo respeito.

0: também acho.
1: Não, sério, ninguém viu.
0: Pode ser, pode ser.
1: É porque, assim, ó, vamos falar a verdade, né? É difícil tu concorrer com o jogo ao vivo.
0: É.
1: Eu sei porque eu fazia um programa no horário ao vivo na hora dos jogos e...
0: O tema do programa é aniversário.
1: Ah, eu gosto de hino dos outros, mas não gosto de domingo.
0: Pois é, o meu é domingo e eu tô na dúvida, velho.
1: Meu aniversário é domingo?
0: É domingo.
1: Puxa vida, não vou tá aí.
0: Por quê?
1: Eu vou estar em São Paulo.
0: Daí?
1: Puxa, não, mas não vou estar no teu aniversário.
0: Ah, acontece.
1: Eu queria estar no teu aniversário. Teu aniversário é domingo? Domingo. É em dezembro teu aniversário.
0: Da onde?
1: Teu aniversário é em agosto.
0: Claro.
1: Eu sabia que era em agosto, perto do Dia dos Pais. Pô, que legal.
0: Tem um, agora há dois anos eu tenho os dois primeiros finais de semana de agosto, são meus.
1: Olha, que legal, cara. Eu, o Dia dos Pais, pra mim, eu acho uma merda. Mas o...
0: Vai mudar, vai mudar.
1: Não, um dia muda, um dia muda. Mas assim, cara, eu acho que é o seguinte... Ou o cara tem dinheiro pra fazer um festão.
0: Ou não convido.
1: Ou não faz nada.
0: Eu
1: não gosto do aniversário que a pessoa tem que pagar os bagulhos e me irritam, pô.
0: Chegamos na primeiro bloco, é sobre esse então, tá? Que é o quê? Enquanto o cara é criança, é legal, tá? Até os 10, 12 anos, a família do cara organiza a festa, o cara convida os amiguinhos, é sempre legal. Aí dos 15 em diante, vira meio que às vezes um rolê na casa de alguém, uma festa. Só que aí tá tudo bem. Porque tu não tem dinheiro.
1: Mas o melhor aniversário de criança é o de guri, a gente já falou aqui, já que é o cachorro quente mais futebol.
0: Isso, tá.
1: Marca
0: não.
1: Uma quadrinha.
0: Não, mas nós estamos falando. Hoje o tema é aniversário de adulto, tá?
1: Ah, tá.
0: Por quê?
1: Tu começou a falar de criança.
0: Não, é que era isso, as fases de aniversário. Aí o cara vira adolescente e aí vira os aniversários, cada um paga o seu. Que é aquele barzinho que se tu sentou no lugar errado, tu fica a noite toda conversando com uma pessoa que não tem nada a ver. Depois o cara vira adulto, velho. E ou o cara paga tudo pra geral ou não faz festa.
1: Não, eu vou dizer
0: uma coisa. O cara nego velho não põe numa pizzaria e cada um paga o seu.
1: Ah, depende, eu já fui já no cada um paga o seu. É legal, assim, é tipo assim, vamos se reunir. É que o foda é a pessoa que faz aniversário no final do mês e te convida pra uma foda dessa.
0: Não, mas aí então faz assim, ó, churrasquinho e cada um leva um pedacinho de carne. Ou cada um leva o que for beber. Pô, tem esse aí, eu acho...
1: Eu gosto desse segundo aí.
0: Porque o meu, o cara é honesto.
1: A carne
0: porque...
1: eu boto e a cerveja
0: isso
1: é com
0: aí,
1: vocês.
0: Exatamente, exatamente.
1: Mas também entendo quem faz o aniversário e convida e cada um paga o seu, porque acaba sendo uma troca.
0: Não é obrigado a ter riquinho, ter grana, etc. Tá tudo certo.
1: Eu fui no aniversário, a minha esposa, ela fez aniversário um tempo, uma vez num brunch. Aqui em Porto Alegre, inclusive. E eu paguei a conta.
0: É isso.
1: Até me arrependi depois que eu paguei R$1.000 numa conta. Paguei R$1.000, cara. Durante todo mundo, cara. Eu paguei R$1.000. Falei assim, eu vou pagar. Aí paguei e saí do aniversário. Assim, pra ninguém ver que eu paguei. Aí ficaram, pô, tu pagou? Eu falei, paguei, cara. Tá algum dinheirinho. Depois eu vi que eu fiz merda. Devia ter pago. Mas, também já foi aniversário dela que cada um paga o seu e tá tudo bem. Mas eu não gosto. Eu não gosto.
0: Cara, fica adulto é estranho, velho. Eu não sei explicar. Isso é uma coisa minha, tá?
1: É, eu fiz um aniversário surpresa aí que eu paguei tudo, né?
0: É verdade, é verdade.
1: Ninguém pagou porra nenhuma, aí ela pagou e aí eu que paguei.
0: Mas aí, meu, é que se fosse...
1: Mas eu fiquei meio bolado que eu...

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2: Agora tu foi muito bem em falar aniversário de adulto.
1: Por quê?
2: Porque o aniversário do adulto, cara, ele... Tu não percebeu que depois de um
1: tempo... Qual é a idade que o cara para de ganhar presente? Tem uma idade, tu já percebeu que tem...
2: Eu acho que é o intervalo entre os 20...
1: Eu acho que é...
2: E os 30 e os 30 anos.
1: Não, é quando quase tá no 30. Até os 25 tu ainda ganha.
2: Eu acho que não. Porque não, porque quem vai ter os amigos da faculdade, tudo fudido. Ninguém te dá porra nenhuma, o quantidade te dá um trago.
1: Pode ser.
2: Eu acho que tu volta a ganhar presente depois dos 30.
1: Tá, porque daí teus amigos já tem um pouco mais de
2: tem
1: grana.
2: Tem de grana, entendeu? Ou acho que dos 30 aos 40, dependendo do lugar, tu ganha um presente só de todo mundo.
1: Que é

0: Legal também.
1: Que é o que a gente faz aqui na redação. E... inclusive eu não ganhei no meu aniversário. Só fica aí o... meu presente.
0: Como que não, velho? Te dei um whisky.
1: Ah, tu me deu um presente. Tu me deu um presente. Tu me deu, mas o da redação eu não ganhei.
0: Ah, tá, mas aí é problema da redação. Não,
1: eu paguei vários.
0: Eu te dei dois, inclusive. Tu porque um tu abriu no próprio dia do teu aniversário e o outro tu guardou.
1: Tá lá em casa, lá, inclusive, lá é pra nós tomar quando eu me mudar. Um dia eu vou me mudar. E, mas agora volta menos que faltar. Acho que essa semana eu dou a chave da minha casa. Aí, se Deus quiser. Inclusive, parcerias via direct aí. Mas o... e acho que quando tu fica muito velho, tu ganha presente, teu aniversário volta a ser de criança.
0: Pode ser.
1: Porque todo aniversário de velho é igual de criança. Tem uns balão.
0: Tem tema.
1: Tem decoração, tem salgadinho, tem docinho.
0: Então, olha só, eu não ia fazer nada. Eu acho que eu vou acabar só reunindo a família, por quê? Porque eu tenho uma criança na família agora, né?
1: Mas tu fez um aniversário muito bom, cara.
0: Qual?
1: Aquele que não tinha salgadinho, que nós ficamos putos, eu, Ravi.
0: Ah, aquele era bom.
1: Aquele foi bom, que nós ficamos putos, que nós tava com fome. Nós falamos assim, pá, o salgadinho de...
0: com... não, mas tinha salgadinho.
1: Tinha, mas tu cantou a pedra, ó. Vai ter um salgado, mas não é, vai jantado. É só pra não ficar doidão. Ficamos doidão igual.
0: É. Não, puta. Meu, e aí que tá, eu dei isso, é que eu conheço o meu eleitorado, tá? Que
1: deu salgadinho.
0: Aquela foi a grande festa de aniversário que eu fiz na vida, eu acho, tá? DJzinho, tinha um espacinho pra foto.
1: Pá, que tem um papelãozaço meu e do Rafinha no final. Que nós pegamos o microfone e começamos a falar e ninguém deu bola pra gente.
0: Cara, porque...
1: mas ninguém deu bola, mas assim, ó, ninguém, assim. Eu tava recém entrando no Pretinho e o Rafinha não era o mestre ainda.
0: É.
1: Talvez o Rafinha era só um ratão, era dois bobados. Talvez hoje a gente parasse pra nos ver.
0: Acho que hoje sim. Hoje sim, porque sabe que tu é o Dino da Helena.
1: Exato,
0: o Rafinha... então tu ganhou um status na família e na festa.
1: O Rafinha é pouco.
0: E o Rafinha deu uma crescida como
1: Pretinho. É. É, na época nós começamos a falar eu e ele, só ninguém deu bola agora. Aquele foi um puta nível. Que chapuletaço.
0: Chapuletaço.
1: Tá todo mundo bêbado. E o Dino depois...
0: e quando acaba o chopp, o Dino pede mais 10 fardos de selva.
1: Que ficou na tua vida.
0: Eu fiquei meses com aqueles fardos de selva.
1: Porque nós não tomamos dois. E nós queríamos fazer um churrasco, não deixou. Eu...
0: é porque tinha horário pra entregar o salão.
1: Eu, o corretor André e alguns teus amigos. Nós queríamos sempre buscar carne. Nós queríamos fazer um churipão.
0: É.
1: E no batizado de Helena também. E aí a tua... não deixou. A mãe dele não deixou.
0: Ah, mas aí não fui eu. No batizado de Helena não fui.
1: Não,
0: eu.
1: Nós ia fazer, mas encheram de presinho e a churrasqueira. Eu vou ler uma galera aqui.
0: Não, eu sou bom organizador de festa, velho. Mas eu... aí esse ano eu tava meio sem paciência, assim. Aí me deram super trufa essa semana. Ah, mas é que tu tem a criança, né? Aí a criança meio olha e diz: papai, vou fazer aniversário, o que que vai fazer? Aí eu tô nessa aí agora, como ser adulto e agradar a criança.
1: Mas pega o salão aquele lá da tua família lá.
0: Pois é.
1: Faz um galetinho.
0: Pois é, tamo...
1: tu gosta de galeto?
0: Não gosto muito, na real.
1: Então faz uma carne, então. Não é muita gente? Quantos são tua família? Uns 10 bonecos?
0: No máximo.
1: Eu que seria um convidado não vou estar.
0: Não vai estar. É.
1: Então já diminui dois já pra comer.
0: Ah.
1: Entendeu?
0: Vou pensar, vou analisar.
1: Ou leva o pessoal pra ir comer fora.
0: É
1: caro, né, pra ir comer fora.
0: Eu acho chato.
1: Eu também acho.
0: Eu não gosto.
1: Aniversário de puta. Mas acho que isso vale um outro bloco. Aniversário em restaurante é...
0: chato pra caralho.
1: Pai, mas assim, ó, teu aniversário eu vou te dar uma dica, tá? Se eu sou tu, faz um aniversário argentino.
0: Como?
1: Churipã. Pão, salsichão e coisa pra botar no pão. O do Vini foi assim, foi a ideia minha que eu disse. Meu, faz isso pra gastar menos, ele. Ah, vai, o churipã é universal. Todo mundo gosta.

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1: 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Praça da Catarina. Temos que ligar por aí que eu tô de férias. Né?
2: Cara, chato pra caralho.
1: Ligar, fala
2: aniversário de adulto. Não, nós vamos ligar por aí depois.
1: Por
2: aniversário de adulto e restaurante.
1: A não ser que tu feche o restaurante. Mas eu fui num que era numa salinha separada. Eu achei legal.
2: Ah, eu sei. É que pra mim, o que já me irrita do boteco do aniversariante quando tu é adulto, aquela mesa comprida.
1: Mas tu fizer... Ah, é ruim, né?
2: Se tu sentar do lado da pessoa errada, acabou a tua noite. Acabou.
1: Mas eu gosto de lugar que eu posso ficar em pé.
2: É, eu também.
1: Tipo, a nossa corujinha móvel aqui, Larissa Guerra. Ela já fez dois aniversários no mesmo lugar que ela morava perto, que era um churrasquinho.
2: Aham.
1: Que era um churrasquinho ali perto da...
2: Na Lucas de Oliveira.
1: E que também que o sinal de Porto Alegre, foda-se.
2: Foda-se.
1: Churrasquinho muito bom. Também cada um paga o seu, mas o quê? Tu podia ficar, tinha Rosinha que ficava em pé, tomava tua ceva, fumava teu cigarro, almoço, comia e jantava.
2: Usina do espetinho.
1: Isso aí. Aí eu já não me importo.
2: Abraço, por exemplo, pra galera assim, da usina do espetinho.
1: Mas aí ela reservou as mesas e tal, mas tipo assim, teu aniversário, sei lá, no Vavá que vai a galera.
2: Não, mas é que aí eu acho que é diferente, meu, porque daí... É um negócio mais inclusivo, assim, sabe?
1: Tu não gosta do quê? Tipo, a pizzaria, não é só na pizzaria.
2: Isso, esse eu não gosto.
1: Na churrascaria.
2: Eu não gosto naquele, tipo assim, o boteco mais chique, onde as pessoas ficam sentadas.
1: Onde o caipirinha é R$40.
2: É, não gosto.
1: A caipirinha é R$40.
2: E às vezes as pessoas entram e saem, assim, sabe? Tu não consegue
1: comer. Eu não gosto de aniversário que do nada vira uma balada.
2: Ah, eu também não.
1: Porque, assim, ó, ou eu vou pra balada e eu não ia. Eu já não gosto de aniversário, tanto é que tem pessoas assim que... Cara, sem brincadeira, eu só vou em aniversário... Cara, eu só vou no aniversário da galera da rádio porque vocês são muito chatos e trabalham comigo.
2: Mas sabe qual é o problema, né? Que a galera
1: não,
2: da
1: não
2: rádio...
1: Iria.
2: Nós somos 10 pessoas.
1: Exato, né? A gente é muito família.
2: Tem 10 aniversários.
1: Exato.
2: Só. Mas a gente é família.
1: É, né? Muito. Tu te obriga a ir no aniversário.
2: É isso.
1: Por exemplo, a barba tá com um negócio branco. Desde o começo do programa tá me dando nervoso.
2: Não me falou?
1: É que agora, né, ficou aí na casa que saiu, sabe?

0: Tem que ir só agora, porque que eu tô achando desde que ela vai cair e não caiu. Eu só vou nos aniversários da rádio, porque se tu não for, vão ficar falando que tu não
1: foi. É que quando alguém não vai, faz muita falta.
0: Não, porque é menos gente e o pessoal fala.
1: É.
0: Apesar que eu não fui num... De quem que eu não fui? Porque eu não tava aí.
1: Eu fui no da Amanda Schenkel.
0: Porque eu estava fazendo show, porque eu não fui.
1: Não, eu fui.
0: Então por que eu não fui? Eu devo estar fazendo show.
1: É.
0: E o da Babi eu não fui também. Ah, porque eu ia fazer show também, ela me xingou que eu não fui. Eu falei, Babi, eu tô indo trabalhar.
1: É. Então, nesse sentido, é a única coisa.
0: Mas
1: que...
0: Mas outros aniversários eu não vou.
1: Eu gosto de ir, meu.
0: Né, tu é um cara que eu respeito, assim, tu vai em aniversários muito, gosta de conhecer gente nova, assim.
1: Eu gosto.
0: Eu te respeito, assim. Aniversários de uma amiga da minha esposa, eu nunca fui no aniversário.
1: E também.
0: E é no mesmo lugar há uns 4 anos que eu moro aqui, eu nunca fui.
1: E também porque desde que a gente começou a trabalhar na Atlântida, a nossa presença, ela se tornou mais importante pra pessoa que nos convidou.
0: Mas aí eu não, aí que eu não vou.
1: Por quê?
0: Porque quando eu não tava na Atlântida, eu não me convidava. Aí eu não vou.
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1: Cocota! E aí, Cocota? Tudo bem?
0: Fala, Rafiuski.
1: Como é que tu me chamou?
0: Rafiuski.
1: Ah, eu tenho um novo apelido agora.
0: É, agora eu mudei.
1: Por que meu apelido é Rafiuski?
0: Tô meio chateado, Rafael.
1: Por que tu tá chateado?
0: Porque é o palhaço.
1: Quero dizer que agora o
0: palhaço
1: comentário do Cocota tem o patrocínio de Doces da Elis. Compre na RBS. Ah, tu tá vendendo teu espaço, eu tô vendendo também.
0: É.
1: Tô vendendo também.
0: Mas assim, ó, eu tô muito chateado com o palhaço maionese.
1: Por quê?
0: Ele roubou a minha voz.
1: É verdade, o artista Jefferson tem a tua voz.
0: Então eu tô muito chateado, Rafaelzinho. E aí eu tenho, porque assim, já é difícil fazer o palhaço maionese.
1: Ah.
0: E aí, eu tenho que fazer a voz mais fininha agora, bem geladinho. Eu tenho que voltar a fazer a voz que eu fazia no início do Cocota, que era essa aqui.
1: É.
0: Que o palhaço maionese roubou. E como o Pretinho Básico tem um pouquinho mais de audiência que a gente.
1: Mas pouco.
0: Pouquíssimo.
1: Pouquíssima diferença.
0: No rádio tá com a. Aí então eu tô meio chateado com a. E aí, quase caiu. Ai, caiu. Tô chateado com a Arista Jefferson. Mas olha só, como quem ouve a gente não ouve Pretinho Básico, tá tranquilo.
1: Ouve sim, claro
0: não,
1: que
0: não
1: ouve.
0: Não, ouve, não ouve.
1: Nosso claro público, que ouve.
0: Não, nosso público cativo mesmo não ouve Pretinho Básico.
1: Ah, pronto.
0: Quem tá dormindo.
1: Claro que ouve, rapaz.
0: Não, o guarda não ouve o Pretinho Básico da tarde, porque ele tá acordado. Tá dormindo. Não quero te incomodar no telefone, tu não presta atenção em mim.
1: Tivemos um problema comercial e eu precisei resolver.
0: Poxa vida, de madrugada? Mas ninguém patrocina essa bosta.
1: Não, é que o Doces da Elisa, ele pagou mais do que deveria ter pra ter sido citado.
0: Porque aquele grupo que tinha dos Merchants,
1: esse aí.
0: O Gordo Léo saiu.
1: Pois é, por isso que eu tô nesse grupo e...
0: Que o Gordo Léo saiu. Que um dia foram grosseiro com ele, que ele não mais por todo pra ele e saiu.
1: Então, Doces da Elis, um abraço pra nossa colega.
0: Mas o que que é o... Tu vai
1: de brigadeiro,
0: tu vai
1: bom.
0: Falar de... Eu não
1: vou falar de aniversário
0: de adulto.
1: Eu não
0: ganhei o doce. Não tô com moral.
1: Mas eu comprei o doce.
0: Ai, não. De coisa que...
1: Doce dela vende ali em cima.
0: Eu só compro coisas que o Beagles vem. Tô devendo pra ele 4 salgados.
1: Beagles é nosso funcionário aqui, né? Que vende...
0: Não é funcionário.
1: E tu viu que ele criou uma rixa? O Batistuto tá vendendo docinho também? Eu juro que é verdade.
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0: Eu juro que é verdade, cara. Ah, não. Tá tudo bem. Tá tudo bem, não tem problema, eu não sabia. O docinho dele é purinho ou vem carimbadinho?
1: Não, é bom, meu, é bom.
0: Ele nunca me ofereceu.
1: Ele me ofereceu um dia uma degustação.
0: Ah, eu não tenho maturidade pra tal.
1: Quer mesmo ligar pra ele?
0: Não, não ligue, não faça isso, não faça.
1: Cara,
0: isso.
1: Nós vamos fazer propaganda.
0: Nós estamos debochando.
1: Não, estamos debochando.
0: Propaganda, ninguém na rádio, ninguém do prédio ouve a gente. Todo mundo ouve o Cole, ó. Fiquei todo cagado agora de água aqui. Olha as
1: coisas. Se cuspiu todo.
0: O que é o tema do programa de hoje?
1: Aniversário de adulto.
0: Adoro aniversário. O último que eu fiz no Zanza. O
1: que é Zanza?
0: Era um clube pra homens.
1: É mesmo? Olha, eu acho que esse nome existe. Vamos cuidar, deixa eu ver.
0: Não, mas ele fechou o Zanza.
1: Não, mas acho que existe. Acho que é um bar em Porto Alegre, inclusive. É.
0: Isso, foi lá que eu fiz.
1: Zanza, pô.
0: Isso, eu fui lá. Fiz meu aniversário lá com ele. Todos os porteiros aqui e pararam de falar comigo.
1: Tá, mas não é um lugar...
0: É que era um clube de mulheres, aí eu fui
1: não
0: com
1: é
0: vários
1: um
0: homens.
1: De mulheres, cara.
0: O que, que é o Zanza?
1: Um bar, velho.
0: Não, mas ele tem, ele te, não é?
1: Pô, para de falar, a gente não pode falar o nome de umas marcas assim. Que...
0: Não, então eu, vou falar de uma marca mais tranquila. A Apple eu odeio.
1: Não, para. Não, mas não tem a ver com falar da marca.
0: Mas eu só fui, não posso ir no aniversário no lugar.
1: Ah, e aí, como é que tava teu aniversário lá?
0: Então? Não, meu aniversário, eu tô com dúvida agora, o que, que eu faço esse ano de aniversário? Porque eu esse ano eu não vou fazer aniversário em setembro.
1: Eu acho que tu deveria fazer, por quê?
0: Porque eu nasci em maio.
1: Eu acho que tu deveria fazer no Valen, um clube erótico, um bar erótico que tem em Porto Alegre.
0: Lá eu fui proibido de...
1: Por quê?
0: Porque eu fui lá numa exposição do Kid Bengala.
1: É?
0: Eu peguei no pau dele e me baniram do Valen.
1: Ah, isso faz mais de 10 anos.
0: Tu vê só que faz tempo que eu não vou lá.
1: Acho que na época ainda o nome do bar era Valentina. Era Valentina mais 18 o nome desse bar.
0: Tinha stand-up lá, né?
1: Já teve.
0: Mas eu fui ver o Nando Viana.
1: Eu acho que eu fui assistir um stand-up lá do Thiago Oliveira.
0: Quem?
1: Do Thiago Oliveira, o Ruivão, o Homem Sem Tabu.
0: Não conheço.
1: O cara da Italínia.
0: Italínia eu conheço, ele eu não conheço. Ele é famoso?
1: Ele é famoso.
0: Eu não sei quem. Eu gosto muito do Guri de Uruguaiana.
1: É tipo o Guri de Uruguaiana. Eles falam sobre as mesmas coisas.
0: Ah, então deve ser bem bom, hein?
1: Ele é bem bom.
0: Mas meu aniversário, eu tô em dúvida o que eu faço.
1: Tá, e qual é a tua dúvida? Vamos sanar tua dúvida agora.
0: Não, eu tô pensando em fazer o que...
1: Eu fiquei lembrando que tu se cuspiu na água.
0: Isso, eu tô pensando em fazer um carreteirinho.
1: Tá.
0: Convidar todo mundo pra comer um carreteirinho, só que é muita gente.
1: Quem tu vai convidar?
0: As 200 pessoas.
1: Da onde tu tem 200 pessoas que tu conhece?
0: Pô, só um pouquinho. Eu sou um cara muito famoso aqui dentro.
1: É?
0: Sou o cara mais antigo do grupo RBS hoje vivo.
1: Mais que o Caju?
0: Sim, Caju foi meu estagiário.
1: Ele foi teu estagiário, não tava esperando essa.
0: Eu fui do 21 e ele foi meu. Saudoso 21.
1: Saudoso 21. Saudade beijo pra dele. Ele.
0: Não, ele morreu, precisa mandar um beijo pra quem morreu. Tem espírito?
1: Onde ele tiver, ele vai receber.
0: Ah, sim, um beijo pro 21, gostava muito dele. Mas assim, eu tô na dúvida, foi um carreteirinho. É que eu acho que eu tô muito velho pra fazer um cachorro quente.
1: Por quê? Qual o problema?
0: Aniversário de velho tem que ter coisa de velho, sabe?
1: O que que deve ter?
0: Sopão.
1: Não, sopão, ninguém faz sopa no aniversário.
0: Não, se tiver um mocotó.
1: Não, ninguém faz mocotó.
0: Faz, velho faz mocotó. Aniversário de velho, já fui mocotó. Pensei também em fazer um bacanal.
1: Como assim, cara?
0: Convidar as pessoas e falar assim, gente, só levem o corpo.
1: Quem for... Tem que estar disposto a transar com todos os convidados.
0: Mas é só 50 a mais. 50 a mais que eu gosto de pelanca.

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2: Atlântida, todo mundo tá dormindo, Dois Gordos e Uma Madrugada. Vamos até as duas da manhã falando sobre aniversários de adulto. Que mais que não pode ter em aniversário de adulto? Tu acha que balão não tem que ter, então?
3: Não, balão...
2: Não, concordo.
3: Que foi?
2: Já foi o teu tempo.
3: Ah, eu vou embora, desculpa.
2: É, beijo.
3: Tchau, beijo. Fala, Rafa.
2: Tá, olha só.
3: Que foi?
2: Eu posso comprar balão na minha festa ou não? Abre a porta ali. Puta, lá veio o Beagle de novo.
4: Só brigadinhos?
2: Não, não quero, obrigado. Valeu, Beagles, abraço.
4: Brigadinhos?

0: Ai, ai. Tu te esconde, né? Tu te esconde que tu tá devendo dinheiro pra ele, tu te esconde, né?
1: Não, eu não, devendo eu concordo, eu não devo nada pra ele. Tá. E com porra nenhuma do Bicos. Salgado dele é tudo misturado, cara. Se eu pedir uma coxinha, veio granulado em cima, cara. Balão? Balão pode. Balão depois de velho pode. É que, na real, entre 18 e 25 anos, tu acha que tu é muito adultão e não pode ter balão no teu aniversário.
0: Pois é, né? Tu fica... Aí as pessoas começam a cantar parabéns e tu fica... Ai, que vergonha.
1: Quando tu é velho, tu fica feliz que tu fez aniversário.
0: Que legal. Não, é que as pessoas lembraram de ti.
1: Quanto mais velho, tu fica mais no teu aniversário. Teu aniversário também, depois de uma idade, é meio que uma contagem regressiva, né? Pra viver Jesus, né?
0: A partir de quando? 60?
1: Depende da saúde da pessoa. Se tu é um obeso, 44, assim. Cara, aquele mórbido, aquele que, tipo... Tipo pesca mortal, assim.
0: Pois é, eu vou fazer 35.
1: Pesca... Puta, tu tá... Vá, pode morrer já.
0: Tu acha?
1: Mas tu tá bem, né? Tu não morreu na facada e tu tá mais magro? Pois não, acho que tu tá bem, tem uma filha jovem. É, não.
0: É, eu preciso de mais 20 aninhos, pelo menos.
1: Só? Caralho, o Fetter tem...
0: Pelo menos.
1: Cara, tu quer só a idade do Rafinha?
0: Não, não. O Rafinha tem 50.
1: Do Fetter. O Rafinha tem 50?
0: Vai fazer 50 esse ano.
1: Pô... Não é mais?
0: Não, ele tem 49.
1: Pá! O que, que ele vai fazer no 50 anos dele, será?
0: Porque ah, festa
1: dele. O aniversário dele é bom, né?
0: O aniversário dele é bom.
1: Eu aceito dois churrascos pra
0: ele. Quando eu tiver 40, a partir dos 40, eu quero voltar a fazer uns aniversários bons. Agora nós somos num período de recessão.
1: Ih, meu aniversário... Não, ano que vem, talvez, se eu tiver dinheiro, eu vou fazer um aniversário bacana.
0: Rafinha faz bons aniversários.
1: Faz, faz. Ele...
0: Churrascão, criançada.
1: Ceva.
0: E nada Carreto mais.
1: E eu assei dois. Dois anos eu assei.
0: É.
1: Um eu fiquei sozinho uma hora. E no segundo a gente teve ajuda de mais gente.
0: Que mais?
1: Deixa eu ver quem é que aniversário de quem é que da rádio a gente já foi? Ah, pô, o cara que melhor faz aniversário aqui é Leandro Bortolassi.
0: Lele é o maior organizador de eventos da rádio.
1: Eu nunca fui no aniversário do Lele. O que ele convidou o último eu não fui, que era num barzinho.
0: Ah, nos 50 anos você não foi dele? Ah, tu não tava aqui ainda.
1: Não era eu.
0: Era uma baita festa. Baita festa, na beira do Guaíba.
1: Sim.
0: O...
1: A gente achou é junto no dia, tu falou, ah, eu vou voltar do show e tal. E eu te olhei e falei, meu, não volto, relaxa. Aí tu, pá, obrigado, cara, porque é uma baita festa. Eu falei assim, cara, tu vai tomar trago das 2 da tarde, o show, tu vai chegar mamado, vai ser uma merda, então não vai, fica lá. E nada é pior do que tá no aniversário e ter que sair e voltar pro aniversário. Tu perde muita
0: tu
1: coisa.
0: Tu sempre perde a parte boa.
1: Ou é, cara, é bem por aí. E outra coisa, quando tu é adulto, o quão chato é tu furar um aniversário?
0: Muito.
1: Nós furamos um aniversário de quem? Tu que a gente foi num aniversário aleatório de alguém? Nós somos no aniversário de alguém.
0: Os do Cláudio Augusto.
1: Não. Você foi convidado.
0: Fomos?
1: Claro, eu fui. Tu não foi.
0: Não, eu fui sim.
1: Cara, teve um do Cláudio Augusto que eu fui com o nosso... Inclusive quem tocou foi o de Alexandre Costa.
0: Não, aquele não... Não, aquele que a gente não foi convidado foi o... No Barranco.
1: E por que que a gente foi?
0: Não me lembro.
1: Mas era da Amanda, não era do Cláudio Augusto?
0: Era?
1: Claro, tava os pais
0: dela. Ah, que daí chegou o Mick. Foi só nós e o Mick.
1: Muito aleatório. Nós tomamos conta do aniversário. Tomamos conta. Inclusive, eu já passei o Réveillon com a família.
0: Com a família da Amanda, é.
1: Inclusive, mandar um beijo aqui pra duas pessoas. Pro André, teta de dama. E pra irmã do Cláudio Augusto.
0: É mesmo?
1: Porque o André vai falar pra ela assim, ah, porque eu sou o diretor e filmmaker do Gordo Léo. Ela virou e falou assim, eu já passei o Réveillon com o Gordo Léo. Isso é raro, não é muita gente que passou o Réveillon comigo, não. A gente já passou o Réveillon junto.
0: Já?
1: Porra, o último a gente passou junto.
0: É verdade.
1: Inclusive a gente tem a mesma guia por isso.
0: É verdade, tu tem razão. Tô tentando lembrar
1: que... Tem que ver essa tua guia aí, não sei se...

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1: Acabou dois gordos e uma madrugada, dois gordos e um aniversário de adulto. Eu acho muito difícil.
2: O que pra ti é?
1: Eu não quero ser o velho.
2: Tá, eu quero duas coisas pra ti, eu quero saber duas coisas. Primeiro, que eu não quero ser que velho.
1: O velho que faz chá no aniversário dele.
2: Tipo, a Helena faz um chá com bolo.
1: É.
2: Ah, meu, eu quero ser um velho. Eu não quero ser um velho que tá bem e vou ter que ir no teu aniversário. E a Helena fala assim: ó, pai, o Léo, o Dino tá aqui. Não quero ser esse velho, cara. Eu não quero ser esse velho que eu vou. Mas não vou aniversário do Rafael mais. Mas, Helena, desculpa, assim, o Dino não vai vir mais. É triste ver teu pai assim, sabe?
1: Pai nem lembra mais de mim.
2: Tipo, sombria com a Helena do Cruz. Tipo, estou aí, sabe? Não quero isso pra ti. Mas tem que te cuidar.
1: Eu me cuido, isso aí. Eu me cuido.
2: Não.
1: Eu não quero.
2: Parar de ficar viajando. Olha só. O que pra ti é o aniversário ideal de adulto? Como aniversariante, como convidado? Vai, tá pauta pra fechar.
1: Como convidado é tu saber se tu vai ou não pagar. Sabe o que me irrita? Tu vai num aniversário, tá? Em um lugar legal. Aí daqui a pouco tu fica assim, ó. Tá, mas será que dá pra comer ou a gente pede?
2: Fui num desses. Recentemente fui num desses.
1: Tem que ser claro.
2: Descobri, eu ia tomar uma botada. Que uma hora eu tinha na mesa um vinho de quatro pau. E eu tava tomando. E depois que eu descobri o valor do vinho, eu falei: por que eu tô tomando um vinho de 4 mil? Quase falei pra minha menina: gosto disso aí. E aí depois eu descobri que pagaram a conta. Fiquei muito feliz. Pá, que felicidade. Porque eu não tinha. Eu ia me empenhar ali, eu ia ter que deixar minha identidade.
1: Isso pra mim é a pior coisa que tem. Isso é muito de pobre, cara.
2: O quê,
1: cara? Tem que deixar minha identidade.
2: Uhum.
1: Porque hoje em dia.
2: Tipo, boca mais, de fumo.
1: Cara. Hoje em dia não.
2: Tá, pra ti, eu pra mim.
1: Pra mim é esse, tá? Não, não dá mais pra meter essa. Tipo,
2: aniversário ideal
1: não
2: pra mim
1: saber,
2: é boca livre.
1: Não saber. Não, pra mim também. Boca livre.
2: Que eu vou comer e beber, é tudo nas custas de alguém, vou falar mal. Tipo, os do Rafinha que a gente falou, ele paga os bagulhos, a gente fala mal igual.
1: Ah, eu não falo, velho.
2: Não, nós cornetamos uma vez, que acabou a cerveja. Teve o que a.
1: Que nós mandamos vinho refri, lembra?
2: Isso, mandamos vinho. Não, o refri eu comprei.
1: Eu comprei, foi no meu Zé. Abraço pra galera do Zé Delivery aí.
2: Que a gente pediu as peps?
1: É.
2: Ah, foi, mas a gente pagou e tu paguei junto.
1: Claro.
2: Que nós mandamos o cunhado dele não, o namorado da sobrinha dele buscar. Pô, e veio um gurizinho bem magrinho, com 12 litros de refri. Porra! Compramos peps até pro dedo do zóio. E o que que pra ti é o aniversário?
1: Tinha refri pras crianças?
2: É, nós viu como nós cornetamos, hein?
1: É.
2: E também nós ficamos debochando o dia que levou um pedaço de carne, né? Baixo chinelagem. E não tinha que levar nada, ele ficou puto.
1: É.
2: Tem dois convites, um que tinha que levar a carne e outro sim. Nós recebemos dois.
1: Levamos, né?
2: Não, eu não levei nada. Eu trabalhei no aniversário.
1: Eu levei.
2: Eu tenho uma foto da Helena muito criancinha naquele do carro, assim, muito, mas muito pequena, muito pequena. Porque tu ficou pouco.
1: É, porque ela era pequenininha, né?
2: O que que tu, pra ti, Almeida, então, pra ti, boca livre, e o pra que tu fornecer, qual pra ti que é o teu ideal?
1: Pra mim, o ideal é o self-service, cada um se serve.
2: Acho um saco. Mas o teu aniversário, que agora que tu falou, aquele que tu fez, tinha uma papagaiada também.
1: Qual?
2: Tu botou uma decoração de criança.
1: Não fui eu.
2: Não foi tu? Mas tu não botaria. Mas tu gostou, que eu tirei foto contigo lá.
1: Mas é tipo assim, quando faz o bagulho pro cara, sabe?
2: Aí não, é ruim, né? É tipo ruim, meu aniversário surpresa. Tinha coisas que eu não botaria no meu aniversário.
1: Exatamente.
2: Talvez eu não fizesse o meu aniversário. Talvez eu não fizesse. Mas tem esse ano que eu vou fazer. Vou fazer o quê? Vou fazer um galeto. Por quê? Porque ninguém gosta.
1: Vou gastar pouquinho.
2: Não, eu falo que tudo é caro, cara. Mas meu, eu queria fazer aniversário no frio, cara. Porque aí tu pode fazer um rango de frio, assim. O legal é fazer aniversário, tipo assim, ó, em junho. Que a gente faz uma festa junina que é bom, bonito, barato, é legal.
1: Ano que vem, aniversário da Helena vai ser festa junina.
2: Barato, porra. Por quê?
1: Paçoca, pipoca.
2: Amendoim. Tu faz o cachorro quentezinho, que é barataço.
1: Isso aí, já
2: e
1: era.
2: Um que pra tomar um trago, quentão.
1: Isso aí,
2: mas não tem acesso, não.
1: Mas, ô meu, eu sou da tese.
2: Aniversário da Helena desse ano, inclusive, tá bem legal. Gostei da lógica de fazer comidas pra criança, o adulto que se foda, mas tia também. E não tinha trago e eu pedi pro pai, porque eu falei assim, eu vou pedir um vinho. Aí minha esposa falou com os pais da criança, eu falei, eu não. E aí eu comprei os vinhos.
1: Sim.
2: Os pais da criança deixaram. E aí foi o segundo aniversário que eu botei o trago. Virou uma,
1: é verdade. Uma tradição.
2: Do aninho, do dois, o três vai ser comigo. Porque eu vou fazer um quentão e vou botar o quentão.
1: É boa essa, boa ideia. Mas, ô meu, olha a ideia...
2: Tem que achar um velho pra fazer o quentão. Sempre tem que ser um...
1: Olha a ideia que me veio agora. Eu acho que as casas infantis tinham que abrir pra aniversário de adulto. Imagina que massa. Tu convidar teus brothers pra um aniversário que tem cama elástica, piscina de bolinha.
2: Futebol.
1: Futebolzinho. Videogame.
2: Nós jogamos futebol esse ano. Jogamos um clássico, eu e Vini, contra a família Potter. No aniversário do filho do Lelê.
1: Ah, eu já tirei.
2: Nós jogamos no Neto, perdeu ali, baita cagada.
1: Mas eu...
2: Fiquei suando.
1: Eu e o Vini ganhamos do Capitão América e do Homem de Ferro.
2: E jogando. E ganharam de mim do Potter.
1: Ganhamos do...
2: Não, tu e o Potter ganharam de mim do Vini,
1: eu
2: acho.
1: Eu e o Potter ganhamos de ti do Vini. Eu e o Vini ganhamos do Capitão América e do Hulk. Não, o Hulk não jogou. Do Homem-Aranha.
2: Do cara muito gostoso.
1: Homem-Aranha,
2: que
1: Capitão
2: era
1: América.
2: Era o Thor, né?
1: Era o Thor.
2: Tinha um cara muito gostoso que é errado aquilo.
1: É errado.
2: Casa...

0: de ferro. O tema é casa de...
1: Puta, nós podíamos contratar aquele, um aniversário aqui da rádio.
0: Aqueles quatro caras.
1: Exatamente.
0: Pra eles virem e ficar uma hora aqui dançando.
1: Eles ficarem uma hora dançando na redação.
0: Putz. De quem é o próximo aniversário?
1: É o meu. Não, mas foi eu que tive a ideia.
0: Tá, mas eu... Sabe que eu tava na redenção um dia e tinha um cara tocando violão muito mal. E eu fui até lá pegar o telefone dele que eu ia contratar ele pro teu aniversário. Mas aí quando eu cheguei perto, eu vi, cara, eu fiquei mal e não... Eu falei, ah, não, deixa eu falar.
1: Ah, então tá. Dois gordos da madrugada.
0: Teu aniversário é domingo, não?
1: 2 de agosto.
0: Bom saber. Eu não esqueci o aniversário que tu fez pra mim. Eu guardei.
1: Tá tudo bem.
0: Esse filho da puta no meu aniversário, ano passado. Não foi esse ano, foi ano passado. Esse pau no cu, ele tinha carro de som e a bosta de um palhaço.
1: Ah, o palhaço é nosso ouvinte, ele vai ficar chateado.
0: Não, mas o palhaço é legal, mas eu digo a bosta porque tinha um palhaço. Nem existia uma maionese ainda. Mas nada supera o meu aniversário desse ano.
1: Por quê?
0: Porque uma hora nem tu mais aguentava o meu aniversário.
1: Não.
0: Cara, quantos dias de comemoração foi meu aniversário?
1: Ah, meu, tu teve umas 10 festas esse ano.
0: Cara,
1: não, pra não exagerar.
0: Uns quatro
1: aniversários tu teve, assim, ó. Só no boteco, lá, fazendo show, foi 2.
0: Foi 2?
1: Um era show do Pretinho e outro era teu show solo.
0: Isso, que era o dia do meu aniversário mesmo. Aí, teve os Fagundes cantando parabéns pra mim, que foi a consagração.
1: É.
0: E teve a minha festa surpresa, que foi antes.
1: Isso. Uma semana antes.
0: E teve mais alguma...
1: É que esse foi o problema, é que como fizeram a festa surpresa pra ti, foi uma semana antes.
0: Foi no dia...
1: E aí, quando chegou o teu aniversário, nós já tava enjoado do teu aniversário.
0: Eu não aguentava mais. É. Não, mas teve mais coisa, teve mais alguma coisa que eu não tô lembrando. Teve
1: mas nós já lembramos de 3, 4 eventos.
0: Alguém trouxe um bolo pra mim. Ah, o pessoal mandou... Ah, teve no improviso também, teve bolo pra mim.
1: É verdade.
0: No dia do meu aniversário, acho que foi.
1: É. Que a gente deu uma oficina.
0: Isso, puta, não aguentava mais.
1: Os dois gordos da madrugada vai ficando por aqui. Obrigado pela parceria, pela companhia. A gente volta na semana que vem. Se você tiver
0: ouvido esse
1: programa,
0: aqui.
1: No dia 2 de agosto, me desejo parabéns. Tchau.
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Cá estamos chegando para mais uma semana ao lado desta audiência incrível. É o despertador ao vivo até 5 para as 9 da manhã, colocando carvão na locomotiva da maior rede de rádio de entretenimento do sul do Brasil. 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Seja um ótimo arranque.

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0: arroba Rodrigo Ada. Sim, titio tá on. On the line. No arroba Rodrigo Ada. Cola junto comigo a partir de agora. Por ali, ela também tá aqui. Hoje foi o último dia dela. Senhoras e senhores, a primeira e única Carol Sanches. E aí, Caroleta, como é que tá? Tudo bem?
1: Tudo bem, muito bom dia, Danzinho. Bom dia, audiência sua linda. Sim, ela chegou a segunda-feira. Ou seja, pega aí teu café, pega o chimarrão. Vamos de boa na lagoa, suave na nave, tranquilo no mamilo, porque a semana começou e, polêmico ou não, o despertador está por aqui.
0: Despertador?
1: Eu tava na dúvida de falar despertaverso ou despertador e daí... Despertador e daí deu um bug mental. Convenhamos, é segunda-feira e daí não tem como negar, né?
0: Não, Ju.
1: Que ela chegou. Que ela tá entre nós.
0: 7:08 é o despertador chegando na Rede Atlântica.
1: Falou despertador também.
0: Culpa tua.
1: Bateu, é. Encostou. Agora já foi. Tá despertando a dor aí.

0: Muito bem, esse é o Despertador a partir de agora, chegando com a nossa pauta do dia, Caroleta.
1: Adãozinho, nesta segunda-feira, a pauta é o seguinte. Se tu pudesse ter a voz de alguém, de quem tu teria? Pode ser a voz cantada, pode ser a voz falada, a voz no geral. Pode ser um artista cantor, pode ser um comunicador, por que não? Por que não? Pode ser quem tu quiser. Ou até mesmo a tua avó, porque a tua avó tinha ali uma voz bonitinha, gostosinha de ouvir, queridinha, fofinha, e tu gostaria de ter a voz da vovó. Então, se tu pudesse ter a voz de alguém, de quem tu teria? Adams, você.
0: Bah.
1: Quer que eu te dê a cola do que tu me falou na semana passada?
0: Pode.
1: É o Rod Stewart, tu falou.
0: Ah, legal, né? É uma voz bonita, né? É uma voz bonita. E tu, Carol?
1: Não,
0: tu
1: cara.
0: Tá mais acelerado que todo mundo.
1: Mas eu
0: já tá na quinta.
1: Feira.
0: Não, tu já tá na quinta.
1: Meu amor, e eu tô lentíssima. Lentíssima. Mas o Rod Stewart foi a voz que tu falou. O meu pai dizia que Rod Stewart tinha a voz de Pato Rouco.
0: Sim, mas ele é conhecido pela turma por isso.
1: Mas Pato Rouco? Porque eu nunca entendi o Pato. Nunca entendi o Pato. O Rouco eu entendi. Mas eu acho que eu iria...
0: O que eu podia botar aqui.
1: Do Rod Stewart? Ah, é legal. Gostosinho.
0: Ah, pode seguir falando. Ele vai demorar pra entrar.
1: Ah, eu queria ouvir ele um pouquinho.

0: mas enfim. Eu acho que eu gostaria de ter a voz de Janis Joplin.
1: Ah, sério?
0: Sério? Ia parecer... Mas é que daí a gente vai pra um lado de que todo dia é um desenho animado. Ela não tem uma voz de desenho animado?
1: Ah, sei lá.
0: Não cantando. Cantando é incrível, maravilhosa.
1: Mexendo um vespeiro muito alto, hein?
0: É, e a gente não gosta de mexer em vespeiro.

0: acho que voz feminina, eu ia gostar de ter a voz da Janis Joplin e me sentir num desenho animado todos os dias. Agora, de homem cantor, eu gostaria da voz do Steven Tyler.
1: É, um vozeirão, né?
0: Esse aí
1: é um vozeirão.
0: Esse negócio dá um treco.
1: Esse é um vozeirão.
0: É um vozeirão que segue vozeirão, mesmo com seus 70 e poucos anos de idade já. Tá mais, né?
1: Mas,
0: tá firmão lá ele.
1: Ali, né? Se dá uma espreguiçadinha,
0: não,
1: meio
0: não,
1: errada.
0: Não, ele não vai dar espreguiçada, ele vai ficar quietinho no canto dele, no quadradinho dele. Olha isso, cara. Incrível.
1: Vamos abrir assim?
0: Vai, ô filho!
1: 7h13, deixa o Steven Tyler falar e a gente volta daqui a pouco com a pauta do dia.
0: Adams ousado, hein?

0: Atlântida, Rádio das Nossas Vidas, a melhor vibe do FM, 7 horas 24 minutos. Esse é o Despertador Morning Show número 1 do Rio Grande do Sul, acordada, gauchada, em toda a rede Atlântida. Seja um ótimo dia pra ti, muito obrigado pelo carinho da audiência, pelo carinho da preferência e por estar junto conosco na pauta do dia, Caroleta Sanches.
1: Isso mesmo, muito bom dia pra ti, segundamos, Desperta Verso tá na área e hoje tu interage ali no @ Rodrigo Adams e no @ Carol.Sanches. Se tu pudesse ter a voz de alguém, de quem tu teria? Então, tu conta pra gente num áudio bonitão até 30 segundos.
0: Boa!
2: Bom dia, Despertador. Bom dia, Carol. Bom dia, Rodrigo.
1: Dia.
2: Eu gostaria de ter a voz, claro, cantada, né? Quem sabe também falada do ex-vocalista do CPM 22. Achava barra a voz dele cantando, né? Lógico. E do cara do Papas da Língua. Muito tri, aquele roquinho ali, velho.
0: É bom,
2: come
0: né?
2: On. Você vai cantar muito.
0: Penta campeão mundial de Camon.
1: Tá legal, gostei. Gostou? Vai ser um bom campeonato, na real.
0: Vai ser. Vamos com mais áudio, até 30 segundos. Mais que 30, não, não, não.
1: Podcast.
3: Bom dia, Carol. Bom dia, Rodrigo, Rejane Rodrigues. Eu gostaria de ter a voz também em Mato Grosso. Eu acho ele um cantor maravilhoso, já tá com 80 mais e segue fazendo show e tudo. Então é isso, eu gostaria de ter a voz dele. Que boa semana
0: boa
3: pra
0: semana.
3: Nós.
0: Boa semana, beijo pra tu. Vamos com mais áudios, olha aqui, ó, o Farofinho.
4: Salve, salve, gurizadinha medonha. Dig, dig, ô, bom dig, dia. Ô, meu, ia ser muito top ter a voz do Axl Rose, né? Mas não a de agora, do início de carreira, não, que era do Mickey.
0: Agora parece a do Mickey.
4: Sweet China, mas aqui não deu muito certo. A gente tem a voz de Porto Alegrense, meio mangolão, né? Tá, não adianta rolar, não. Que, gurizadinha? Boa semana.
0: Valeu, Farofa.
1: Deixa eu ir com o Patrick aqui.
5: Bom dia, Carol. Tchau. Tudo bem?
1: Patrick acabou de excluir.
0: Ah, então o Patrick tá fora. Vamos com o próximo aqui, ó. Vai.
6: Que, beleza? Bom dia aí, Rodrigo. Salve, Carol, beleza? Cara,
1: salve, salve.
6: Voz que me marcou aí, desde que eu me conheço por pré-adolescente, adolescente, Renato Russo, cara. Ah, qualquer música dele aí, eu paro pra escutar e mergulho naquele tempo. Sempre em frente, não temos tempo a perder. Kiki, valeu!
0: Valeu, ó, Amaral, tua voz é mais trica do Renato Russo.
1: Eu também acho.
0: É, se fosse botasse acho. Ali, a qual que tu quer ter, a do Renato Russo ou do Amaral?
1: Do Amaral!
0: Amaral. Claro.
4: Salve, salve!
0: E aí, rapaziada?
4: E aí?
1: É muito bom.
0: Siga participando conosco da pauta do dia, se pudesse ter a voz de alguém, é isso?
1: Exatamente, se tu pudesse escolher.

0: Quer café?
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1: O frio chegou e os pets também sentem os efeitos da estação. Nessa época do ano, é comum que cães e gatos reduzam as atividades, passem mais tempo descansando e, com isso, possam ganhar peso. Mas atenção, o excesso de peso pode trazer problemas para as articulações, dificuldades respiratórias e aumentar o risco de diversas doenças. Por isso, mesmo nos dias frios, é importante manter uma rotina de atividades adequadas para o seu pet. Brincadeiras dentro de casa, caminhadas em horários mais quentes e uma alimentação equilibrada fazem toda a diferença. Também vale evitar exageros nos petiscos e nas sobras de comida. Se você perceber que seu animalzinho está ganhando peso, converse com um médico veterinário para avaliar a melhor forma de manter a saúde em dia.
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0: Atlântida, Rádio das Nossas Vidas, a melhor vibe do FM. 13 minutos para as 8 da manhã. Esse é o Despertador ao vivo, Morning Show número 1 do Rio Grande do Sul. E a gente tá na área junto contigo até 5 para as 9 da manhã. Until the break of time. 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Muito obrigado pelo carinho da parceria e da audiência, Carol Sanches.
1: Muito bom dia pra ti. Agora faltam 13 minutinhos para as 8 horas. Semana começou, segunda já tá na área. Pega teu café, teu chimarrão, a tua água para hidratar este corpinho seco e vamos dar ele pra não tomar ele. No nosso Despertador, tu interage ali no arroba Rodrigo Adams e no arroba carol.sanches com... Se tu pudesse ter a voz de alguém, de quem tu teria? Tu conta pra gente num áudio bonitão até 30 segundos.
0: Boa! Vamos ver o que a galera tá mandando no arroba Rodrigo Adams e no arroba carol.sanches.
2: Bom dia, bom dia!
1: Bom dia!
2: Segundo, bom início de semana pra todos. E é um feliz aplicativo. Voz ter seria do Bruce Springer. Voz do cara é marcante. Aquela rouquidão clássica. Abraço a todos.
0: Abraço, irmão.
1: Deixa eu ir com a Tatá.
3: Bom dia, Carol. Bom dia, Rodrigo. Aqui é a Tatá. E se eu pudesse ter a voz de alguém, eu queria ter a voz da Lauren Hill, porque eu acho ela maravilhosa, né? I say I get some. Eu acho a voz dela tudo. Beijo, boa semana. Kikiki.
1: Ah, mas ela arranhou ali bem, hein? Tu não gostou?
0: Não, achei legal.
1: Só não achou a Lauren Hill.
0: Não, não, achei bom, bem pelo contrário, achei muito bom, só eu fiquei esperando mais, né? Não adianta vir só com cheirinho e aí...
1: Ah, tu quer que ela mande um áudio?
0: Não, não precisa, não tô brincando.
4: Aí, pessoal, bom dia, gurizada.
0: Bom dia.
4: Aqui é a Estela da Praia do Cassino. Se eu pudesse ter a voz de alguém...
0: Tá frio aí, né?
4: Assim, na minha vida, seria da Xadê.
1: Tá.
4: A Xadê é a melhor coisa de todos os tempos, não tem nada que supere. Qualquer música dela é impagável. Kikiki!
1: Ah, ela me perdeu um pouco, eu não sei se eu conheço, não.
0: Claro que tu conhece.
1: É?
0: Óbvio que tu conhece.
1: Eu só não entendi, então, talvez. É o quê?

0: música do Carlos Sainz, da Fórmula 1.
1: É.
0: Teve há anos atrás, quando ele tava na outra. Se eu não me engano, ele tava na Renault. E eu acho que ele foi a primeira vez que ele ganhou com a Renault. Na época, na Fórmula 1, e ele começou a cantar Smooth Operator, I am a Smooth Operator, e daí ficou. Daí é essa música, mas tem que chegar no refrão pra saber qual é.
1: Dá mais curiosidade de Fórmula 1 e de esportes automobilísticos, Carol Sanches.
0: Esportes aleatórios. Vamos com o Jaime.
2: Bom dia, Carol. Bom dia, Rodrigão. Ah, na real, esse Amaral aí podia fazer uma parceria com o Ivan na questão da voz, né? Não, mas é tri. Mas, cara, a voz que eu queria ter, que eu acho tri, na real, do Mr. Catra, meu. É uma voz que, principalmente falando sério, ia chamar atenção.
0: Genial.
2: Isso aí, valeu, boa semana.
1: Valeu, boa semana.
3: Bom dia, Carol. Bom dia, Rodrigo.
0: Bom dia.
3: Eu sou o Theo. E se eu não tivesse na voz... Eu teria do pica-pau.
0: Meu Deus, genial, genial.
1: Eu gostaria de ter a do corvo, o corvo jubileu. Você disse pipoca.
0: Deixa eu ir com o Giovanni aqui.
4: Bom dia, Carol. Bom dia, Rodrigo.
1: Não.
4: Do grande. Pô, eu ia dizer que queria ter a voz do Tim Maia.
0: Tá.
4: Cara, um ícone pra mim Uma voz marcante, mas agora eu quero ter a voz igual do Amaral. Kiki!
0: Uma salva de palmas,
1: te consagrou, meu!
0: Quem é Renato Russo na fila isso, do pão quando temos Amaral, cara?
1: Lewis Charles Amaral.
0: Meu amor.
1: 8 minutos para as 8 da manhã, nossa pauta do dia, Caroleta.
0: Hoje queremos saber se tu pudesse ter a voz de alguém, de quem tu teria? Uma vibe Úrsula ali da Ariel, sabe, de pegar a voz da Ariel? Hoje tu pode pegar a voz de alguém. Então manda ali pra gente no @RodrigoAdams e no @Carol.Sass.
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0: Atlântida, Rádio das Nossas Vidas, a melhor vibe do FM, 8 horas 6 minutos. É o Despertador ao vivo, Morning Show número 1 do Rio Grande do Sul. Colocando carvão na locomotiva das boas vibrações. Carleta Sanches, chegou aquele momento em que a gente abre a possibilidade de alguém da audiência falar conosco num oferecimento de Fruque Guaraná, o sabor de estar junto.
1: Hoje, como todos os dias, tu chega junto no 26400-943, número aqui da Atlântida, pra tu ligar e falar com a gente.
0: Boa, liga aí então, 26400-943, vai ligar e falar ao vivo junto conosco. Não diga bom dia, diga diga, liguinho.
2: Vamos dali.
0: Quem tá falando?
2: Aê. É o Dirceu, de Porto Alegre.
0: E aí, meu, tudo bem?
2: Tudo certo.
0: Tá fazendo o que nesse momento, meu consagrado?
2: Cara, indo pra Canoas.
0: É
2: pra
0: mesmo? Trabalhar. Trabalha no que, meu galo?
2: Eu trabalho com reformas e decoração.
0: Olha aí, que espetáculo. Então é o seguinte, vamos botar uma trilha sonora nessa manhã. Vamos de Bob Marley ou Armandinha?
2: Bob Marley.
0: E vamos dedicar pra quem esse som, meu?
2: Cara, vamos dedicar pra todo mundo que tá no trecho, começando a semana. Pra vocês aí da rádio aí, pro meu primo, que deve estar escutando essa hora, o Júnior.
1: Que legal.
2: E é isso aí, vamos dar ali, bora pra frente.
0: Então tamo junto, meu parceiro. Valeu. Baita dia pra ti, tá bom?
2: É nóis, tamo junto.
1: Beijo,
0: valeu! 8 e 8 no oferecimento de Fruque Guaraná, o sabor de estar junto, um bobzinho pra começar gabarito a semana.
1: Que estilo!

0: Atlântida, a rádio das nossas vidas, a melhor vibe da FM, 8 horas 11 minutos. Esse é o Despertador. Vamos que vamos, é o Despertador ao vivo na Atlântida, num oferecimento de Sicredi. 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Carol Sanches, a nossa pauta do dia, tá na área, a galera pode participar como?
1: Isso aí, no arroba Rodrigo Adams e no arroba carol.sanches, tu participante do nosso clubinho das 8 do Despertador. Muito bom dia, agora 8 horas e 11 minutos. Pauta do dia de hoje que tá numa vibe meio Úrsula Dariel, tá? Se tu pudesse ter a voz de alguém, de quem tu teria? O Adams falou lá no início que era do Rod Stewart, eu falei da Janis Joplin, também do Steven Tyler. Eu sou ali um pouco, né, na dúvida do que eu vou escolher na minha vida, então eu escolhi os dois ao mesmo tempo.
0: Tá bom, vamos ver o que o Clayton.
2: Bom dia, Rodrigo, bom dia, Carol, Clayton Magnus, aqui de Cachoeirinha. Cara, uma voz que eu queria ter... A voz do nosso ouvinte aí, do Amaral.
1: Não é possível.
2: Cara, esse cara
1: se
2: tem
1: juntaram.
2: Uma voz top demais.
0: Aí, Amaral.
2: Kiki, boa semana.
0: Dá pra montar um fã-clube do Amaral.
1: Poxa,
0: já.
1: Já tem uma comunidade no Orkut depois dessa. Vamos com o Yuri.
0: Você é cringe.
3: Bom dia, Carol. Bom dia, Rodrigo. Aqui é o Yuri Santa Cruz.
1: Aí.
3: Eu queria ter a voz do Mr. P. Aí,
0: está. Aí está.
3: Valeu, bom dia, boa semana. Kikiki.
0: Valeu, velho. Tamo junto. É um vozeirão mesmo, né?
4: Oi, Adams. Oi, Carol. Bom dia, bom dia.
1: Bom dia.
4: Segundou. Eu não gostaria de ter voz assim, mas eu gostaria de ter a risada da Abby.
1: Ah,
4: eu acho
1: legal.
4: Fantástica.
0: Era boa, né?
4: Nos vídeos assim que eu vejo, às vezes. Maravilhosa. A minha já no final termina com tosse, né? Então, a dela, olha, é ótima. Beijo, beijo.
0: Juntava ela, a Lolita Rodrigues e a Nair Belo. Bah, sai da frente, assim. Tem uma entrevista clássica do Jô Soares aí, que é o corte que normalmente a turma se refere, né? Cara, é muito bom.
1: Best Friends Forever. Bah.

0: Ah, total, né?
1: Vamos com Demetrios.
2: Oi! Aê! Adivinha a voz que eu queria ter? A pipa do vovô não sobe mais. Eu queria ter a voz do Gugu, galera, pra dizer bom dia, gente! Galera, uma boa semana pra vocês, tudo de bom. E é isso aí, vamos lá, vamos dar-lhe pra não tomar-lhe. Segunda-feira começou, é nóis.
1: Depois tu disse
0: um cano
1: que
0: de louco, né?
1: Eu que vim com energia hoje.
0: É, não, esse daí me pegou.
3: E aí, galera, bom dia, Rodrigo, Carol. Cara, a voz que eu acharia tri de ler é do Samuel Jackson ou do Morgan Freeman. A voz do negão é boa demais, velho, top demais. Sabe? E da onde a Carol conhece Fórmula 1, assim, Carlos Sainz cantando, vai se me
1: tá vendo?
0: Mas que áudio horrível, aí, cara, desculpa, valeu, Fabiano. Não deu pra entender absolutamente nada, cara.
1: Deu pra entender o Morgan Freeman.
0: Isso, e depois foi ladeira abaixo.
1: É, e deu pra entender que ele ficou surpreso de eu conhecer a Fórmula 1, mas do mais, nada mais. Vamos com o Leandro.
4: Bom dia, Carolzinha, bom dia, Rodrigão. Aqui é o Leandro de Alvorada, motorista aplicativo. Bom, quando era criança, meu pai era fã do Eros Ramazzotti, então passei a gostar de escutar as músicas dele. Se um dia quisesse ser a voz de algum famoso, seria a voz dele. Bom dia, ótima semana aí pra vocês.
1: Valeu, querido!
0: Aí me pega muito.
1: Meu pai também colocava essa nos domingos.
0: Aí me pega muito. Caminando por aí. Essa é a versão em espanhol, tá? É, não é a italiana. A quente é a italiana, mas essa aqui é legal também. Tá, e aqui...
1: É, essa guitarra.
0: Falei que eu fui no show dele, né?
1: Não! Não me lembro disso. Yeah.

0: isso aí, uma razão.
1: Ai, como sempre.
0: O que teve hoje?
1: Estou pensando em ti.
0: Em mim, rapaz? Fala mais. Como estragar um clássico. Vem, Caroleta, com mais áudio aí.
2: Ai, vamos com o Júlio César aqui.
3: Bom dia, Carol. Bom dia, Rodrigo.
0: Aí,
3: sou Júlio Cardoso, de São Gabriel, Rio Grande do Sul.
0: São Gabriel.
3: Eu gostaria de ter a voz do Fábio Júnior. Sou fã dele aí desde de pequeno. É, hoje eu tô com quase 54 anos e continuo admirando a voz do Fábio Júnior.
2: Legal.
0: Valeu, meu. Tamo junto. Aleatório, cara. Não que eu ache a voz ruim, pelo contrário, acho um vozeirão, acho Fábio Júnior animal, assim, mas eu fico pensando. Era um nome que eu não falaria hoje aqui.
2: Tu não achou que ia
0: não.
2: Ouvir essa voz
0: é,
2: hoje?
0: Mas acho que marcou um golaço, meu. Marcou um golaço.
4: Será? Vamos, Caroline. Bah, a voz que eu queria ter, cara, é de um locutor. Que vocês conhecem, Arlindo Sassis. É, Sassis. É, que é? Eu sou da antiga.
0: Bah.
4: É nós, estamos junto, do seu de Porto Alegre.
2: Bah, não preciso dizer mais nada.
0: Vamos lá, mais um aí, saideira.
2: Leones tem um áudio de 7 segundos, vamos ver o que que é.
5: Dinglinion, aqui é o Leones de Santa Cruz do Sul. Tá baixo com a quineta, é do Mr. P, né?
2: E como ele chegou, ele foi embora.
0: É a Tina Turner com...
2: Outra voz maravilhosa,
0: é,
2: né?
0: Não, não, ela... Essa é braba.
2: Tá?
0: Gente boa.
2: Atlântida, põe e deixa.
0: Eu gosto dessa daqui, ó, da Tina Turner, ó. Só que eu acho que vai vir uma introduçãozinha um pouquinho mais longa, então recupera pra gente a nossa pauta do dia.
2: Hoje queremos saber o seguinte: se tu pudesse ter a voz de alguém, de quem tu teria? Pode ser um artista, um cantor, um comunicador, comediante, quem tu quiser. Manda ali pra gente.
0: Tá ligado aquele grupo que roda aqui na rádio já há algum tempo, DNC, que tem

0: Cake sim, by the Ocean, sim. Eles têm a versão desse som.
1: Jura?
0: Pai, é uma porrada. Eu, pelo menos, curto.
1: O vocalista do DNC é do Jonas Brothers, é o Joey Jonas.

0: graus de episódio, hein?
1: 8 e 18, então siga participando conosco. Se pudesse ter a voz de alguém, de quem seria, manda ali no arroba Rodrigo Adams, no arroba carol.sanches.
0: Estamos na vibe Úrsula Dariel, tu pode pegar a voz de alguém pra ti, diga qual é ali no arroba Rodrigo Adams e no arroba carol.sanches.
1: Já voltamos.
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0: Atlântida, Rádio das Nossas Vidas, a melhor vibe do FM, 25 minutos para as 9 da manhã. Esse é o Despertador. 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Seja um ótimo dia para ti, uma ótima arrancada de semana. Segunda-feira, dia 10 de agosto de 2026. Carleta Sanches, para quem aterrizou agora neste plano.
1: Agora.
0: A nossa pauta do dia.
1: Hoje queremos saber o seguinte: se tu pudesse ter a voz de alguém, de quem tu teria? Manda ali pra gente no arroba Rodrigo Adams, no arroba carol.sanches. Despertaverso não tem WhatsApp não, tá? É ali pelo Instagram.
0: Boa, vamos pra cima aqui, falando.
2: Bom dia Rodrigo, bom dia Carol, Cassiano Esteio. Bah, uma voz que eu queria ter, marcante, do Bono, né? Bah, é diferenciado o timbre do homem. Valeu, pessoal, boa semana.
0: Valeu, velho.
1: Vamos com o Marco.
3: Bom dia, Rodrigo. Bom dia, Carol. Aqui é o Marco Antônio de Pelotas. Tudo bem com vocês?
1: Tudo.
3: Se eu pudesse ter uma voz, eu teria do Rod Stewart.
1: Ó,
3: a minha já é parecida, é rouca. Só queria saber cantar que nem ele. Um abraço pra vocês e um ótimo segunda-feira.
0: Valeu, velho, pra ti também.
4: Bom dia, Rodrigueira. Bom dia, Caroleta. Ótima semana pra nós. Começamos a semana bem, com sol. Minha voz, se eu pudesse ter, seria do Tupac Amaru Shakur. Ah, é uma voz que marca.
0: Verdade.
4: Vamos!
0: Vamos! Só dá uma acelerada aí, bruxo.
1: É segunda-feira, tá? É um dia ele chega lá.
0: É.
1: Vamos com a Nath.
5: Bom dia, Caroleta. Bom dia, Rodrigo.
0: Dia.
5: Se eu fosse homem e se eu pudesse ter a voz de alguém, eu acho que eu teria a voz do Mr. P.
0: É isso.
5: É uma baita voz, né? Mas se pra escolher uma voz feminina, eu escolheria a da minha comadre, que é maravilhosa, a Camila. Sigam ele, Camila e Felipe. Eles estão daqui de Rio Grande e cantam e tocam em casamentos e eventos. Ela é simplesmente a voz mais linda que eu conheço. Beijos! Kikikiu!
0: Beijo.
1: Kikikiu!
0: 21 minutos para as 9. Para quem chegou agora, a nossa pauta do dia, Caroleta.
1: Hoje queremos saber se tu pudesse ter a voz de alguém, de quem tu teria. Eu tô com o áudio do Augusto, de 9 anos.
0: Vamos
1: aqui.
0: Vamos lá.
1: Vamos ouvir ele.
6: Bom dia, Carol. Bom dia, Rodrigo.
0: Oi, meu.
6: Eu sou o Augusto de Canoas. Eu queria ter a voz do Neymar. Kikiki.
0: Do Neymar?
1: Do Neymar, cara.
0: Eu tenho a conta bancária do Neymar.
1: Ah, eu também.
0: Muito bem, então faça que nem o Augusto. Mande pra gente o teu áudio até 30 segundos no arroba Rodrigo Adams e no arroba carol.sanches.
1: Hoje tu pode pegar a voz de alguém que tu gosta, admira a voz dessa pessoa e daí tu manda pra gente contando qual voz tu gostaria de ter ali no arroba Rodrigo Adams e no arroba carol.sanches.
0: Boa, já voltamos.
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0: 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Muito obrigado pelo carinho da audiência, da parceria. Tu te conecta junto conosco na Atlântida, de segunda a sexta-feira, a partir das 7 da manhã, e faz do Despertador o Morning Show número 1 do Rio Grande do Sul. Caroleta Sanches,
1: muito bom dia, muito obrigada pela tua parceria, começando mais um dia, mais uma semana com a gente aqui no Despertaverso. Continua chegando ali no @ Rodrigo Adams e no @ carol.sanches para continuar nessa mesma vibe da manhã da Atlântida no restante do dia.
0: Ó, uma pequena enquete aqui contigo e com a audiência, tá? Tô pensando em usar isso daqui de trilha sonora no programa.
1: Qual? Acho legal. É bem energética, né?
0: E agora? Obviamente nós vamos pegar uma versão melhor. Gostei disso aqui.
1: Achei divertido.
0: É, pra uma sexta-feira é legal, né?
1: Achei frenético.
0: É.
1: Mas sexta-feira. Quinta, talvez.

0: Pode ser?
1: Amém. Encaminhando.
0: É nesse clima que a gente vai encerrando, então, o Despertador ao vivo aqui na Atlântida.
1: Tá aprovado.
0: Gostei. Gosto das coisas que brincam com voz.
1: Parece bem maluco também. É. Gosto da maluquice. Crazy Frog, né?
0: É, cara, o nome disso daí é Tuna... Como é que é? Tuna de Cartoons.
1: Como é?
0: Ah, é, os caras fazem trilhas. Enfim, vou pesquisar um pouco mais. Eu vi isso e disse, cara, isso é cara do Despertador, velho.
1: Gostei.
0: Só tá meio cut.
1: É, a internet.
0: Trabalhar com o Giuseppe ali. 5 pras 9. Ó, tu viu que tem uns efeitinhos?
1: Gostei. É muito Crazy Frog isso.
0: É. Verdade. Ó, já entrou outra coisa. Tá, vamos trabalhar
1: nisso. Tem um country, do nada.
0: Disparar.
1: Ó, cortou. Não. Tem um reguezinho do nada.
0: Gostei.
1: Eu tô literalmente me sentindo dentro da tua cabeça como um dos Divertidamente nesse momento, sabe? A audiência também.
0: Cara, esse daqui é o Rodrigo Adams de 13 anos, velho. Elétrico, velho. Vamos nessa então, Despertador volta amanhã na Atlântida.
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4: Olha só a dúvida da Maíra. Doutor, tomo pílula anticoncepcional e recentemente meu médico me prescreveu canetas emagrecedoras. Só que ele comentou que eu deveria usar camisinha nas primeiras semanas. Faz sentido? Sim, Maíra, faz sentido sim e eu te explico por quê. Antes de explicar, é bom lembrar que essa questão não acontece com todas as mulheres, não acontece com todos os tipos de caneta. E não acontece com os outros métodos contraceptivos que não dependem da absorção oral de hormônios. Algumas canetas, principalmente quando o início do tratamento ou quando acontece um aumento da dose, podem fazer com que ocorra um retardo maior do tempo de esvaziamento do estômago. Com isso, pode acontecer uma interferência na absorção dos hormônios da pílula anticoncepcional que, eventualmente, pode comprometer o método naquele período. Além disso, muitas mulheres, quando iniciam o tratamento com as canetas, podem ter muitas náuseas e vômitos, o que também pode comprometer a absorção dos hormônios. Moral da história, talvez nas primeiras semanas de uso das canetas ou quando acontece um aumento da dose, é mais seguro usar a camisinha para garantir que você adicione uma camada a mais de proteção para a pílula anticoncepcional. Na dúvida, é sempre importante conversar com seu médico para entender se essas recomendações se aplicam a você. Tem dúvidas? Escreve no arroba Jairo Bauer Oficial.
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6: Atlântida é a rádio das nossas vidas. Muito bom dia a toda a audiência qualificadíssima na Atlântida, segunda-feira, 10 de agosto. Tempo bom para a Zona Sul do Estado, tempo excelente para a Zona Sul do Estado. Céuzinho azul, mas as temperaturas lá embaixo. Iníciozinho da manhã para 4 graus, hein? Agora já tava para 8, enfim, aumentando gradativamente, sem aquele vento forte, né? A gente tem aí, então, uma, digamos assim, uma sensação térmica um pouco melhor. Exato, mas tá frio, exato. Estamos no inverno, meus camaradas. E tá friozinho na Zona Sul do estado, então bora botar aí aquele moletom, bora botar aquele pullover, botar aquela touquinha aí pra poder sair na rua, exatamente, muito bom. E por aqui é amanhã, Matadora da Atlântida, eu sou @MarcinhoRádio, vem junto comigo, cola lá no @AtlântidaZS, estamos juntos. 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Bora começar assim, ó, devagarinho, de mansinho, nessa semana, botar o pezinho na segunda, com o camarada Alex Warren, Ordinary Atlântida 9 e 4.

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0: definiram os rumos da música popular, enquanto nomes como Nirvana, Metallica e U2 marcaram diferentes gerações com sonoridades que influenciaram artistas em todo o mundo. No Brasil, bandas como Legião Urbana, Titãs, Os Paralamas do Sucesso e Sepultura desempenharam um papel fundamental na consolidação do rock nacional, criando clássicos que seguem presentes na memória do público. Pensando nisso, a Atlântida criou uma lista com 20 bandas que deixaram um legado definitivo para a história do gênero musical. Ali em atlantida.com.br tu confere essa lista completa, mas já te adianto que os Beatles estão em primeiro lugar. Pra ver outras informações, também segue no Instagram, @rede_Atlântida. Eu sou a Babi e daqui a pouquinho eu tô de volta.
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2: Atlântida é a rádio das nossas vidas. Muito bem, fechou aí então essa leva de som. Fechou com a Babi aí, o Atlântida.com.br. Mas teve aqui Anitta, Ponto de Equilíbrio, Deus Existe, Rosalyn com Snap, Trev McCoy, Bruno Mars e a clássica Billionaire. Charlie Brown Jr., Dias de Luta, Dias de Glória, Harry Styles, Kenzie, Face to Face, Post Malone ainda, Alex Warren, Ordinary. E por aqui, é breve show no intervalo. Na sequência, eu tô de volta com o nosso Drops News aqui na manhã da Atlântida. Então não sai daí, não desgruda Atlântida. 29 para as 10.
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1: Que tal começar o dia se espreguiçando e alongando o corpo? Depois de horas de sono, nossos músculos e articulações ficam mais tempo sem movimento. Por isso, alguns minutos de alongamento pela manhã podem ajudar a despertar o corpo para as atividades do dia. Movimentos simples ajudam a melhorar a mobilidade, aliviar a sensação de rigidez e trazer mais disposição logo cedo. Alongar os braços, as pernas, o pescoço e as costas por alguns minutos já faz diferença.
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6: Atlântida é a rádio das nossas vidas. Muito bem, estamos no ar com o nosso Drops de notícia com a vibe da Atlântida, o Drops News e a força de Biscoito Zezé, carinho que vem de família, 58 anos. E essa segunda-feira, nesse 10 de agosto, amanhece bom, hein? Olha só, pouquíssimas nuvens do céu, azulzinho, pouco vento, sensação térmica aumentando um pouco mais, mas temos o frio pegado nesse início de manhã. É isso mesmo, é o inverno mostrando as suas manguinhas. E por aqui a gente vai pro hype, vambora.
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6: O hype, você já sabe, são as manchetes e notícias que são destaques aí no site de GZH. Eu trago duas aqui, ó. A primeira que me traz é a Laura Cosme, que me diz o seguinte: a única loja rosa do Rio Grande do Sul ajuda vítimas de violência doméstica a recomeçar na cidade de Rio Grande. Projeto criado pela Patrulha Maria da Penha oferece itens gratuitos e atendimento reservado para pessoas acompanhadas pela rede de proteção. Boa! Por aqui também quem me traz é... Atenção, olha aqui, ó. É direto de GZH. Brasil de Pelotas e Passo Fundo ficam no empate pela terceira rodada da divisão de acesso. Resultado deixa Chavante com 5 pontos dentro da zona de classificação. E amanhã tem meu camarada Danielzinho vindo aí com o nosso Drops Esportes. E por aqui ele, Igor Slabão, nos estúdios da Atlântida comigo. Bom dia, Igor.
7: Bom dia, Marcinho. Bom dia a todo mundo ligado na Atlântida. Pelotas também. Pelotas também entrou em campo ontem e empatou com o Bagé na boca do Lobo, 1-1.
6: Olha aí.
7: Então, as equipes aqui da região sul do estado empatando aí nesse final de semana.
6: É, garantindo o pontinho aquele ali na sexta, né? Mas enfim, né, meus camaradas? Vamos tocando. Igor!
7: Marcinho, muitos estragos ainda do ciclone extratropical, ciclone bomba que a gente teve na última quinta-feira, no final da tarde.
6: Uhum.
7: Muita gente sem luz ainda.
6: Ah, que loucura.
7: Tanto em Pelotas como em outros municípios aqui da região. O pior cenário possível é em Santa Vitória do Palmar.
6: Atenção,
7: isso porque torres de energia mesmo, da linha de energia, caíram. Então Santa Vitória está em vários pontos da cidade, está funcionando só apenas com geradores de energia elétrica.
6: Olha aí, cara.
7: A previsão é que até o final da tarde de hoje uma linha alternativa seja feita e a cidade, tanto Santa Vitória como Chuí, possam ter energia elétrica de novo. Então, por mais de um dia aí, a cidade ficou completamente incomunicável. Até a nossa colega Joana Manhago, Douglas Dutra, conversaram com o prefeito de Santa Vitória, do Palmar, hoje pela manhã na Rádio Gaúcha, Zona Sul, e realmente é um cenário bem complicado.
6: Uhum.
7: A gente sabe que aqui em Pelotas, vários pontos ainda sem luz, muito estrago. Assim,
6: é verdade.
7: Na sexta-feira a gente de manhã conseguiu ter uma noção, né? Porque com o clarear do dia a gente começou a visitar os locais, ver aonde teve danos. Muitas árvores caíram, muitas casas estelhadas.
6: É.
7: Gotuso, no Fragata, teve uma parte ali que foi muito atingida.
6: Sim.
7: Várias residências perderam quase tudo, assim.
6: Exatamente, cara.
7: Caiu, teve até ação da Defesa Civil junto com o Exército Brasileiro, entregando telhas.
6: Boa.
7: Aguabiroba também, região da Aguabiroba ali.
6: Sim.
7: Teve vários apartamentos que tiveram ali

0: seus destelhamentos, né? Uhum. Tanto os de quatro andar como os sobradinhos ali. Sim. Principalmente as partes que tem telhado, né?
1: Sim.
0: Que sofreram. A Carúcio ali teve...
1: Sim.
0: A Avenida Francisco Carúcio.
1: Aham.
0: Né? Teve postes. Muitos postes de luz. Teve concessionária de veículos.
1: Sim.
0: Que teve danos grandes na estrutura.
1: É verdade.
0: A Praça do Colono, que é ali na Fernando Osório com Marcílio Dias em Pelotas, teve várias árvores arrancadas pela raiz.
1: Sim, exatamente.
0: Então, e o Dunas, né? O bairro, o Dunas aqui pertinho, aqui do, no areal, também teve, assim, muitas casas destelhadas. Então, todo o trabalho sendo feito pela Equatorial, pela prefeitura também, mas o estrago foi muito grande. Uhum. E deve ter muita gente sem luz.
1: Uhum.
0: Até esse momento. Santa Vitória do Palmar tem esse problema da linha de energia. Sim. Que tá todo, ninguém tem luz.
1: Uhum,
0: só apenas com geradores, e eles pretendem que até o final da tarde de hoje seja que a luz seja restabelecida, nem que seja de alguma forma alternativa.
1: Uhum.
0: E claro, né, Pedro Osório, onde
1: o olho.
0: Teve o tornado, né, registrado. Uhum. Lá na região do Matarazzo, zona rural. Uhum. De Pedro Osório, que as imagens são muito impactantes. Então é isso, a região ainda. Uhum. Sofre para tentar se reerguer aí. Uhum. E o pessoal cobrir as casas ainda, tem gente ainda que não conseguiu se recuperar ainda. Muitas casas já conseguiram ao menos tapar ali, né?
1: Sim, sim.
0: As telhas, então. Foi muito forte, Marcinho. Claro. Eu vou te dizer, eu tava na rua, tava pegando meus filhos na escola.
1: Uhum.
0: Foi ali umas 6h16.
1: Uma galera na rua nesse momento, né, cara? Foi justamente isso. Pegando as crianças na escola e saindo do trabalho, eu peguei também na rua. Enfim, foi bem, bem, bem feio, cara.
0: No local que eu estava, Marcinho, inclusive eu vi cair dois postes. Eu tava na Teodoro. Nossa. Miller, ali perto da Carlos Gotuso Jacobani, no, uhum, no bairro Fragata. E assim, foi de um minuto pro outro. Daqui a pouco a gente no carro dirigindo ali já não conseguia mais enxergar um palmo na frente.
1: É verdade.
0: Daqui a pouco eu só escutei o estralo, sabe? Da rede elétrica.
1: Sim.
0: Estourando. Uma luz azul, que com certeza era da correnteza.
1: Da corrente elétrica.
0: Da corrente elétrica forte. E daqui a pouco os postes caindo, parecia que eram palitos de dentes quebrando, assim.
1: Nossa.
0: É algo surreal. Mas ainda bem que ninguém ficou ferido, né?
1: Sim, exatamente, exatamente. Não temos nem feridos, nem mortos, nem feridos nessa situação. Apesar aí, obviamente, de todos os danos materiais, né, Igor? Mas a galera tá se recuperando, né?
0: É muito ruim, né? Claro que quem perde sempre fica muito chateado, né?
1: Mas, exatamente, cara.
0: Mas a vida é o principal item que a gente tem.
1: É.
0: E a gente tem que relevar isso e tem que ajudar.
1: Exatamente.
0: O poder público aí, as entidades têm que ajudar nesse momento, que tem muita gente precisando, e que possam reconstituir o mínimo aí para poder seguir suas vidas, né?
1: Exatamente. Enfim, Igor Slabon, meu camarada, muito obrigado pela tua participação.
0: Valeu, Marcinho.
1: Valeu, querido. Direto de GZH, meu camarada Igor Slabon, passando as informações aí, atualizando aí todas as consequências desse quase furacão que passou aqui pelo sul do estado, meus camaradas. Na verdade, até passou, né? Mas ali em Pedro Osório, enfim, mas isso aí deu uma lambida aí na Zona Sul, que foi uma loucura. Muitos estragos, mas tudo sendo reconstruído aos poucos, meus camaradas. Muito bom. E agora é o seguinte, vamos pra cá, ó, pra cá nas ondas.
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1: Bora saber, ó, tempo bom, né? Ou seja, temos aí um céuzinho azul, né? Apesar do frio de rengue a Cusco, temos aí um vento de 8, 9 nós até o início da tarde, 11 nós para a tarde ali. Na rajada vai a 14, 13 nós, vai oscilando ao longo do dia para 16, ou seja, bate a mínima aí pra galera fazer o kite velejo de kite wind, mas é força barra, né? Pela manhã aí um vento que vai de oeste, sudoeste, e na tarde ele firma vento sul na Praia do Laranjal e na Praia do Cassino da mesma forma, entre 9 e 10 nós pela manhã, vai de 12 a 13 nós para a tarde. Na rajada fica entre 14 e 16 da manhã, vai para 19 nós na rajada de tarde, ou seja, dá uma condição aí pra galera fazer o kite wind e o velejo na Praia do Cassino. Sudoeste de manhã vai para vento sul na parte da tarde. Atenção, galera do surf! Atenção, galera do surf! É hora de botar o long no carro, pranchinha no carro, porque tá batendo um

0: 1.71, vamos lá, a média pro dia é 1.8 metro de onda. Passou de um metrinho, quase 2 metros de onda no outside, uma formação que conta com 11 segundos do período da vaga e um período razoavelmente bom para uma boa formação. Tem surf hoje na Praia do Cassino, atenção galera do surf, tem surf no cassino. Vamos pro clima.
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0: vamos dizer assim, o tempo parcialmente coberto por nuvens, o sol aparecendo nesse exato instante aí na cidade de Pelotas. 9 graus, entre 9 e 10 graus nesse momento na Zona Sul aí oscilando. Máxima para hoje entre 13 e 12, as mínimas ficando aí entre 4 e 6 graus. Tempo mais nublado no dia de hoje. Amanhã também, terça-feira, segue nessa mesma batida e a partir de quarta, de novo. Tempos de chuva, meus camaradas, exatamente. Tempos de chuvas vem adiante aí praticamente toda a semana e o próximo final de semana. Então, pode mudar? Pode mudar, mas vamos ficar de olho aqui. As temperaturas até sobem um pouco, as mínimas chegando próximas às máximas aí a partir de quarta-feira tem essa tendência, tá bom? Mas por enquanto, entre hoje e amanhã, tempo parcialmente coberto por nuvens. Por aqui ficamos com o nosso Drops de Notícia, o Drops News e a força de biscoitos Zezé, carinho de família, 58 anos. E por aqui vamos aqui, ó.
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0: Tava Atlântida com Rashid, Luquinhas e Emicida, Pipa Voada. Fechando essa leva de soul também com Rihanna e Drake, Work, Youngblood, Jota Quest, Justin Bieber, Daisies, Lady Gaga e Bruno Mars, Die With A Smile. Por aqui é breve show no intervalo. Na sequência eu tô de volta, não sai daí, não desgruda. Na sequência tem Memória de Elefante e muito mais.
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0: Fala Atlântida com Lola Young Messi, por aqui Detonautas, ainda Liso com a Ball and Time, Tommy Richman, Olivia Dim, ainda Ana Vitória e Vitor Clay, Pupila, Ariana Grande com Hey That I Made You Love Me. Assim a gente vai fechando essa leva de som, mais uma aqui na Manhã da Atlântida, penúltima leva de som, e por aqui é breve no intervalo, na sequência eu tô de volta, não sai daí, não desgruda.
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1: Atlântida é a rádio das nossas vidas. Muito bem, Glass Animals, Heat Waves. Por aqui também Matuê, Will e Teto, 30 para 1 com Vampiro, Jack Harlow, Rosé e Bruno Mars, Apetite, Somewhere Back to Friends. Por aqui fechando amanhã Matadora da Atlântida, eu sou arroba Marcinho Rádio com você até agora aqui com a programação Matadora dessa segunda-feira, início de semana. E o meu desejo de uma maravilhosa semana para toda a nossa audiência qualificadíssima da Atlântida, para você que tá me acompanhando, você que tá aí então colado aqui na programação da Atlântida pelo Essencial 95.3, também pelo atlântida.com.br, o aplicativo da Atlântida para o seu smartphone. Muita coisa legal para rolar ao longo do período, ok? É isso mesmo, vem seguindo e acompanhando então lá no arroba Atlântida ZS para você não perder nada que acontece aqui na Atlântida, na zona sul do estado. Me segue, arroba Marcinho Rádio. E tamo junto. Eu volto na tarde com o Tá Vazando na Rede e muito mais. Um forte abraço e até lá. Valeu, tchau!

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12: 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Vamos lá, que a bancada está tomando seu ponto. E ao que parece, hoje todo mundo bem satisfeito com seus respectivos times.
2: Rodrigo Adam!
13: Olha, Lelê, a gente teve um ato falha há uns dias, pelo menos eu não lembro, de falarmos da passagem de Franco Baresi, né? Mas ele já reencarnou e joga no Maitá.
12: Barbaridade, então tá, né?
2: Gordo Léo!
14: Eu, no sábado, eu abri a fila de pedido de desculpas a Pavon.
12: A barreira assim. Abriu e tu abriu a fila.
14: Eu abri a fila para pedir desculpas a Pavon.
12: Justo. Bem justo. O negócio é... Uma das grandes características, das grandes virtudes do ser humano, Léo Oliveira, é pedir desculpa. Tá? É pedir desculpa.
14: Por mais que eu saiba que eu posso estar me arrependendo...
12: Não interessa.
14: Desculpa, mas o momento
12: tu
14: agora...
12: pediu desculpa por uma merda que tu fez, tu dorme melhor.
14: Ele é favorável. Eu pedi desculpa no ar no sábado.
12: É, né?
14: No sábado eu me desculpei já. É.
2: Rafael de Velho!
15: Dois shows do Bola nas Costas, né, nas coberturas desse final de semana.
12: Impressionante.
15: Gordão. E aí? Adão, tem condições, cara. Tem uma cara que tu faz. Dá pra ver a tua cara quando tu vai fazer o bostaço.
12: Não.
15: Chega a montar a carinha.
12: Olha, cara, melhor do que o Internacional em São Paulo, né? Nossa excursão em São Paulo, foi esse cara aqui em São Paulo.
2: Vini Moura!
15: Bom dia.
12: Não tô muito maior, né? Sobrou.
15: É, cara, foi uma mini tour aí.
12: Se fosse Colorado. Tu naquele lance do Vitinho, o outro botar a bola pra dentro de esquerda.
15: Não, cara, vou
12: de
15: te esquerda. Falar. Depois eu estava num bar vendo o jogo de novo. E eu pensei que no replay do jogo ia ser gol, cara.
12: É, pô. Não tem como, mora, pensa, o cara vai chutar, não tem ninguém.
15: Muita falta de inteligência.
12: Ah, meu, tá louco.
15: Pra não falar outra coisa.
2: Jory Vasconcelos!
16: Cara. Coisa boa começar a segunda-feira com a dupla Grenal fora do Z4, né?
12: É verdade, né, cara? Pô, e o Inter acabou saindo ali do Z4 por causa...
14: O Jorge Campos tá hoje...
16: Eu ia rir, mas, pô, eu vi que é, meu, pera aí.
12: É, não, é o Jorge Campos hoje ali, tá...
14: Tá bonito, dale, né?
16: Dale, carteiraço. É uma jaqueta aí, um corta-vento da Maratona de Nova York aí, né?
15: É ruim de...
16: É bem... Foi baratinha a jaqueta. O cara ia buscar.
12: O cara ia passar. Mas aí, gurizada, vamos começar por sábado, então.
15: Vamos.
12: Né? Porque eu confesso que eu até me arrumei pra ver o jogo, sabe? Fui comer um churrasco.
16: Colocou a gravata.
12: Não, eu fui comer um churrasco na casa do meu amigo, irmão de vida, Rafael Malenotti. E a gente combinou assim, ó. Umas duas horinhas eu chego aí, faz a carne, pá, pra se ajeitar às 4 horas e sentar e ver o jogo tranquilo, né?
16: Sim, pra não ter tempo no churrasco de apagar até o jogo.
12: Ah, mas cara, mas daí é o seguinte, velho. Ah, daí a gente começa a falar das nossas histórias de vida, velho. Quando a gente viu, era 5 da tarde já. Aí vem a filha do Malenotti lá, mais velha, né? 1-0 pro São Paulo, sabe? Porque dali é doutrinado o troço ali.
16: Sim.
12: É. A gente meio que esqueceu, mas daí as crianças
16: ficam. Ah, o teu churrasco foi no sábado pra secar.
12: Isso? Não, era um churrasco que a gente tinha combinado de fazer. Tá, mas tá, a gente organizou pras 4 horas, tá na frente da TV, dá uma secadinha tranquilo.
16: É que eu achei que tu tava falando de domingo.
12: Não. Foi isso. Sábado. Só que daí a gente se perdeu e não viu o jogo, tá? Então eu não posso opinar sobre o jogo do Grêmio. Ah, essa é a questão.
13: Então vou te falar uma parada.
16: Vai.
13: Gostei da vitória, porque não é um primor técnico, mas é aquelas vitórias embarradas, bem Grêmio assim, sabe?
12: Tipo... Tá chovendo?
13: Tava. Não tava.
12: Não, cara. Tava. Só no Maitá, então, tava chovendo.
13: Tava. Uma expressão. Eu gostei, cara. O Grêmio, assim, como eu disse, não é uma coisa que brilha os olhos do cara. Mas o Grêmio conseguiu vencer a segunda partida em 4 dias. Conseguiu virar um jogo, né? Apesar do primeiro gol ali, é inacreditável, né? Pode botar a trilha dos Trapalhões e tá tudo certo.
14: Ah, mas de novo eu passa pelo...
16: Nosso amigo preguiçoso, Nardoni.
14: Pô, mas assim, ó, de novo é nele. De novo é com ele.
16: O passe não foi muito bom, mas ainda assim jogador profissional tem que dominar. E se perder a bola, que faz parte do jogo, corre atrás.
14: Corre e faz a

0: E o volante de 8 milhões de dólares, ele precisa saber que quando ele domina de costas pro próprio gol, o adversário vem de frente.
1: Básico. Ó, o mesmo cara que tá elogiando o Grêmio agora pelo fato de trazer o Wallace, que achado esse jogador, cara. Que achado, meu. Tem que confirmar, realmente. Mas assim, tu vê que tem alguma coisa ali, meu, sabe? Teve
2: uma arrancada não, que ele deu da zaga até o ataque.
1: Velho,
2: até...
1: meu.
2: Tu lembra bonito, esse momento aí?
1: Ele é classudo, meu. Na boa, velho. Ele é guri ainda, vai oscilar, tá tudo certo. Mas tu vê que tem bola ali.
3: Ele não, tem não, um ratão, ele, cara. Ele tem um hat-trick no jogo, né? Além do gol, ele evita o empate de São Paulo, que o cara ia pegar sozinho no segundo pau, ele dá o carrinho e tira. E tem uma segunda que ele faz a mesma coisa. A bola ia de novo cruzar a área. Zagueiro, e ele dá o carrinho, a bola sobe, ele tem outro partidaço
1: dele. E aí o mesmo cara que tá elogiando, tanto ele quanto o Kaito, que botar lateral na lateral vai dar bom, né? É fácil, é simples, né? Mas também é o cara que critica o Nardone no Grêmio, se é a contratação mais cara possível, sabe?
3: Ele é muito limitado. Eu não sei se ele é fraco, se ele não se adaptou ainda. Porque às vezes quando tu troca de emprego,
0: às vezes é psicológico,
4: pro futebol mais forte, tu não chega.
3: É um futebol diferente, é que nem a questão do namorado. Eu porque era o maior driblador do futebol da Colômbia. É um futebol ruim. Uhum. Ele chegou no Brasil e não dribla ninguém.
1: Exigência é outra.
3: E é assim, outra exigência.
4: O centroavante, o Carlos Vinícius, a gente fala, né? O Grêmio tem goleiro e centroavante.
1: Chegou, né?
4: O Carlos Vinícius não fez a parte dele. Mas o Everton fez por ele pelo Carlos Vinícius. As defesas do Everton no final do jogo. A que o cara cabeceia de cima pra baixo, ele busca. E a segunda, que é no reflexo...
1: Assim, uma hora só tinha que mudar pro nosso lado.
4: Ele faz uma defesa...
2: O Grêmio tava cansado.
4: De vitória.
3: Mas o Carlos,
4: aquela ali é gol.
3: O Grêmio tava cansado, mas... Mesmo assim... Ele conseguiu manter uma força que a gente... Não via há muito tempo. Não,
2: falando no final do jogo.
3: Não, sim, não, mas cansado, é óbvio. No
2: final do jogo, o Grêmio
0: cansado,
2: tava
0: cansado, o Grêmio cordas. Tava no começo do jogo.
3: O primeiro só.
0: Final do jogo.
2: Não, mas é que, cara, o São Paulo só conseguiu aquele volume de jogo porque o Grêmio claramente cindiu.
0: Claro.
2: São Paulo ficou 12 dias sem jogar, né, cara?
0: Isso.
2: E, tipo assim,
4: é uma vergonha.
3: Tá, mas o São Paulo, vamos falar real, tá? O São Paulo achou um gol.
4: Claro.
3: Primeiro tempo ele é todo.
4: O Grêmio jogou muito melhor.
3: O Grêmio jogou muito melhor. O Carlos Vinícius perde um gol que não poderia perder.
1: Tem um jogador que o Grêmio e o Inter não tem, né?
3: Quem?
1: Que é aquele cara que ficou capteando o jogo todo.
0: Esse daí é.
3: Qual jogador?
1: Qualquer time de futebol tem. Que a bola passa pelo cara. Não importa.
0: O Flamengo quis contratar esse cara pra ter uma ideia.
1: Esse é o sonho de qualquer torcedor de futebol.
0: Mas assim, ó, o Carlos Vinícius, acho que o Gordo ia falar, o Carlos Vinícius é o seguinte:
3: na pequena área não pode.
0: Duas verdades sobre o Carlos Vinícius. A primeira delas é que ele tem muito crédito. Ele precisou de menos jogos para fazer o mesmo número de gols do Soares. E só isso eu não preciso nem falar mais nada, né? Agora, o segundo ponto é que o Carlos Vinícius, desde que perdeu 3 pênaltis no mesmo jogo, derreteu. Derreteu.
2: Pode ter acabado a fase.
3: Não vou discordar, mas derreteu.
4: Porque.
3: Derreteu, não.
4: Mas acho que ele diminuiu.
2: Diminuiu. Mas é que também, vamos lá.
0: É que o Carlos Vinícius era uma máquina.
2: Mas ele nunca teve essa régua durante a carreira
0: toda.
2: A gente precisa considerar como uma curva não natural na carreira dele.
3: Mas eu acho que
2: ele tá fazendo de
3: mas eu acho que o esquema tático do Grêmio não favorece o centroavante.
0: Não, mas ele tem. E mais um jogo, né?
3: Mas ele teve uma.
0: Contra o Mirassol ele teve também.
2: Mas quantos jogos ele teve uma bola e fez?
3: Por isso que eu tô falando. Ele teve uma bola e fez.
2: Porque por isso que eu tô falando. É uma curva diferente que ele tava tendo na carreira.
3: Que a bola não chega.
0: É que antes a bola não chegava e ele fazia.
3: O Inter reclama que a bola chega e os caras não fazem. O Grêmio, a bola não chega.
0: É que antes...
1: Mas chegou, né?
2: Chegou, mas o gol que ele perdeu... Olha só, ele tem crédito, mas o gol que ele perdeu, a gente precisa falar.
3: Não pode ser dele.
2: Se fosse outro jogador do Grêmio que vocês têm...
3: Se fosse o Bright White, eu tô aqui no vaiado. Até agora sendo vaiado.
1: Aliás, ontem encontrei o pai no Dia dos Pais, né? E aí eu perguntei a ele, tu ainda quer um soco na cara do Pavão emprestado? Ele falou uma vez, né? Até eu rodei aqui, eu digo, me empresta um soco na cara desse Pavão, assim. E aí ele, não, quero saber como é que tá a perninha do Pavão, né?
4: O Pavão, ele tem algumas coisas assim, ele erra uns passes, assim, dá umas desligadas. Mas ele tem uma batida na bola, ele tem um cruzamento pra área da intermediária, xarope, que não precisa ser da linha de fundo.
3: Ele virou lateral.
4: Ele faz um cruzamento na intermediária e com o Arboleda corta, na última hora, assim, o Carlos Vinícius, ele divide e a bola vai pra fora. Sim. Cara, aquele cruzamento ali é não é...
2: Pô, é uma batida na bola. A barreira do São Paulo...
4: Pelo amor de Deus, né? Eu vi o pessoal brincando. Como brincadeira, é maravilhosa. Ele emulou o Ronaldinho e bateu a falta por baixo da barreira. Aquela coisa assim, o Elano, né? Também já tinha feito pelo Grêmio.
0: E na entrevista depois do jogo ele disse que foi proposital, né?
1: Foi. Não, conversa, tá bom, Pavão. Tá, conversa.
0: Tu viu o que ele falou depois do jogo? Ele falou que tinha conversado com alguém e dito assim, se não botarem ninguém

0: deitado atrás da barreira, isso. Eu vou bater por baixo.
1: Ele meteu essa.
2: É que não foi exatamente por baixo.
3: Foi,
2: mim,
3: ele, foi tipo a do Cristiano Ronaldo.
4: Pra mim, ele bate, bate meia colher, assim, e a bola entra.
0: A tentativa
3: é que ele errar pra caralho.
4: Vamos lá, Gal. Eu tava bem na reta ali da falta. Na superior, assim, eu tô ali olhando, eu falei, bah, mas ele vai dar a colhaça no gol. Porque aqui nós estamos naquele, dá no gol, vai que o cara solta, solta pra alguém e tal.
1: É, o goleiro tava bem no jogo. O goleiro
4: tava bem pra cacete.
2: É, partindo do princípio que se tu chutar no gol, já tem a possibilidade da bola entrar.
4: Eu tenho essa coisa desse.
2: É difícil, tem um jogador que não sabe disso.
4: Mas só bate no gol, só bate no gol.
2: Isso, foda-se,
4: bate.
2: Isso.
1: Mas, ô, meu, princípio básico, né, que tu aprende na escolinha ainda, quando tu é piá, com 7, 8 anos, tá menos. Meu, não, tu não vira na barreira, né?
4: Não, não abre, não abre.
1: Segura os culhão aqui, mão na cara e vai-te embora, meu.
0: Não abre nem muito a perna.
1: Não vale bomba.
4: E ele não ia, mas
0: deixa arder, né? Deixa arder.
4: Mas o Pavão nem ia bater forte, porque não é a dele, assim, dar um foguete, assim,
0: tipo, não, ele bate
4: um
0: cara bem na bola.
4: Sim, mas ele não é um cara que vai te dar um foguete, que vai desmanchar o cara, sabe? Mas aí...
0: Por exemplo, contra o Mirassol, é diferente, ele bateu consciente, ele bateu por fora da barreira, porque ele percebeu que, olha, tá mal marcada essa barreira aí. Ele armou a barreira pra canhoto. Eu vou bater de direita pelo lado de fora. E foi muito consciente. A de sábado, ele teve o mérito de fazer o gol. E tá ótimo. 3 gols de falta no ano, imagina. Mas que ela passou no meio da barreira. Ela passou. Ela não passou por baixo da barreira.
2: É, o cara ficou de costas, né? A barreira...
0: Ele saltou e o cara saltou de costas. Tardinho,
4: ela vai
0: cara,
4: a meio
2: cara,
4: assim.
2: Pô, isso é básico. O cara que tá na barreira não pode virar de costas pra bola, cara.
0: Não, não pode.
2: Porra, não existe.
0: E no final do jogo, o Everton justificou a grande fase que tem. É um goleiraço, assim.
2: Chorou a mãe dos outros.
0: Ele defendeu por querer e sem querer.
2: Ele defendeu de todo jeito.
0: De todo jeito.
4: E ele tava naquela... Ele chegou no Grêmio aí, Bani, tá velho, tá não sei o que. Não, ele tava despreparado. Quando ele pegou um preparinho, pronto.
0: E tu vê que
4: começou
0: no gol,
4: a voar, fechou o gol, voltou pra seleção.
0: O gol do São Paulo, o gol foi do primeiro, né? Foi na primeira bola,
4: sim,
0: né?
4: Sim.
0: Mas ele buscou, cara. Isso, ele já deixou uma dúvida tremenda.
4: Claro. Na primeira...
0: O Bandeirinha só foi correr pro meio campo depois do final.
4: Na primeira
0: o cara
4: entrou,
0: jogou a bola pra dentro
4: entrou
0: do gol.
4: Eu não vi no...
0: O gol é na primeira.
2: É gol contra ele... do...
0: É gol contra
2: o zagueiro
0: Gustavo Martins. É Gustavo Martins, né?
1: Mas, não sei se tá na súmula isso, mas é o Gustavo Martins.
0: É o Gustavo Martins. É gol contra. Ele só foi correr pro meio depois que o Caleri botou pra dentro,
4: claro,
0: do gol, porque no início o Everton tinha conseguido buscar ela um pouquinho dentro do gol, aquela bola ali. Ele é muito bom, goleiro, muito bom.
4: Ele é um fenômeno.
0: Tá maluco.
1: O Grêmio fez o que precisava fazer, que é a vitória, mas também torcer por resultados paralelos, cara. Isso. E deu tudo certo, velho.
0: Deu
1: tudo certo. O Grêmio agora, né, pegou um fôlego ali, porque abriu 3 pontos da zona de rebaixamento, e num momento em que outros times vão se mostrando mais frágeis que o próprio Grêmio. Sabe, eu vejo uma possibilidade de evoluir nesse time do Grêmio ali.
0: Desgraçado.
1: Pra não ficar nessa posição. Não tô dizendo que o Grêmio vai chegar numa Libertadores, que vai emplacar, vai subir. Eu acho que o Grêmio vai fazer isso, um campeonato intermediário.
0: O Santos é desgraçado.
1: O Santos
0: não consegue ganhar da Chapecoense em casa.
2: E claro que o Atlético Paranaense tá num bom momento, mas assim, foi ao natural.
0: Não, natural.
2: A vitória do Atlético.
4: Mas o bom momento, peraí.
2: Eu vi esse jogo.
0: Foi parte sem dor.
2: No segundo tempo, cara, o Atlético administra.
4: Sim, ele pode estar num bom momento, mas ele vinha de uma chapuletada.
0: Claro,
4: ele foi desclassificado.
2: Sim, tu pensa
4: uma
2: assim,
4: vergonha, um papelão, tomou 4.
2: Tá, mas o jogo não foi.
0: Eles viram a chave do campeonato.
4: Não, mas pra mim isso é o maior mérito do clube, conseguir virar a chave.
2: Mas é que tem um ponto. Pô, tomar 4 assim,
4: e ser eliminado na Bahia e parar pra descer em Santos pra poder jogar.
2: Mas se tu vê o jogo, é aquele 4x0, o 4x0 do Vitória. Pô, Vitória
0: foi meio mentiroso.
2: É, não foi um 4x0 baile, sabe?
0: É, foi... Teve frango do goleiro, foi ruim, né?
2: Ele foi acontecendo aí quando eles estavam com 3, o Atlético foi com tudo pra si.
0: O goleiro do Vitória fez um monte de milagre.
2: Aquela coisa de copo. Por isso que eu acho que de repente os caras se endurecem. Bah, tomamos o revés, foi uma M, mas o time tá organizado. Foi um dia não, assim, do Atlético.
0: Claro.
2: E chegou lá no Santos.
0: Não,
2: lá,
0: e o Vitória em casa é um dos melhores mandantes do país, né?
2: Isso é bizarro.
0: Tu sabe que o único resultado do Grêmio, pro Grêmio, que foi surpreendentemente ruim, foi do Inter.
4: Claro.
0: Porque o Inter ter buscado um ponto contra o Palmeiras, não é muita gente que consegue.
2: É verdade. Não, foi o primeiro jogo do Palmeiras que ele não fez gol em casa no campeonato.
0: Então é o único resultado. Cara, tá, o Vasco e Bahia foi 0x0. Também sabe, é meio assim, principalmente por ter sido na Bahia, mas...
1: Tem um lance polêmico aí, Lelê?
5: É, acho que tem, porque tá difícil aqui hoje. Tá? Olha...
6: Lance polêmico,
0: galera.
5: É impressionante.
0: Isso é muito autêntico.
1: 11:19, galera.
4: Não tem como descrever isso no roteiro.
1: Eu ia só. Até a gente tá falando do jogo do Grêmio, depois eu vou falar do jogo do Inter, mas eu queria trazer como lance polêmico uma mensagem que chegou ontem, depois do jogo do Internacional, que é o seguinte:
6: Esse da Vila Cerda ajuda muito.

0: Palmeiras.
1: Ah, eu ouvi essa hora.
0: Ele nunca apitou o jogo que o Palmeiras perdeu. Aí tu vai ver assim, o Palmeiras perdeu dois jogos no Brasileirão. Ou o cara ganha na Mega Sena, ou o cara apita uma derrota do Palmeiras. É complicado o cara apitar o jogo que o Palmeiras perde, cara.
2: Ô, Jorge, só claro, vamos acreditar o lance polêmico aqui pra RR Fit, equipamentos pra academia, referência em equipamentos fitness para o sul do Brasil, @RRFit_equipamentos.
0: Se vocês souberem quem são os dois árbitros que apitaram as duas derrotas do Palmeiras no campeonato, eu dou uma taça pra você.
1: Eu nem lembro pra quem o Palmeiras perdeu,
0: essa
1: cara.
0: Mensagem. Cara, não tem condição, cara. Não tem condição, cara. Não tem condição nenhuma. O Palmeiras não perde, cara. Daí é complicado o árbitro apitar a derrota, né?
2: Nem lembro. Aliás, tem tanta coisa pra gente falar do jogo do Inter.
3: Foi Flamengo e Atlético Mineiro.
4: Mas não, ainda...
3: O Palmeiras ganhou de 3-0 no Maracanã.
4: Ainda sobre o jogo do Grêmio,
2: não criou mais problema?
0: Não, era só pra...
2: Não, mas é que eu tô... Aqui tá me atrasando.
4: É que aconteceu uma situação no jogo que ia ser o Mac a voltar a jogar.
5: Sim.
3: É verdade. Ah, e no lugar do Pavão ele entrar.
5: Na hora da cobrança.
4: Na hora de sair o gol, Mac vem.
5: Cancelou a volta.
4: Aí entrou
3: pode ter sido um azar.
4: Aí entra o Kahneman com 15 segundos, já arranjou um bolo.
5: Ah, ele entrou pra aquilo ali, né?
0: Ele entrou pra aquilo ali.
5: Jogo. É, foi direto no cara que tava sendo perigoso, velho.
0: É isso aí.
4: O André Silva, né, que era da base do Inter, tudo o Inter tentou contra.
0: Ainda assim, os caras cabecearam o escanteio. Teve rebote.
4: Teve coisinha.
2: Barbaridade. Cara, posso assinar aqui então, ó.
6: E agora no Bola é o lance bonito. É brincadeira. Foi na tela aí o lance. É o lance bonito.
2: 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O lance bonito pra petisqueira. Então, a atuação do Everton, então, é isso?
4: E os 35 mil que foram na arena
3: bom
4: sábado,
3: público,
4: né?
3: Ótimo público.
2: Ah, bom público.
4: 35 mil.
2: Sabadão, 4 da tarde, né?
4: Bom, é
2: coisa
4: bom,
2: boa, né? Esses jogos de sábado...
4: Chovia sábado... aqui atrapalhar, mas não conseguiu, né?
3: Ela fez
2: que
3: veio.
2: Que chuva foi essa, cara?
4: Choveu ali no entorno da arena antes do jogo, cara.
2: Sério?
4: Na hora do jogo abriu o sol.
2: Eu não vi.
4: Tava o Lusco Fuda, tá bebendo.
2: Não, eu fui de Canoas, não vi essa chuva, enfim.
3: É, tu mora bem perto do
0: estádio. Informação.
1: Ah, foi o Sávio Pereira Sampaio.
0: Sabe o Sampaio?
1: Apitou Vasco 2, Palmeiras 1.
0: Tá?
1: E o outro foi...
3: O Galo.
1: Vamos ver.
3: Galo ganhou.
1: O Atlético Mineiro. Faz poucos dias aí.
4: O Arnaldo César Coelho.
0: A informação é a seguinte.
4: Derrota do Palmeiras, que apitou foi o...
0: Publicado agora... Omar
4: Martins.
0: Publicado Simão. Agora por Lucas Katsurayama, em GZH, que o Grêmio emprestou o Léo Pérez para o Racing. Concluiu o empréstimo por um ano.
4: Mas o Nardoni ficou?
0: Ficou o Nardoni.
4: Porra, mas ele tá errado.
2: O Léo Pérez, aquele, o Léo Pérez, aquele, o brabinho aquele?
1: O TI. Dá pra sair de casa hoje,
3: cara, no Rio de Janeiro. Que teve um tweet retrô que o... Esse aí tem cara de pitbull.
2: Já mandaram pra outro canil, então. Cara.
4: Mandamos já pra outro canil.
2: Coisa. Mas assim, ó, vocês estavam falando sobre o lance dos resultados paralelos. Analisando a tabela aqui, o Bolor, cara, ele tá aqui, ó, entre o Atlético Mineiro, que tem 29 pontos. É o 11º, e o Remo, que tem 22, eu acho que todo mundo aqui...
3: Tem que se cuidar.
2: Tem que se ligar,
3: tem que pegar e se cuidar.
0: Eu diria que assim, do 12º, que é o São Paulo...
2: Que tem 26, né?
0: Que tem 26, e o São Paulo é o seguinte...
2: É, tá? Já tem 3 pontos de diferença, verdade.
0: É que o São Paulo tem uma questão muito importante, que é o fato de que o Dorival Júnior, que é um ídolo, um cara vencedor no clube, que volta para tentar apaziguar uma situação política que é delicadíssima, e financeira que é delicadíssima no São Paulo... O Dorival não ganhou um jogo sequer desde que assumiu o São Paulo. Aliás, o Dorival não ganha no Brasileirão há 6 meses, porque ele já não ganhava antes de chegar ao São Paulo. E o São Paulo, com todo esse problema de gestão que está acontecendo, quando o campo começa a não responder, o time passa a ser muito candidato. E o São Paulo vem tentando há muitos anos. Então eu aposto que o São Paulo é muito candidato ao rebaixamento.
3: Que próximo tá o São Paulo?
2: O São Paulo hoje é 12º com 26.
5: Ah, sendo caralho, pode... o São Paulo e Inter caindo.
3: Sabe aquela queda?
2: Olha, cara.
3: 20 anos sabe aquela queda que começa como que não dá nada dali?
0: E o São Paulo, Vini, foi líder do Brasileiro no começo, demitiu o Crespo, contratou o Roger, contratou o Dorival. Cara, tem uma cartilha sendo formada,
4: tá,
0: assim.
4: E vai demitir o Dorival logo ali.
0: Pois é.
4: Dorival na beira do campo é um show à parte.
2: Tem um jogo domingo agora que pode falar muito sobre o que a gente pode esperar do São Paulo pra frente. O São Paulo vai a Chapecó jogar contra a Chapecoense.
0: Aí é que tá.
2: Entendeu? É tipo de ponto que não pode deixar
0: se perder, pode encomendar a vela.
4: Pô, mas na moral, é fraco o time de São Paulo.
3: Ah, eu não acho fraco.
2: Aliás,
3: cara,
2: desculpa. Pulei uma...
3: É melhor que o do Grêmio.
2: Desculpa, pulei uma rodada.
0: Cancela a vela.
2: Errou. Pulei uma rodada.
0: Cancela a vela.
2: Vai. O São Paulo recebe no sábado às 21 horas o Curitiba.
4: Tá, não, cara.
2: Que é

0: visitante bem
1: entronhado. Se perder, pode encomendar a vela.
2: Aliás, o camarada lá do Curitiba, o Mário
1: Bros.
2: Que pé frio, né, meu?
1: E o pior, se machucou, né?
0: E o pior, é a segunda vez que isso aconteceu.
1: É a segunda vez.
3: O gol tava impedido, o gol foi anulado.
0: Ah, meu, inacreditável.
3: O gol foi anulado.
0: O que que inacreditável, Pedro?
1: O cara faleceu e o
0: gol tava impedido. Pulou no poço lá.
3: Cagalhão.
1: Mas, meu, vou dizer um negócio, tá? Aquilo ali é fácil de resolver, cara. É só botar uma tela de criança em cima do fosso ali.
0: Isso.
1: Porque, meu, já é o segundo cara que quase morre. Vai morrer alguém ali, cara. É. Falando sério.
3: O Joel, aquele cara que jogou no Curitiba
1: também. O cara vai pular a placa de publicidade e tem um buraco de 3 metros.
0: É, não, mas
1: tu
0: fecha.
1: Tu cai no concreto, meu.
2: Aí ele brota do nada, não. Assim, ó, fingindo que não... Não, tá bem,
0: e o gol
2: bem.
0: Impedido é foda.
3: Ah. O pior é que ele pulou. Ele pulou e deve dar aquele... Ah, não,
0: tem outro detalhe que é muito bom. As reações. Que aí começaram a pegar as reações da galera. Aí... Pegaram assim, ó. Bah, o segurança careca ficou sem pai nem mãe. Quando o cara caiu, o careca falou assim, ó.
1: O segurança tenta impedir, né? Não.
2: Tem um que é uma ópera, meu. Que é uma ópera. O cara lê... Bah, qualquer coisa com ópera é bom, né? E aí o magrão pulando assim, aí tu vai nesse react da galera, assim, todo...
3: O Morumbi ainda é daqueles estádio que tem também atrás do gol o túnel. Sim. Aí eu me lembro daquela famosa briga que fez o Luxemburgo convocar o Ronaldinho, da briga do Edilson, Paulo Nunes, todo mundo.
2: Os vagabundos se atirando lá.
3: Cara, é uns 5 minutos de briga pura, sim, né? Uhum. Aí tem uma hora que passa 5 jogadores do Corinthians correndo assim, eu me lembro, cara, eu me lembro disso, eu era guri, eu me lembro. Bah, deve vir uma manada do Palmeiras atrás deles. Vinha só o Roque Júnior.
2: Uhum.
3: Correndo e 5 bonecos correndo.
2: Sem freio.
3: Cara, ele escolhe um, eles se separam, ele escolhe um. Cara, o cara se atirou pra dentro do negócio. Sim. É melhor cair daqui do que esperar esse louco me pegar. Não, cara.
1: E tem uma coisa que quem já
4: mas jogou... tem aquela bonita no Brasil, Uruguai, no Maracanã, que é o...
3: O Sérgio Ramírez e o Rivelino,
4: treinou
3: o
4: Bardu de
0: Pelotas. Ah, o Rivelino,
3: Sérgio Ramírez,
0: e o Rivelino escorrega, vai pra dentro do...
2: Ô, meu, mas a cena... Daí o massagista da seleção lá, um baita de um negão assim, um portão. Bah, mas ele, assim, ó, ele amaciou os uruguaios. Bate pontapé no chão, assim, aquela briga de vagabundo, meu.
1: E tem uma coisa ali que é o seguinte, tá?
3: Pode ser.
1: O cara andar de... O cara andar de chuteira no concreto é muito complicado.
3: É ruim.
1: E o cara cair de 3 metros e ter que se equilibrar no concreto de chuteira.
2: Não consegue. É que o nego velho também.
0: É melhor deixar. Briga,
2: é o cara mais perigoso do planeta. Claro. E esse cara aí, meu, ele dá uma bicuda no cara. É aquela bicuda que é um movimento. Chute de velho, sabe como é que é o chute velho? Só que com força, meu.
0: É o rasteirão de brigadiano.
2: É quase isso, mas só que é mais reto o movimento, assim.
0: Sem técnica.
2: Tu
0: sem
2: vê técnica. Que o cara.
0: Não tem uma flexão na perna,
2: mas era reto, na perna. É. Porque na guarda, bah, meu, o bicho era brabo, velho.
0: Ele
2: já botou aqui.
0: O lance do final de semana. É no campeonato uruguaio.
2: Ah,
0: o
2: bago
0: que o cara dá na bola pra fora do estádio, a bola cai numa estrada e a bola picando na estrada, os caras começam a frear e rola um engavetamento.
1: Sério?
3: Segunda divisão do Uruguai,
0: melhor cena do
4: fim de semana. Aquilo é profissional?
3: Segunda divisão do Uruguai.
0: Do Uruguai.
4: Meu Deus do céu. Porque a primeira do Uruguai já não dá muita coisa.
0: Jori, o cara dá-lhe o cara dá-lhe o bago e a bola, o estádio é baixinho e lá atrás do estádio tu vê uma freeway assim, sabe? Uma BR-116 assim, sabe?
1: Bom, meu, que coisa,
0: cara,
1: maravilhosa.
0: E aí, e tu vê, e aí eu não sei qual é a perspicácia do cara da câmera que ele dá o zoom na bola picando, sabe?
1: E os carros batendo.
0: A bola pica, sabe o quê? Pô, picando no concreto, ela vai, né? E aí, cara, e aí um carro freia.
3: E o outro
0: veio assim. Bem!
1: E puta!
4: Aí é loucura, mas é um jogaço de merda, assim. É um jogo.
0: Não, cara, o que me pega é o câmera dar um zoom no momento
4: divisão,
0: ali, cara.
4: Nossa,
0: volta pro jogo, cara.
1: Cara, é que é muita aleatoriedade junta, meu. É muita aleatoriedade junta.
0: Ah,
1: cara.
0: Velho.
1: E sério? Outro, o cara frear por causa da bola, né, meu?
4: A divisão de acesso.
0: É, isso é loucura,
1: sabe?
0: É que tem a frase clássica, né? Atrás da bola sempre vem
3: uma criança.
1: Não, aí tu me arrebentou. Aí não tem como.
0: É o estilo, né, cara?
1: Se viesse a criança ali, meu Deus do céu, né, cara?
4: A dois do gauchão, cara. Ela é pique primeira do Uruguai, cara.
0: Quando vê, melhora.
4: Cara, tem vários caras do futebol uruguaio, não, claro, tira Peñarol, Nacional e tal, mas da parte de baixo, que eu, cara, cansei de ver esses caras saindo pra jogar a Série A2 do Gauchão.
2: Ô, meu, a gente é dessas aí de ônibus, eu lembrei, uma vez morava na frente de uma praça aqui na Zona Leste, né, e aí a gurizada jogava a bola a tarde toda ali. Quando a bola furava, azar de quem não tá por perto, porque a gente enchia de pedra, e deixava na esquina e sempre gritava, fulano, chuta a bola. Uhum. Cara, um dia frio como hoje, assim, velho. Umas 5 e pouco da tarde, sabe quando já tá ficando lusco-fusco, assim, o dia, né? Todo mundo cansado já, e a bola na esquina. Aí um camarada nosso, gurizada, gritou pra ele, Cristiano, chuta. Meu, o cara só tinha saído pra comprar pão.

0: uma coisa meio em slow motion, sabe?
1: Ele bate.
0: Porque ele bate e ele rodou com a barriguinha assim, ó, por cima. Aí o Alckmin caiu do lado.
2: Putz.
0: E, cara, o resto da história...
3: pega o anão de Alckmin e...
4: O eletrônico caindo humilha mais o
0: cara. É isso, cara. Puta,
3: nossa, velho. Perdeu o telefone, o bagulho caiu.
0: Cai tudo. Daí, coisa, mas assim, ó, o que me faz dormir tranquilo. A gente tentou avisar o anãozinho.
1: Ah, sim. O grito.
0: Não, não.
1: Primeiro os fones de ouvido.
0: Não, não, não. Daí quando deu a só... Sabe quando tu
1: não!
0: Passa, sabe quando tu tá brincando na piscina e tu passa a barriguinha na boia, assim?
3: Sabe? Não, eu era um ouvindo o Rubastem.
1: 11h31, a gente já volta com o Bola pra falar um pouquinho também do jogo do Palmeiras. Tem falado do Juventus
2: reforços
1: também, né?
2: Reforços?
1: Reforços. Olha aí!
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0: De Vério falou na saída do primeiro bloco, então, por favor, reforços. Quem? Bota aí, vai.
1: Vamos lá. Primeiro, o Pezzolano já tinha alertado ontem na entrevista que o Inter estava tentando contratar reforços, um ou dois jogadores, e um deles está bem encaminhado. Informação do Simon Bianchini, que depois do nipo peruano e do ganês belga, o Rio Grande do Sul vai ter mais uma dupla nacionalidade no futebol, que é o sueco-brasileiro. O Niklas Eliasson, de 30 anos,
2: se não me engano. Esse cara não teve pra vir pro Grêmio, mano?
1: Teve pra vir pro Grêmio. Ele joga no AEK da Grécia e o Inter deve contratá-lo por empréstimo, com possibilidade de compra no final do contrato.
0: Joga de quê?
1: Ele é um ponteiro direito, canhoto.
0: Mais um?
1: Não, um atacante, tá, na
0: tudo
1: verdade.
0: Tudo bem, estamos precisando de opções.
2: Chuta pro gol.
0: Eu quero os atravantes, Vinícius.
1: Vai, 300 mil euros parcelados entre setembro deste ano e janeiro de 2027.
3: Para, meu. Quanto vai me custar isso?
1: Tá, então...
0: Não, pô.
1: Ele deve ser o primeiro dos reforços. O Inter ainda quer mais um centroavante, mas o Niklas Eliasson, ele é sueco, jogou pela seleção da Suécia, mas os pais são brasileiros, ou a mãe é brasileira.
3: Ponteira.
1: E aí vai jogar no... É muito provável que seja contratado pelo Inter. Essa figura aqui, Vini.
3: Pois é.
2: É. Estamos precisando.
1: Não. Um boneco a mais. O Inter teria ganhado do Palmeiras.
0: Isso aí, teria ganhado. Isso aí, cara. O Inter, se tivesse um jogador em condição de botar a bola pra dentro do gol ontem, o Inter teria ganhado o jogo, cara.
3: Cara, eu vi muita gente falando que o Vitinho tava cansado.
0: Mas ainda cansado assim... tô eu, cara.
3: É, cara. Perfeito.
0: Eu tô cansado, velho.
3: Eu acho que esse é o comentário. Porque assim, cara, não tem justificativa. Até agora eu não consegui entender.
0: Então tinha goleiro, cara.
3: Igorizada, eu não tô fazendo nenhuma terra arrasada. O 0x0 foi muito bom, ainda mais depois que o Atlético ganhou do Santos. Pô, o Inter saiu do Z4 com um empate.
1: É. Cansado saiu... tô eu. Foi
3: mas, cara...
1: O Inter saiu do Z4 numa rodada que não tinha... Era quase...
3: É isso.
1: Podia ter acabado 19º.
3: Quase impossível escapar. Cara, então assim, ó, o Inter sai de São Paulo, assim, ó, muito bem.
1: Maior do que chegou.
3: Mamão.
1: Muito maior.
3: Muito maior do que chegou, classificado na Copa do Brasil, com 0x0 com o Palmeiras. Pô, vamos lá. A gente tava assinando empate, tinha gente assinando já a derrota do Inter contra o Palmeiras.
2: Eu botei no bolão que ia ser uns 4x0.
3: E cara, quando o jogo começou, ficou claro, bah. Porque eu tenho a tese que em 10 minutos tu entende mais ou menos que vai ser o jogo.
0: Isso.
3: Em 10 minutos ali deu pra ver que não ia ser fácil pro Palmeiras. Palmeiras melhor, claramente, mas óbvio, não ia ser fácil pra eles. E o Inter conseguiu segurar o Palmeiras dentro de casa, teve até algumas chances,
0: Vini,
3: de gol.
0: Eu gostaria de fazer um pedido para os candidatos à presidência do Internacional esse ano, que eu nem sei quem são.
3: Eu já sei o que tu vai falar.
0: Tá?
3: Tu vai falar do Pezzolano.
0: Agora! É, já renova com o Pezzolano para mais dois, porque o que esse cara tá fazendo com o que ele tem na mão, ele não precisa provar mais nada que ele é o treinador certo. E você, torcedor, que no momento ruim começa a encher o saco falando do Pezzolano, dá um tempo. Dá um tempo, tá? Porque nas derrotas ali pro Atlético, pro Cruzeiro e pro Atlético Paranaense já começaram a buscar. Professor Pardal. Cara, só um pouquinho, velho. O cara ontem chegou, olha pro banco de reserva ontem, quando o Abel. Chão do banco, quem é que vem?
3: Flaco
0: e Vitor
1: Roque. Felipe Anderson.
0: Aí o Pezzolano vem quem?
1: Aguirre?
3: O Aguirre que nem tava mas mais... Cara,
0: e o lance mais vivo de gol no jogo é nosso.
1: Isso é outra coisa. O médico do Rosário Central. Eu tô curioso pra conhecer o médico do Rosário Central.
0: Pois é, cara.
1: Que não aprovou o Aguirre. Não,
3: nunca se machucou na vida.
1: Diori, o Aguirre tá vendendo saúde.
3: Não, ele nunca se machucou na vida.
1: O problema que ele apontou era joelho, né?
2: O que o Bernabé fez ontem ali numa bola, que o cara veio pra dar-lhe solda nele, assim, aí ele segurou.
0: Sim,
2: jogou bem. E não era qualquer um, era o Danilo, que é um puta zagueiro.
0: Aliás.
2: E segurou, e aí o Danilo perdeu
1: a passagem. Murilo.
0: Diga-se de passagem que o Palmeiras bateu ontem.
2: Bateu por amor à arte, ó.
0: E
2: o que o cara fez ali, meu, desculpa, aqui é um gremista falando e tal, mas se é com o meu jogador, é enlouquecer.
0: Vamos ter que falar sobre arbitragem,
2: viu, ontem, né, Diori? Tu viu o comentarista de arbitragem do Sport TV foi defender e os boleiros, pô, meu, os caras sabem qual é que é, meu, o cara sabe quando é um beliscão.
0: Ele foi
2: pra dar um beliscão.
0: Foi.
2: Essa é real.
0: Foi que nem a porradinha que o Barbosa dá ali no carboneiro, a gente sabe que ele veio na maldade, velho.
1: Barbosa tropeça sem querer, mas não é sem querer.
2: É dessa que eu tô falando.
0: Sem querer, querendo.
2: É dessa que eu tô falando também.
0: Aquilo ali, tu sabe que não precisa.
2: 110% de maldade,
1: velho. Ele sabe que é aquela coisa do gringo que bate de um jeito que parece acidente.
2: Não, meu,

0: entendeu? Num estádio.
1: Só que agora tem câmera,
0: não,
1: né?
0: E o Barbosa, não é. Não fez isso ontem.
2: Ele faz direto.
0: Ele faz bastante.
2: Mas aí é que tá, Mel. Ele tinha um estádio inteiro pra pisar em cima. Ele pisou no único lugar que não podia, que era na cabeça do outro.
3: É,
2: cara.
3: Não, cabeça covardia, mano. É tipo assim.
1: Pô, ah, e, cara, e aqui, ó.
2: E aí dá um migué, dá um migué de é tipo nuca, assim. É,
3: tropecei. Tanto, para, tanto não foi que ele deu dois passos antes de cair.
2: Claro,
1: mano. Ah, foi ele. Mas, ó, meu, eu realmente fiquei muito impressionado ontem. Óbvio que eu esperava que o Inter fosse, né, retraído e tal, mas ficou claro uma coisa, uma diferença pra quinta-feira, porque quinta-feira
3: jogou muito
1: com, a vantagem que tinha, o Inter no primeiro tempo ele abdica de jogar, isso. E é aí que tá o erro. Uhum. Tu não pode abdicar de jogar, né, senão, tanto que ontem o Inter, claro, o Palmeiras começa, mas o Inter troca a garrafa, chega no gol, sabe, domina, tem 46% acho, de posse de bola no primeiro tempo.
3: Um chute cruzado que o goleiro tem que botar pra escanteio.
4: Isso, sabe, zero jogo da vida contra o Palmeiras, né?
1: Oi?
4: Fizeram o jogo da vida contra o Palmeiras.
1: Negativo, cara.
4: Como não?
3: Negativo, acho que não foi, não foi, não, Léo.
1: Foi. Mas não foi organizado mesmo, o time. Cara. O não, time foi organizado sem, sabe...
3: Não foi o jogo, sabe? Épico.
1: Não, cara. Foi um jogo, não, mas consciente.
4: Então eu tô louco, então.
3: Não, ah, tá louco?
1: Não, não.
3: Tá louco?
1: Não.
3: Tá louco, então.
5: O é, passado se te condena. 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
3: Quando o cara pergunta, tô louco, sim. Tá louco, cara. Tá louco pra caralho.
1: Então tá, vamos ver. 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
4: Eu queria o tweet retrô, então,
1: a expectativa era essa aqui, ó.
4: Do não, não.
3: Vamos pelo empate heróico, hein?
1: Vamos.
3: Esse aí, cara, cabeça pra fora da janela e esperar.
1: Nem conta a hora que vai ser.
4: Que horas,
3: Jorge? 4 horas.
2: Ah, deixa quieto.
3: 4:30 é o chá. Essa é dura.
4: Não, mas é que eu vou te falar. Porque é bom pra mim, cara. O Grêmio
1: vai desesperar. Apesar de que...
4: Mas vê, nós tomamos 10 do Palmeiras.
1: Já queimou todas as suas.
4: Para.
0: Tem que te ajudar ainda, né?
4: Não, essa daí que eu vou. Não, peraí. Quero só ouvir o outro. Eu queria só ouvir o técnico mais vitorioso da história do Palmeiras.
1: Quem?
3: Abel Ferreira.
4: Abel Ferreira.
3: Onde é que tá? Saiu no tweet, hein?
4: Madega tweet no tronco.
1: Que, aliás, é um cara...
3: Eu ouvi essa parte da entrevista.
1: Ele não sabe... Tá aí um cara que não sabe dar uma entrevista quando não ganha, né, cara?
3: É enjoado, é impressionante. Ele não sabe perder. Quando o centro do país critica o cara é porque realmente ele...
0: Ah, ele é enjoado.
3: Ele tava sendo criticado no Sport TV.
1: É tweet retrô isso aqui?
4: É, ou... é isso retrô. Aí, tá na década.
1: Então peraí.
4: Acabou de rodar.
1: É, cara, é que o computador ele tá bem difícil hoje.
4: Quer que eu passe o avasto?
0: Nesse momento, cara, eu não quero meter pilha, Lelê, mas quando eu cheguei aqui, tu não tava, o computador disse hoje eu vou ferrar o Lelê.
1: Não, é que nesse momento ele travou de novo.
4: O que
1: eu posso fazer?
3: Quer que eu passe o avasto? É muito bom.
1: Ó, nesse momento ele tá parado aqui, tá travado, aí não tem o que fazer.
0: Agora vai.
4: Só o cartucho, Lelê.
1: Ó, vamos lá. Ó.
3: Vai pra casinha, parada.
6: Jogo muito mais abaixo do que o Atlético Mineiro. Muito mais abaixo. Acho que teve mais a ver com o demérito nosso nestas ações do que propriamente mérito do adversário. Hoje não. Hoje na forma de defender, vocês viram como eles defenderam. E assim, equipa que luta para não descer a divisão, cada jogo é como se fosse o jogo da vida. E nós... treinador e jogadores temos que entender que quando vêm aqui vêm dar a vida por um ponto ou três pontos.
1: É isso, não, cara.
3: Eu gosto que o Léo virou pro tio do Abel Ferreira. Agora o que o Abel Ferreira fala é pra ti.
4: Não, aceita.
3: E outra, não, e olha só.
1: Aceita.
3: Abel, é isso aí. O time bem fraco vai enfrentar o líder do campeonato e vamos jogar abertinho. Pra ver se a gente facilita pro Palmeiras.
1: Eu queria ver esse cara. Eu queria ver esse cara treinando os grupos de Inter e Grêmio. Queria ver.
0: Ah, não, mas
1: seria com essa marra que ele
4: tem. Mas também tem o discurso do Renato Gaúcho.
1: Não. O quê? O Renato Gaúcho pediu 200 milhões. Não, só um pouquinho. O Renato Gaúcho pediu.
4: O cara é multicampeão, cara.
1: Mas só um pouquinho, cara. Multicampeão com o dinheiro que ele tem é obrigação do cara.
0: A vida é assim,
4: cara. A vida não, obrigação não. Tem cara que tem vários exemplos do futebol onde o cara tem dinheiro e não ganha porra nenhuma.
1: Sim, o Renato pediu 200 milhões e tomou 4-0 do Inter da Gui.
3: Ele tá na dele de lavar e de reclamar.
1: Isso é choro. Pelo amor de Deus,
4: velho.
1: Isso aí é choro. Isso aqui é pra esconder incompetência dele.
3: Isso aí é choro. Eu me admiro, tu, Léo. O nego velho, barbudo.
0: Aliás, ontem teve também.
1: Tu acha que ele deve pensar muito diferente do Grêmio mesmo?
3: Ontem.
1: Ai, o Grêmio.
4: O Grêmio.
3: Perdeu de 2 a 1.
4: Tá na frente de você, Grêmio.
0: Tu, Grêmistão aí.
1: Aí tá na frente de você.
4: Eu ganhei, não. Semana passada fizemos
3: parabéns, Léo. Parabéns.
4: campeão fofiano
3: do Chaveco. Parabéns, o troféu na frente do Inter. Troféu na frente. Parabéns.
4: Não ganha troféu. Essa é a mania do Colorado.
1: Vai estar na frente de vocês. Que baita argumento.
4: Vocês fizeram isso a mesma coisa semana passada.
3: Imagina se o Grêmio tivesse superado e tivesse um time bom.
4: Imagina se fosse campeão. Loucura que nem essa,
2: Lini. Ontem mais um dia dos pais. Ontem mais um dia dos pais em que celebramos o Grenal de 5-0 também. Porque era dia 9.
3: Dia dos pais?
2: Exatamente, nós
3: então, fizemos
2: 5-0.
3: Papai é o maior.
2: Tua geração
3: quem mais venceu isso, o clássico?
2: Rapaz.
3: Quem mais venceu o clássico?
2: Tua geração nunca viu isso, rapaz.
3: Quem mais venceu o clássico?
2: Fabiano Cachaça pra ti tá lá no...
3: Vamos pegar os dados?
2: No Larus Cultural, rapaz.
3: Cara. Isso aqui, e olha, nem todo...
4: Semana passada, eu não tava aqui, fizeram um chaveco, o Grêmio tava nas zonas de tratamento. Ah, para, rapaz.
1: A disputa Grenal, o rival de vocês é um empate, rapaz. É um empate, rapaz. Vocês têm o mesmo número de empate.
4: Uma merda vocês dois, rapaz. Fizeram...
3: Não, não. Nós estamos na frente do Inter.
4: Tem um momento que... Eu ouvi isso a mesma coisa.
3: Vocês têm que
4: aqui,
3: ficar
4: rapaz.
3: Quieto na hora
4: eu
3: de falar de paternidade. Vocês são nossos
4: filhos.
3: Filhos.
4: Filho,
3: vocês são
4: nossos filhos.
3: Depois eu vou te dar o papá. Depois eu te dou o papá.
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1: Vamos aqui a mais uma aula de humildade.
3: Eu sou de alvorada, meu velho.
1: Olha aqui, Vinicius. Olha a aula de humildade. Ô, Vini, é que tem que ser humilde que nem eles.
2: Essa daí eu faço questão de começar. Dale. 5-0, Palmeiras.
1: Aí tá patifando, velho.
2: Ah, eu tô pro patifar mesmo. Acho que vai ser assim, ó. Pra segunda.
3: Ó! O Palmeiras tá um pouco de gratidão. 2-0.
4: 5-0, vamos trazer um porco ao vivo
1: dessa. Cadê o porco, Léo?
4: Não, eu não ganhei.
1: Ah, mas
4: não,
1: ganhei. Ah, não ganhou.
4: Nós engordamos o porco. Mas porquinho, calma. Não.
1: Vocês tá ouvindo, tirando onda com o Abel Ferreira agora aí.
4: Vocês aí, vocês. Não, ué? Ele tirou onda com vocês, não fui eu.
1: Cara, o Palmeiras, o Palmeiras, o Palmeiras já caiu duas vezes pra segunda divisão, que eu lembro. Que eu lembro. Pode ter, bobear, caiu mais, porque eles arrumaram um mundial lá no, não sei quando, em 1950.
3: Por isso o Léo tem identificação com o Abel Ferreira.
4: Vai cair, parabéns, conseguimos um gol.
1: Eu queria ver o Abel Ferreira treinando um time com um grupo.
0: Olha onde é que a discussão foi parar, cara. O Palmeiras caiu duas vezes.
2: O velho tá totoca, ele tá
4: totoca. Vocês esquecem,
1: mas o Abel
4: faz a mesma coisa aqui, e agora quando a gente fala, vocês esquecem, ficam bravos.
1: O Abel
4: faz a mesma coisa.
1: Qual é a mesma coisa?
4: A mesma coisa. Ah, fizeram um chaveco aqui, vai, caiu o Bolívar. E papapá, fizeram uma onda do caralho.
3: Tá,
4: e aí vocês ficam na frente do Grêmio. Ficam na frente do Grêmio. E aí, pá, não sei quem, que faz porra. E vem aqui. E solta o foguete.
1: Ô, Léo,
4: e ganha o um negócio.
1: Vai
4: e
1: é... um doce. Léo, vai. Na rodada que tu joga em casa e nós estamos disputando, eu acho que é meio obrigação ficar na frente, né, cara? O problema é se tu não tivesse... Se a barreira não... Eu queria saber se a barreira não tivesse aberto, como é que é tal discurso?
4: Eu aprendi com um amigo meu. Eu aprendi com um amigo meu chamado Leandro Bortolassi. O sino não existe no futebol. É. A barreira abriu, a bola entrou, se fudeu. 2-1 em São Paulo.
2: Isso aí, tá obra-prima.
3: Gordo Léo, o Léo Gordão.
0: Se minha avó tivesse roda, ela seria um carro.
4: Exato, cara.
1: Eu vou dizer pra vocês, cara, a entrevista do Abel Ferreira ontem, eu diria que ela é assim, ó. Eu não acredito que ele seja aquele cara que deve ser um personagem, cara. Claro, porque aquilo ali é um verdadeiro de um babaca falando.
4: Ah, que isso, ele é livre na mão de dois. Não, peraí, vai na mão
1: de segunda divisão.
4: Peraí,
1: eu disse isso, é uma babaquice. Um treinador de um time do tamanho do Palmeiras não ter o culhão de chegar ali dizendo, ó, não consegui. Não consegui.
2: Se tem um palavrão.
1: Não consegui.
2: Não, não é um palavrão, ele é um quase palavrão.
1: Babaca.
4: Fala no microfone.
2: Se tem uma ofensa que é boa de tu falar com o pulmão cheio, é babaca.
1: É babaca.
4: Admite. Fala que me desfala do ar,
1: tu vê na carinha dele ali que ele tá sem jeito, que ele não consegue explicar. E se não fosse o Vitinho ontem, ele tinha que explicar a derrota, cara. Pro time que, segundo ele, só disputa pra não cair. Abel Ferreira, dá um tempo, cara.
0: Dá um tempo.
4: Admite.
3: Só que só que detalhe que não é mais Inter e Grêmio, mas
4: é o Palmeiras.
0: É o Palmeiras que ganhou duas vezes.
4: O Vini foi ali, abraçou e falou: Consegui! Espera isso que eu queria!
0: O Palmeiras caiu duas vezes!
4: Com esse time é uma
3: merda! Entendo, Lelê!
4: Ele já mudou o time 500 vezes, o time 7 ganhando, porra! O cara é bom pra caralho!
0: O Flamengo contrata todo mundo e tá 7 pontos atrás do cara, velho!
4: E o Palmeiras muda o time, todo ano ele muda o time! E surge um guri novo e vem de volta e

0: caras estão lá. Vai,
1: essa, mas aí é fácil, né, cara?
0: Eu te entendo. Não é mérito do cara, Lelê.
1: Mas do jeito que ele tem,
0: o que ele tem, o dinheiro que ele tem. Cara, o Flamengo tem e caiu na Copa do Brasil, mano. Então tá, beleza.
1: Eu queria ver ele treinando um time médio.
2: Só que acho que o próximo, a gente tem que falar do futebol europeu.
1: Só queria ver.
2: Coisa assim.
0: Futebol húngaro.
2: Eu entendo o Lelê, cara, porque como o Bola nas Costas é o programa mais ouvido do Brasil no Spotify, a gente tem que falar do Palmeiras. Tem que falar do Flamengo, tem que falar de quem vai ganhar.
0: E aguenta a ratonagem debatendo.
1: Cara, ele
0: tá parecendo
1: um padre. Ele tem um...
0: Ah, não, o padre Cauê.
1: Ele tem um grupo, ele tem um grupo. Ele tem uma média, uma folha salarial.
3: O chaveiro do padre, aquele de Gramado, que tu levanta a
1: cortina. Ele tem uma folha salarial que somada deve dar Inter e Grêmio junto.
2: Quem?
1: O Palmeiras?
2: Palmeiras. Ah,
1: provavelmente. Não tem?
2: Por isso que ele é o primeiro do campeonato.
1: Aí ele não consegue ganhar do
0: time que luta contra pra não cair.
1: E aí ele... É, que isso aí é.
0: Ele falou, não falei.
1: Ele tem que usar esse tipo de desculpa pra justificar a incompetência dele. Isso. Porque ele tem no banco de reserva o Flaco Lopes, o Vitor Roque, o Felipe Anderson, ele não consegue ganhar de um time que disputa
2: essa
1: É um incompetente, então.
2: Sabe o que é o pior da discussão pra mim?
1: Incompetente.
2: Sabe o que é o pior da discussão pra mim? Nós estamos desde janeiro falando que o Inter luta pra não cair. Aí veio o Abel Ferreira falar e...
0: Pegar uma pilha.
2: E aí pegar uma pilha.
1: Mas, Lelê, olha só. Mas é que aí que tá, Diori.
3: Pegamos nada, é o Totó
1: aqui, ó, ali. Aqui é que ele... Cara, se não é o Vitinho ontem, ele perde o jogo, cara.
2: Sim.
1: E aí ele vem com esse papinho... Porque ele, se tu ouve a entrevista.
2: Mas assim, tu discorda comigo. Tu discorda que o Inter jogou a vida, é isso? Só pra entender.
1: Óbvio, cara!
2: Não, isso eu tô. Lelê, olha só, eu tô contigo.
1: Cara, o Inter teve 46% de posse de bola no primeiro tempo.
2: Olha aqui. Lelê, olha aqui. Olha aqui. O Inter não jogou a vida. E o Abel usou esse argumento justamente pra justificar o time dele não ter conseguido jogar. O Palmeiras, a torcida meio que vaiou o Palmeiras no fim do jogo.
1: Ué?
2: Torcedor, tava conversando com o torcedor do Palmeiras depois.
3: Vai matar com essa merda aí, cara.
2: Mas cara, mas é isso, é isso. É real, essa é real. O grande lance é, o teu time é o líder do campeonato. O Inter tá brigando pra não cair. Só que ao mesmo tempo, ontem eu tava assistindo o fechamento do Sport TV, que até tava esse o PC, né, que é o árbitro. Uhum. E o Felipe Melo e os outros comentaristas falaram, cara, não interessa. O Palmeiras foi pro comportamento pro jogo, esquecendo que é o Inter. Tu tá enfrentando um adversário que, no pior momento que ele esteja, ele acabou de eliminar teu maior rival na Copa do Brasil, e o Palmeiras se comportou como se fosse um jogo contra a Chapecoense, o Remo, os outros times estão lá embaixo. Mas no momento que tu enfrenta um time da primeira prateleira do futebol brasileiro, tu tem que saber que o jogo não vai ser fácil. O Palmeiras não entendeu isso, e o Abel usou isso, essa cortina de fumaça, que só ele acha isso, cara. Só ele acha que ele perdeu a vida jogando.
4: Mas ele falou o seguinte, tá? O Abel falou assim, ó, que foi muito mais por demérito do Palmeiras do que propriamente por mérito do adversário. Primeiro ponto.
2: Que, vamos só por ponto, então.
4: Uh-huh.
2: Primeiro, isso não é verdade, né? O Inter amarrou o Palmeiras.
4: O Inter amarrou
2: o Palmeiras. Não conseguia fazer aqueles passezinhos deles que eles fazem.
4: Nada.
2: O toque me voe, que eles fazem muito. O famoso toque me voe, não conseguiram. É. E ainda tomaram um monte de contra-ataque.
1: Sabe em que momento que o Palmeiras fica melhor no jogo? Quando ele começa a usar o banco. Porque no primeiro tempo, tá aqui, ó. 7 finalizações pra cada um, 53% de posse de bola pro Palmeiras, 57% pro Inter. Isso aqui, se é um time que tá lá atrás, só se defendendo, não tem 7 finalizações.
3: Eu elogiei o Wallace no primeiro bloco, mas esse Maripan é enjoado também.
4: Cara, a única coisa que eu...
2: Mas qual
4: é
2: o outro ponto, Jorge?
4: Não, o meu ponto é o seguinte, tá? Eu acho que o Inter jogou a vida.
2: Vai, eu não acho.
4: O Inter tem que jogar a vida em todos os jogos.
2: Porque senão se o Inter não jogar a vida, o Inter vai perder de 4-0 pro Palmeiras.
4: Mas é que eu não... Mas
2: e assim, vamos lá, só um parêntese. Tem que jogar vida, é a função dos caras.
4: Não, e outra,
2: é jogar futebol.
4: E outra,
2: tem que jogar
4: o empate contra o Palmeiras só vai ser bom de verdade.
2: Tem que ganhar os dois próximos jogos.
4: Se ganhar do Remo em casa e do Atlético Mineiro em casa.
2: É isso aí.
4: Okay. Ó, começa pelo Remo. E eu vou dizer, vou dizer hoje aqui, tá? O Inter, na próxima segunda-feira, dia 17, precisa jogar a vida contra o Remo. Porque se não jogar a vida, vai dar coisinha.
2: É que eu acho que as nossas definições, e essa é a questão, o debate de jogar a vida, de repente são formas diferentes de entender.
3: São quem formas tá me vendo na live lá no fundo, ó, aparece o final do chamado,
2: pois
3: não, aquele A Bruxa de Blair.
1: Foi fazer um xixi.
2: Só que, cara, as definições de jogar a vida... Claro que o Inter tem que jogar a vida contra o Remo pra ganhar a todo custo. Mas eu acho que quando a gente fala em jogar a vida, a gente nos leva a algo muito mais a vamos pra cima dos caras, vamos jogar do jeito que dá. E o Inter é um time muito mais organizado.
4: Não, totalmente.
2: Entendeu? Claro. O Inter, ele tá organizado no campo. Os jogadores sabem o que tem que fazer. Ah, ele tá dando
4: a
2: vida.
4: Assim, Vini, é que pra mim assim, ó, pra mim a frase do Abel Ferreira, tá? O meu único ponto de discordância, assim, da loucura. E eu acho que o Abel Ferreira tava dodói e não tem. Ele é esse cara.
1: Se ele não ganha o jogo, ele fica dodói. Até quando ele ganha, às vezes ele fica dodói.
4: Mas pra mim, tá? Pra mim, o Inter foi jogar contra o Palmeiras sabendo que precisava jogar a vida, porque senão não ia dar. A diferença.

0: É assim que o Palmeiras não jogou a vida. O Palmeiras não jogou a vida. O Palmeiras achou que ia ganhar do Inter quando
1: tanto
0: quisesse.
1: Não jogou a vida que ele deixou os caras fora mas, 45
2: mas
1: minutos.
2: Mas é quando a gente fala isso, eu acho que de certa forma a gente desvaloriza o trabalho que foi
0: não,
2: feito.
0: Eu não tô desvalorizando.
2: Mas tudo bem, mas, tu,
0: mas é que quando...
2: eu não tô nem dizendo que é a tua intenção, mas tô dizendo quando a gente pontua que o é demérito do Palmeiras, a gente, meu, claramente assim, a forma como o Inter tava posicionado
0: não, claro que
2: é, igual cara, quando a gente ficou na bronca com o pessoal dizendo que o Inter classificou por cima do Corinthians porque o Corinthians
3: não jogou. Seu Abel Ferreira depois do jogo ontem, se os lances polêmicos de arbitragem ontem fosse inverso.
0: Ia lavar,
3: se aquela não. pisada é. No, né, fosse o contrário.
0: É claro.
3: Se o joelhaço fosse no jogador do Palmeiras. Eu queria ver.
0: É claro que o Inter tem méritos no jogo, uhum. mas a gente precisa concordar que se o Inter e o Palmeiras jogarem com a mesma garra, vontade e pegada, por organização, o Palmeiras é organizado também. E por qualidade, o Palmeiras tem
2: mas,
0: muito mais.
2: Mas o Pezzolano conseguiu ferrar o esquema do Abel.
0: Esse
2: é o ponto pra mim. Porque às vezes...
3: Isso que falou aconteceu no primeiro turno. O jogo Inter Palmeiras foi assim.
2: É isso.
3: Foi um jogo de igual pra igual aqui. Isso. O Inter poderia ter empatado, o Palmeiras foi lá e fez o terceiro
0: gol. Se o Inter tivesse ido pra cima... De maneira como foi no primeiro turno, tinha sido 3-1
2: pro Palmeiras. Mas por isso que a tática do Inter era outra e outra. Cara, o Inter já mostrou nos últimos jogos que não é coincidência o jogo que ele fez contra o Palmeiras. O Flamengo sofreu também pra enfrentar o Inter.
0: Uh-huh.
2: O Corinthians a gente nem se fala. Uh-huh. E o Palmeiras também. Ou seja, a gente tá vendo que tem um padrão.
4: O Inter é aplicado, mas assim, não dá pra negar que o Palmeiras parecia que ia ganhar o Natal.
2: Claro, mas é claro. Mas eu sinto que o Inter ele tem causado isso nos adversários
1: dele, que são mais fortes. Aí é o mérito do treinador do Inter que conseguiu fazer isso.
2: Também
1: e é o demérito do Abel Ferreira de não dizer pros caras.
0: Pronto, é isso aí.
1: Se não correr,
2: mas é que, velho, desculpa, sabe o que é? É que quando o Inter empatou com o Flamengo, o discurso foi o mesmo também no outro dia. É, o Flamengo não jogou nada.
0: Não, mas
2: o treinador vacilou, não sei o quê. Isso. Daí sempre. Ah, o Inter ganhou do Corinthians.
3: Mas eu prefiro que continue.
2: O Diniz abriu, o time errou
1: mas a
2: tudo.
1: A vitória no futebol e derrota no futebol não é só uma coisa.
2: Pois é, mas
1: coisa,
2: é que, eu, que mas é que quando o assunto é o Inter, cara, eu vejo que, tipo, é sempre o adversário.
1: O Grêmio que também, que por exemplo, a gente falou aqui quando o Grêmio ganhou do Mirassol agora, quarta-feira, a gente falou, mas o Mirassol isso, o Mirassol aquilo, claro que se não tiver um demérito de um time,
2: não, quer saber? Eu vou enlouquecer mesmo. É. O Grêmio ganha desses times cagados aí, todo mundo fica elogiando pra caramba.
3: É.
2: Aí o Inter ganha, empata com o Flamengo.
4: São Paulo é cagado agora.
3: Quero fazer uma pergunta então. Dar a vida. Vocês deram a vida pra ganhar do Mirassol?
0: Claro!
4: Claro!
3: Então, cara.
4: Mas claro, e contra o São Paulo também.
3: Mas do Mirassol!
2: Não tem vergonha.
4: Eu nunca tinha vencido
0: o Mirassol. Melhor que o Corinthians, mano.
2: Porra! Para, tá viajando.
0: Hoje?
2: Tá aquele silêncio do programa que...
0: Cara, pra mim, tá.
3: Desculpa.
0: Pra mim, se a dupla Grenal...
2: O Léo fez assim, ó.
4: Recolhi as cartas,
0: velho. Não, pra mim, se a dupla Grenal não jogar a vida, cara, vai cair.
4: Vai cair
0: reto.
2: Recolhi as cartas.
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3: Pra finalizar o programa, porque já estamos no último minuto. Última volta do poteiro pra GetNet e Solufix.
6: Não é só o Leandro que torce pro Inter que ficou puto com o resultado do jogo.
0: Ah.
6: E tá brabo. O Leandro que torce pro Vila Nova, que perdeu no sábado pro Sport, também ficou brabo e desabafou o Leandro, que é deficiente visual.
3: Tá ali no WhatsApp, é que eu já tinha fechado, desculpa. Mas vamos lá, vamos abrir. Desculpa.
4: Acabou o programa mais cedo aí, Léo.
0: Era o tweet retorno.
3: Não, cara, que o computador tá tão difícil, eu acho que eu tô fechando a maior parte de janela possível.
0: Aí, ó, foi.
3: Vamos lá, aqui, ó. Aí ele vai abrir aqui, vou ter que tirar aqui.
1: Gordo Léo.
2: Gordão Léo, Léo Gordão.
7: Eu nem enxergo, eu sou todo rádio e vai sofrer, caralho. Tomar no cu, porra. Canal Fala, meu ídolo, meu nome é Leandro. Sou participante sempre do oficial do Vila Nova. Eu sou deficiente visual. É uma vergonha que o Vila Nova tá fazendo. Primeiramente, trouxe um jogador que vem pra fazer merda. Esse Galdino não tá fazendo porra nenhuma.
0: Galdino?
7: Douglas, zagueiro, pior que o Pato Mussati, cara. Como é que não faz essa merda? Quer subir com esse time aí que traz gente pra trazer pra atrapalhar o jogo?
8: É isso aí.
7: Vem pra atrapalhar. Vem pra atrapalhar. Tamo lá. Mais de 1 milhão de torcida. Mais de 1 milhão que a torcida foi pra botar no jogador e traz essas merdas, caralho!
0: Calma, Fer, calma!
7: Eu sou o cara, pago todo jogo que eu venho aqui, mas 50 reais, porra, 50 reais, toda vez que eu venho nessa porra do jogo eu venho pagar no Pix! E falta essa merda! Eu nem enxergo! Eu sou todo rato! E vai sofrer, caralho! Tomado
1: no cu, porra! Meu, tem que achar esse cara aí. Esse cara vai tudo ter jogo,
6: eu pago, eu não enxergo!
1: Meu jogo! Pra ver essa merda, eu não enxergo!
4: Se tem uma coisa que ele vê, é o lado negativo da coisa.
6: Esse é o desabafo real! Eu pago e nem enxergo!
0: O rádio nunca vai acabar, o rádio é imortal.
3: E pra você que tá no rádio e não tá vendo, ele está dando todo esse discurso com um copinho de cerveja. Não sei se deu pra notar no jeito que como tá meio molhada a palavra ali.
6: Ele não enxerga nem beber, né?
3: É, pois é. O Bola volta amanhã, vem aí o Discorama com Fetter.
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2: Vai começar a viagem. Meio-dia e 6 minutos. Bom início de tarde de segunda-feira pra você ligado na Atlântida. Bom início de semana. Obrigado pela parceria. Aqui Alexandre Fete entrando no ar pra tocar as melhores músicas da vida.

0: Off the Wall. Isso faz 47 anos.
1: Tá louco.
0: Andou fazendo na vida nos últimos 47 anos. Meio-dia e 11 minutos da mesma época, 77, 78, 79.

Discoteca básica, tem que ter esse disco em casa. Supertramp, de 1979. O álbum Breakfast in America, The Logical Song. 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Já é pedido de ouvinte no @realfetter, ali no Insta. Vem comigo, pede teu som, vamos ser felizes.

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7: 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Segue a viagem. É pedido de ouvinte ali no arroba Real Fetter no Insta. Muito obrigado pela tua parceria também nas redes sociais, especialmente no Insta.

sucesso do Depeche Mode da metade dos anos 90, isso aí é 96, 97. Enjoy the Silence, de um disco chamado Violator, capa preta com uma rosa vermelha. Ah, que descasso!

final dos anos 80, música de novela, o americano Noel com Silent Morning no Discorama da Atlântida. 8 minutos para uma tem o Pretinho, a maior audiência do rádio no sul do Brasil. Obrigado por isso. E também somos um dos podcasts de humor mais acessados no país.

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10: Olá, olá, muito boa tarde, amiga, amiga, ligados na Atlântida, Rádio das Nossas Vidas. Estamos chegando a 1h03 com o Pretinho Básico, primeira edição da semana de 10 de agosto de 2026. 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Muito boa tarde, garotão, Rodrigo Adams.
11: E aí, tudo bem?
10: Tudo bem?
11: Tudo certo.
10: Tudo bem também?
11: Tudo bem.
10: 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Muito boa tarde, Leandro Bortolatti.
12: O que é isso, Leandro? Isso você tá reclamando? É uma reclamação. Boa tarde,
11: velho. É que a gente trocou aqui os lugares e tal. Certo. E que eu fui convocado de última hora aqui, né?
12: Certo.
11: Mas enfim, tamo aqui.
12: Tá, né? Mas de última hora, tipo assim, que horas?
11: Ah, uns 40 minutos atrás.
12: 40 minutos atrás.
11: Ah, acelerei o almoço.
12: Não, beleza.
11: Aí tá na hora de escovar os dedos, mordi a língua pra acelerar o processo.
12: Que deve ruim.
11: Ter um sanguezinho rolando aqui.
12: Pena. Agora me deu pena de ti, Lelê.
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13: E aí, Alejandro?
10: Muito boa tarde, Léo Oliveira. Tô cansadinho, tranquilo. Tá cansadinho, Léo Oliveira.
13: Cara, um pouco, mas estamos aí, né, bonitão?
10: É, amanhã eu trabalho, amanhã pega uma folga pra ti amanhã.
13: Então tá bom.
10: Pega uma folguinha amanhã.
13: Que coração, cara.
10: Pega uma folguinha amanhã pra ti.
13: Vou dar aula amanhã, que o padre falou que eu vim de professor, né?
10: Tá tipo professor, professor bonito. 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O Ministério da Fazenda adverte: jogar não é investimento, Rafinha Menegazzo.
14: Boa tarde, Alexandre.
10: Boa tarde, tudo bem contigo? Tô ótimo, cara. Maravilhoso. Muito obrigado por perguntar.
14: Coisa boa, cara. Um beijo pra nossa audiência.
10: Muito boa tarde também para o querido produtor interino deste programa nas férias de Rafael Gomes, Natan Nunes.
14: Boa tarde, Alexandre. Tudo
10: bem contigo? Tudo ótimo.
14: Tá um frio aqui. Tá frio, né, Natan?
10: Frio. Não, mas não sei que horas vocês acordaram, mas hoje às 20 para 6 da manhã tava 6 graus. 6 graus.
14: Fez o que depois?
10: Ouviu aí, levantei e toquei a vida, né, cara? Levantei e toquei a vida.
14: Despertador, ouvimos, né?
10: Não ouvimos, despertador.
14: Ele ouve a Denise, né?
10: Ah, ela vem embalada, a gente chega junto.
11: Verdade, mas agora antes de
14: começar. Pode amarelar.
10: Amarelinho, Lelê. Amarelinho Rafinha, amarelinho Léo Oliveira, porque não estavam no programa quando o programa começou.
14: Tem razão.
13: Tá certo. Tá certo. Palmas pode.
10: Eu não quero tá certo.
14: Dessa só quer ter razão,
10: não, não quero ter razão nem tá certo.
14: Então o que tu quer?
10: Ser
14: quer
10: justo.
14: Encher o saco, não. Então. Ah, não, tu me desculpa.
13: Não, aí tu vai tomar amarelo.
10: Não.
13: Tomou amarelo e vai discutir com o árbitro.
10: Só quero
13: cara.
10: Ser justo, cara. Só justo. Tá, só quero ser justo.
11: E esse cartão aí?
13: Quero ser feliz também.
10: Ganhamos este kit aqui, olha aqui, ó. Um kit profissional. Aliás,
14: bem legal.
10: Apito também e um cronômetro pra cá.

0: calcular os 4 minutos do cartão azul.
1: E a viseira de árbitro não veio.
0: A viseira do árbitro não veio. Por que a viseira?
1: Não, eles não enxergam direito algumas coisas.
2: Boa, muito boa.
3: Eles enxergam tá errado,
2: depende do time, eles enxergam.
0: Fica a crítica velada.
1: É, isso aí,
0: né?
1: A todos.
0: Muito bem. Vamos dar ali nos destaques aí, meu irmão.
4: E aí, meu irmão? Foi bem hora que eu tomei um golinho de café, meu irmão. E aí, tudo bom, meu irmão?
1: Como é que tá?
4: Tá bonito esse aí. Não fala português, hein?
0: Essa jaqueta bonita, esse azul aí, azul petróleo.
4: Tá bonito.
0: Bonita mesmo essa
1: jaqueta.
3: Tá cara, bonitão. É a passagem, né?
1: Cara, é a passagem.
2: Mas dessa vez eu não gastei.
0: Dessa vez a empresa pagou.
3: Foi muito barato.
4: Nossa, foi quase de graça, né, meu irmão? Coisa boa te ver.
0: Tudo
4: irmão.
0: Bem, da pena. Obrigado, bom te ver também.
4: Ansioso aí, né, meu irmão?
0: Por quê?
4: É um reggae, né?
0: Reggae?
4: Quero ver um show
0: que vai ter de reggae?
4: Kael Vibration.
0: Quando vai ser?
4: Já foi, já, não lembro.
0: Ah, então tu não viu.
3: Não, só no Falcão, então, né, da pena.
4: Quando é que é o Falcão?
3: 4 de setembro no Araújo.
4: Ah, invadiu, olha, é gado no show.
0: Bacana. 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Cassol, construir bem para viver bem, colocando os destaques aí, meu irmão. Neste 10 de agosto, hoje é Dia Mundial do Leão.
4: Sou filho do leão.
0: Olha isso, aqui é só pra quem tem tatuagem de leão.
3: E aí, quem conhece, né? Pode me fazer alguma pergunta.
0: Uma pergunta sobre o leão?
3: Que tu quiser.
0: Qual é o tamanho médio do membro do leão macho?
3: O tamanho médio do membro do leão macho? 25 centímetros.
2: Quantos dentes tem um leão normalmente?
3: Mais de 40.
0: Só, segura aí que agora eu vou conferir as duas.
3: Tá. Posso, é que vocês estão indo...
2: Vai na dos
3: não,
2: mas
3: é
2: que
3: eu não quero mais de 40.
4: Cara,
3: eu
4: quero saber quantos. Posso dar um testemunho?
0: Claro.
3: É que vocês não...
1: Até manja manga de leão.
4: Não é isso. É porque, graças ao Porã, eu, a Fia Menegaz, Lê Bortolassi, tomamos uma enrabada de um show de uma hora. Num lugar muito estranho.
3: E em Floripa.
4: Isso.
3: E aí vocês só vão lá trocar uma ideia. Chegamos lá, as pessoas esperavam um show.
4: E aí, em algum
3: momento, eu disse: cada um tem algo muito específico a comentar.
4: Palestra, né?
3: Eu sei falar de leão.
0: Informação. Quantos dentes tu falou?
3: Mais de 40.
0: Ele sabe falar. Mais de 40? O leão tem 30 dentes.
3: Mas esse aí... é o médio, o macho médio.
0: Não.
3: O mais sênior tem mais de 40.
0: Não, ao contrário, né? O mais sênior tem menos, né?
4: Ele tirou o siso.
0: O leão tem 12 incisivos, 4 caninos e pré-molares e molares 14.
4: Tá, e o siso?
3: É que assim, a pergunta não deveria ser: ó, quantos dentes tem o membro? Isso aí não, não
0: o
3: vai.
0: Membro? Que membro?
3: O membro do leão macho.
2: A informação que pega é que o leão tem dente canino, né?
3: Tem,
4: por quê?
3: Não.
1: Tinha que ser felino.
0: Porque tem qual? É?
2: Obrigado.
3: Mas sabia que aqui, ó.
2: Muito obrigado, Rodrigo.
3: Lelê, o leão, o novo leão, quando chega no seu.
4: Como assim, o novo leão?
3: Não, um jovem. Novo leão. Ah, tá. Um novo leão.
0: Um leão novo, novinho.
3: Um novo leão, no espaço onde já está sendo habitado por outros leões. O que que acontece?
2: O que acontece?
3: Se ele é mais forte, ele vai primeiro matar os filhotes daquele outro leão pra dominar o terreno e aí brigar.
4: Mas não é a leoa que ataca?
3: Não. A leoa caça. E se ela não consegue matar, o leão vai lá e com a sua força física liquida a fatura.
1: Ah, ele dá o fatal.
3: O leão chega, a leoa sai porque ele come primeiro. Ele é o The King, ele é o rei.
0: Informação. O membro, o pênis de um leão adulto mede, em média, cerca de 10 centímetros.
2: Ah, não!
0: Errou. Ah, errou de novo.
3: Em média, né?
4: Então não é.
2: Quer dizer que nós temos que ir mal.
1: Leão minguado, cara.
4: Alguns, eu vou ver o leão.
3: E tu sabe por que que o leão...
2: E tu sabe por que
3: o leão é o rei da selva? Porque ele acasala mais vezes com a leoa, não é só a sua força.
1: É, o leão tem uns bagão.
2: Mas eu vou passar no leão agora, eu vou chamar de Tiquinho.
3: O Jerônimo ali do Sapucaia faleceu.
4: Eu sou quantas vezes a mina falou: nossa, tu é um leão na cama. Bah. Não é um elogio.
2: É verdade.
4: Ela tá falando que tem o Tiquinho. Não, tu é um leão na cama. Sim, mano.
0: Verdade. Vamos dar aqui no Petinho
3: Básico.
0: Por
3: que é o dia do leão hoje?
0: Boa, por que que hoje é o dia do leão, Nathan Nunes?
5: Foi criado em 2013 com o objetivo de alertar o mundo sobre a queda no número de leões na natureza. Também para proteger o habitat desses animais e apoiar projetos que evitam a extinção da espécie.
0: Boa! Muito bem, Natan.
4: National Geographic.
0: Representando muito, hein, Natan?
3: Tamo junto.
0: Bacana.
4: Faz isso.
0: O Petinho Básico de hoje é o Bento. O Bento é um marrom chocolate. Olha ali, coisa mais linda. Dois linguicinhas. E o Otto. O Otto é o outro, meio mofadinho.
1: O Otto é o outro.
4: Apelido.
0: Isso. O Otto.

0: Vento é o marrom e o outro é o outro. Da raça Dachshund, dos tutores Bruno e Jennifer, de Teutônia, Rio Grande do Sul.
1: O Otto tem um olhinho diferente do outro também ali, ó.
0: É mesmo.
2: Parece meu pai.
0: É mesmo.
3: Parece o pai do Otto.
2: O Otto era, um olho, o Otto era meio pirata.
0: Mas já
2: seria cego,
0: será que não é o reflexo do ring light ali?
3: Não, acho que é o olhinho
0: O olhinho dele é assim,
3: ele tá meio amaralzinho, né,
0: tá meio Angel Eyes, parece
2: ele
0: o farol
2: é
0: de uma BMW.
2: Ele é ceguinho,
3: acho
2: João.
3: Que não, acho que não.
2: É,
3: não,
2: cegueta.
3: Isso aí é a polícia
2: de multa. Acho que ele tem um olho de cada cor.
3: Farol cortado.
0: É, se ele passa na frente da polícia, ele é multado.
3: Farol queimado.
0: 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Nosso ouvinte aniversariante, Ismael Dias da Silveira, motorista de aplicativo de Cachoeirinha, fazendo 26 anos hoje.
3: É na área da Silveira?
0: Não entendi.
3: Ismael Matias da Silveira.
0: De Cachoeirinha.
3: Ah. Confundi as localidades.
4: Ele é
0: da Praia da Silveira?
3: É.
0: Boa tarde entendi. A todos. Ele, boa tarde, Ivan.
4: Ele é filho do amigo nosso, que é jornaleiro do Diário Gaúcho.
0: Ah, para.
4: O veio até aqui.
0: Como é que conhece?
4: Ele veio aqui pedir pra botar, falou assim,
0: legal.
4: Filho é fã do programa. Legal. Um dia eu queria trazer ele aqui, eu falei, tá convidado.
0: Tá bem.
4: Pode trazer o Ismael, que você tá nos ouvindo.
3: Será
4: trabalhando.
3: Que ele sabe quem roubou meu boné do Diário Gaúcho?
4: Cara, vamos te arranjar hoje. Verdade. Faz 3 anos isso, esquece.
0: É, supera.
4: Faz 3 anos.
0: Quem é roubado, quem apanha, não esquece. Ou pede um boné pro Rafinha e espera mais 3 meses.
3: Era o boné... Era o boné mais hipster.
2: Vamos lembrar dessa aí, né?
4: Só pra arranjar um boné do Diário Gaúcho.
2: O rádio aquele dia chegou no programa, o boné deu uma vez.
0: Impressionante, né? Tu soube que o Léo me deu um rádio?
2: Soube, eu tava no programa.
0: Ah, tu tava no programa, pensei que tivesse férias aí.
2: Não, tu não tava no programa.
0: É, tu não tava no programa.
2: Não, é que das 18 que ele te deu, eu precisei sair. No outro dia vocês estavam...
0: Ah, ok, aí sim.
2: O Léo tu agradecendo.
0: Então tu não estava no programa, ficou sabendo.
2: Pode ir a merda também, né?
0: Eu acho que isso.
2: Não, mas daí não é
4: motivo. Não, mas aí não.
2: E foi só um pouquinho.
0: Não. É, foi que nem o pé aquele no jogo do Palmeiras. Calcanhar tava no chão, né?
2: Ele falou então de brincadeira.
0: Vou dar uma sugestão pros colegas. Quando os colegas estiverem irritados, de saco cheio da vida, não venham fazer o programa.
2: É.
0: Tem essa prerrogativa. Porque aí não mela, não enche o saco dos caras que estão bem felizes da vida, entendeu?
3: Aí nós vamos meter uma reprise na segunda.
0: Segunda-feira é o melhor dia da semana,
2: rapaz. Ah, eu tô felizão. Não, mas eu falei um tom de brincadeira. Agora, se nós estamos nessa mimimice aí, putiço, é
4: vamos falar real. Então, de milindre, não pode mais xingar.
2: Então, me desculpa.
4: Então,
0: vamos tocar, vai tomar no teu rabo. Vambora, galera. Aniversariantes famosos. Aniversariantes. Ah, vai ficar brabo.
2: Não, eu disse, é isso aí.
0: Aniversariantes famosos.
4: Agora ele vai gostar. O primeiro ele vai
2: agora
4: gostar.
2: Liberou.
0: O nosso bruxo Pedro Scooby.
5: Querido.
0: Surfista profissional, garotão, fazendo 38 anos hoje, o Pedro Scooby.
2: Garotão.
5: Ao contrário de outras pseudo-celebridades, foi abordado na Copa, mesmo na correria, parou e deu, uma declaração para a Rede Atlântica.
0: Legal.
4: E falou com a gente pelo trabalho que ele fez aqui, quando encheu tudo aquele.
2: Sim, ele entrou no ar com a gente.
0: Claro que sim.
2: E ajudou, né, de
0: baita
2: fato.
0: Cara,
5: ele tava saindo de um dos jogos da seleção, acho que foi até do primeiro jogo lá, e eu abordei ele, falei, bom, eu quero ir para a Rede Atlântica, aí ele desacelerou e voltou. Aham.
0: É, legal.
5: Ai, tá,
0: Lelê. Tem outros que não fizeram isso. A jornalista. Quer citar?
5: Não.
0: Não.
5: Deixa.
0: Tá. A jornalista Maju Coutinho.
5: Maravilhosa.
0: Apresentadora do Fantástico, fazendo 48 anos hoje, a Maju.
4: Faz tempo que eu não vejo Fantástico.
0: É? Globoplay, tu vê a hora que tu quiser.
5: Vai.
0: Ontem teve
4: também. Achei que alguém ia fazer a piada.
2: Hoje eu deixei Fantástico.
0: Fábio Assunção, o ator Fábio Assunção.
4: Cadê o sargento?
0: Fazendo 55 anos hoje.
4: Cadê o sargento?
2: Legal.
4: Baita ator.
2: O
4: que foi?
0: Que foi?
5: Não, tô batendo
2: bola. Não, mas ele superou, né?
5: Graças a Deus.
0: KLJ! O KLJ é DJ dos Racionais MCs, fazendo 57 anos hoje.
3: Oi, a gente lembra pouco, ele também foi apresentador da MTV, né?
5: Verdade.
2: É, teve um programa ali.
4: Aquele era o Taíde.
3: Não, e ele também.
2: Ele tá com o olhinho do Petinho.
0: Bem observado.
2: É.
0: Antônio Bandeiras!
2: Ah,
0: o ator Antônio Bandeiras, fazendo 66 anos hoje.
4: Baita perfume bom, né?
5: Bandeiras.
0: Bandeiras.
2: É um bom ator.
4: Ah, não, ele é legal. Não,
2: ele é um bom ator.

0: tá bom ator.
1: Bardo,
2: pra ruim ele não
1: sabe. Bardo Pistoleiro, baita filme.
2: Ah, tem vários filmes que ele fez.
0: O cara do Jethro Tull, Ian Anderson, tá fazendo 79 anos hoje.
2: Ah, eu achei que era o magrão mestre. Aquele do... Que vai... Que ele... É, isso é legal. Parecia o magrão aqui, claro, que ele é careca, né, do vídeo, que ele, ah, tô aqui na barragem e tal, não vai subir quando vê, um tsunami, o cara tem que largar correndo.
0: Vocês já viram falar nisso, um meme, não é um meme, perdão, é uma trend que tá rolando aí, o magrão abre o vídeo, lá na dentro do Stock Center, eu quis dizer, e o cara tá lá, abre o vídeo aqui, eu tô aqui, ó. Tô no Stock Center aqui da Avenida Ipiranga até 8h30 da noite esperando alguém que quiser aqui vir fazer uma trocação justa comigo, hein?
2: Ah, eu não vi.
0: Nunca viu isso.
3: É um cara que chama as pessoas pra briga de forma aleatória.
4: Tô aqui agora, vai fazer
0: aqui agora esperando comigo. A galera aqui, hein? Vou fazer um rola aqui.
2: Tá louco pra arranjar uma merda. Assim.
1: Ah, isso aí é perigoso.
0: Cara, é óbvio que o cara não tá lá, né?
2: Claro que não, né?
0: É óbvio que não.
4: Não, mas é isso que tu falou do vídeo do cara, de dar um...
2: Que vem a...
4: Tá, mas tu te lembra também daquele apresentador, o Richard Rasmussen, que era um cara do Reino Animal. Claro. Aí ele foi se meter na pororoca lá na Amazonas, e ele assim, com vocês, a poderosa...
2: Não, então é esse.
4: Pororoca!
2: É esse que eu tô falando.
4: E aí o seguinte...
0: Embolotou na pororoca.
4: Aquele paredão.
2: Não, estourou, ele teve largar.
4: E ele começa, o cinegrafista dele era o Negão.
2: Vamos.
4: Corre, Negão!
2: Mas o outro cara da selva, que ele fazia tudo com os animais, tu viu como é que ele morreu? Com o troço da raia, velho.
1: Assim, o alemão, aquele famoso.
4: Aquele, ali.
1: Ele era famosaço, tá louco?
2: Tava com o tubarão, morreu com a raia.
0: Tomou um rabo de arraia. Uma 18, vamos em frente com os aniversariantes. AGP,
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0: GP. Força de um refrão, né?
4: É verdade.
0: Aliás, 20 anos que este refrão é cantado aqui todo dia 10 de agosto.
1: Justa homenagem ao fenômeno AGP.
4: AGP.
1: Isso aí, pô, AGP era bom.
0: Qual será o nome real do AGP, né? Porque AGP é, certamente,
4: Antônio,
0: é uma sigla.
4: Gustavo...
0: É, Pereira.
4: Pereira,
0: isso aí.
2: É. Tá com o nome de Arlindo isso aí, olhando pra
3: cá. Antônio Gilson Porfírio.
0: Olha aí, AGP. Pronto, Antônio Gilson Porfírio.
4: AGP.
0: 84 anos faria hoje o AGP, pereceu em 95.
1: Leva. O jogo de Vileva.
0: E por último, mas não menos importante, aliás, nesta lista muito importante, ele não faria hoje 114 anos, porque pereceu em 2001, Jorge Amado. Jorge Amado.
1: Parece um Mujica.
0: Parece um Mujica, pensei
1: mesmo. Meteu a foto do Mujica aí, hein?
2: Não, mas não é. Eu fui até conferir, mas não é.
0: Não,
2: tu tem que conferir mesmo, Danata. Tu lembra uma que tu fez, né?
1: Não, o cara tinha morrido em 1812, ele meteu a foto do cara 4K colorido.
0: A revista VIP tinha uma sessão que era os separados do nascimento, lembra?
4: Isso.
0: As pessoas mandavam pra lá sugestões de pessoas pra gente botar.
2: Mas tem esse quadro no Serginho Grosman.
1: Com quem eu pareço?
2: Que ele bota
3: tem.
2: Pessoas.
3: Dizem que me pareço.
2: Dizem que me pareço. Aí, pá!
0: Uma delícia de sábado de noite.
1: Se tu tá vendo, se tu tá vendo
0: cara altas em casa, horas, vendo altas horas, tá. Chegou lá, né?
1: Chegou. Fala,
0: garoto, chegou lá.
1: Garoto. Foda o cara ver o filme.
2: O programa dele é muito bom.
0: Muito bom.
1: Tu tá vendo o filme que dá depois, teu sábado não, tá
2: é
1: ruim.
2: Aí é
1: depressão. Copo de uísque.
2: Malboro.
1: Isso.
0: Super Cine.
1: O cara vendo, nunca é um filme bom.
0: E agora a gente já engata os destaques aqui, meu irmão. Falando de um carro de autoescola que foi flagrado na Brioi, na BR-101, com 10 pessoas dentro.
2: Não, é por... Ah, é aquele... Mas é pequeno pra 10 cabeças.
0: Qualquer carro é pequeno pra 10 pessoas.
2: Não.
0: Nada consegue.
2: Não. Eu já saí do show do Jota Quest Beira Rio ali, botei 8 na creta, lembra? Tu tava junto.
0: Errou, né?
2: Tava quase em cima do teto.
0: Se fosse parado pela EPTC,
2: não, mas só foi no trajeto do estacionamento.
0: Ah, bom. Ah, dentro do estacionamento?
2: Dentro do estacionamento.
0: Ah, não, aí tá. Mas que preguiça, a pessoa não caminhou até o outro ponto do estacionamento.
1: O estava.
4: Eu nem fui nesse show.
3: Foi em Jaguaruna, no sul de Santa Catarina, às 5 da manhã do último sábado.
0: Tá bom. Dia 8 em Jaguaruna.
3: Isso. Uma

0: pessoa flagrou o carro, tinha gente dentro do carro, no porta-mala.
1: Olha o feta do
0: E a pessoa
1: fora,
0: que
1: cara.
0: Gravou o vídeo percebeu cerca de 10 pessoas. Pode ter daqui a pouco menos de uma ou daqui a pouco até mais.
2: Menos uma,
0: menos
2: mais
0: uma, né? Menos uma ou até mais do que 10 pessoas.
3: É que menos de uma pessoa dentro do carro, o carro nem anda, né?
4: Olha assim, tu não viu na Copa os carros automáticos? Me pegaram.
1: É, mas não me parece um carro mas desse eu... jeito.
3: Não, cara, não, não é.
4: Mas tu sabe que não, o problema daí não é as 10 pessoas, é ser o carro da escola.
1: Porque eu isso acho aí que é são super todos normal.
3: É um mau exemplo, né, Ivan?
4: É um mau exemplo. A escola é pra aprender, não é? Pra... O que é que ensinar a pessoa? É
0: normal? Aí a mulher que gravou o vídeo foi X9, gravou o vídeo e mandou pro Detran.
4: A opinião do produtor.
0: Mandou pro Detran.
1: Foi X9.
0: Pro Detran de Santa Catarina, certo. E agora estão investigando.
3: Detransk.
0: Também foi identificada a placa do veículo.
1: Não, o que me pega é a pinta assim: eu vou pegar o carro da empresa, botar 10 cabeças, os pés pra fora, vou ir pra BR, não vai dar nada.
0: Não, não é qualquer carro.
3: E sendo a empresa uma autoescola.
1: Exato, né?
3: Porque se é o carro de uma empresa de comunicação qualquer, tá, beleza. Se a empresa vai ser julgada igual, mas uma autoescola não dá, né? Cara, ensina isso aí lá na autoescola. Não dá.
2: Os flagrantes, né?
0: Havia alguma vez na móvel da Atlântica, já botou mais de 5 pessoas?
1: Ah, eu, assim, é difícil. Eu sou um cara honesto comigo. Eu já botei gente na caçamba da móvel da rádio. Tá. E aí eu fui demitido.
3: Justo, né?
1: Cara, quando é
3: pagou pelo teu ato, fez outras coisas e não foi também, tem isso.
1: Mas agora é um momento de maturidade, eu era muito maturo.
4: Não é que eu acho nem maturidade, eu vou dar, é celular mesmo. Qualquer merda que o cara fizer, alguém vai filmar ainda, mas com a móvel da rádio.
1: Mas naquela época não tinha o celular.
4: Não tinha, aí era tranquilo, os caras podiam fazer qualquer coisa com a móvel que ninguém ia saber.
1: Mas sabe que sempre vai cruzar com o diretor da empresa.
0: E talvez não te conheciam também, porque não tinha internet, então era a voz só no rádio.
4: Uma vez em Rio Grande, os guris saíram de uma
1: hoje não
4: da
1: conhece,
4: Rua gente. Das Bocas lá.
0: Conhece, sim.
4: O carro da TV.
1: É?
4: Da TV Mar.
1: Não foi pra fazer matéria.
4: Claro que não, 11h30 da noite, uma terça, eu falei, bah.
1: Só pra pegar o papel.
3: 1h23, brasileira de 55 anos bate recorde mundial de corrida na esteira.
0: A ultramaratonista Débora Simas, ela bateu o recorde.
3: Mas ela é turbo, então, né?
0: Nesse domingo, num shopping em Florianópolis. O objetivo era percorrer 846 quilômetros em 7 dias. Ao completar 168 horas de prova, ela chegou a 866,21 quilômetros percorridos.
3: Porra, ela saiu de Floripa, veio a Porto Alegre e voltou.
0: Aí foi todo um preparo. Tinha várias,
3: 7 dias.
0: Tinha várias esteiras para ela usar, pessoas, médicos, enfermeiros. E ela dormia cerca de 3 horas por dia em uma barraca do lado. Descansava um pouquinho. E claro, durante todo esse exercício dela, ela teve períodos que ela quase desmaiou, claro. Que ela se desidratou. Mas ela conseguiu bater o recorde da neozelandesa Emma Times.
3: Emma Times.
2: Força de vontade, né?
3: É.
4: Foco. Mas é legal.
1: Ela só queria quebrar um recorde, ou ela fez isso
4: ela
1: como
4: tava
1: uma maneira de...
0: Ela queria bater o recorde.
1: De homenagem a alguém.
3: Ela queria superar os seus próprios limites.
2: Isso aí.
4: Que às vezes é o problema, né? Às vezes já tá legal, o limite já é teu e tu não tem que superar.
3: Mas esses esportistas de alto rendimento são assim. Eles
4: recorde
3: querem sempre,
4: já é teu.
3: Sempre mais e mais e mais.
4: Não tenta bater o recorde que já é teu. O cara morreu quando bateu o próprio recorde. Não vai!
0: Como assim?
4: Mas já é teu recorde.
1: Ela tá bem, cara, ela só quebrou o recorde.
3: Tá
4: bom.
3: Tudo certo com ela.
4: Ela não morreu. Ela
3: tá não precisamos enredar na notícia. Tá, vamos pra próxima. Pote com ovos explode.
2: Não.
3: E o mau cheiro se espalha pelo avião.
0: Garotona Jenny Long, ela quis fazer uma refeição proteica. Cigarro. E aí comprou um potinho com ovos pra comer dentro do avião, só que ela não contava que ele iria explodir e causou um mau odor no avião.
1: Cheiro de ovo.
0: A sorte dela é que a maioria das pessoas estavam dormindo, mas algumas pessoas acordaram e ficaram incomodadas com a
3: cheiro
0: situação.
3: Cheiro de peido, né?
0: Não, ela...
3: Cheiro de ovo é ruim, né?
2: Cheiro de peido, cara.
0: Um cheiro que parece de ácido sulfúrico.
3: Isso.
0: Ela relatou. Aí ela ficou triste porque ela não quer incomodar as pessoas no avião, mas ela ficou aprendizado. Nunca mais comprar...
3: Quanto tempo de voo, sabe, não?
0: Era um voo de Edimburgo, na Escócia, para Boston, nos Estados Unidos.
3: Voo longo.
1: Mais de 5 horas.
2: 6 horas.
3: Atravessando o oceano, né?
2: Voo longo.
3: Aí tinha que comer os ovinhos, né?
2: Não dá pra comer aquela
3: comida do avião, né?
1: Comida do avião.
3: Mas se gosta de comida do avião.
2: É tão rígida assim no rango, come antes, então.
3: Exato.
2: E come

0: depois.
1: É, aqui na redação. Ah,
2: mas a galera que é fitness,
1: o Natan, tem dessa, né? Até trazia os ovos dele já cozidos, sem casca. Um fedor.
0: Fedor, não.
1: Aí nós falamos, traz com casca.
0: Traz com casca.
1: E descasca aqui.
0: E abre a janela. Ovo é bom fresquinho, comido na hora ali. É. Especialmente se a gema tiver molinha. Ah, pá. Tu morde, escorre
2: a gema. Ah, não, aí não me pega. Eu prefiro a gema dura.
1: É. Morde o ovo e quer que
0: escorra. Come o teu com a gema dura e eu como o meu com a gema mole.
3: Vim mexido, né?
0: 6, 7 por dia.
2: Por dia? Bateu um lagarto.
4: Eu não como ovo, né?
1: Eu penso, amiga minha, lagartinha.
0: Tu não come ovo? Porque
4: eu não gosto.
0: Não gosto de ovo.
4: Nunca gostei, nem.
2: Foi mesmo, cara?
1: Bem depiladinho.
4: Podemos testar, né?
1: Bem depiladinho, já foi?
4: Mas não, cara, eu não gosto da textura.
2: Nem de codorna?
0: Codorninha também não?
4: Também não.
1: Time, fritinho, mexido.
4: Não come ovo.
0: Quem
4: falou que não come ovo, cara?
0: Ok.
2: Mas barrinhas proteicas na base de ovo.
4: Por isso que eu fiz isso aquela vez que eu tava com uma marca que fazia isso. Porque era uma maneira... uma proteína, querendo ou não, eu acabo não ingerindo, né? Eu tenho que compensar ela.
2: É. Sabia então, que o ovo, depois do leite materno, é o alimento mais completo, né?
4: É?
2: Eu não tô fazendo uma piada, isso é sério.
0: Tem uma informação?
2: Pode pesquisar.
0: Vou pesquisar. Porque qual o alimento mais completo, tirando o leite materno?
2: Mas, tipo assim, se eu tomar anã, pode... Não. Serve? É o leite da teta.
0: Leite materno, cara. Tá. Materno.
1: Teta, mas é que a mãe dele se chama anã.
2: É. Ah, bom. Aí, então tu já tomou esse leite.
0: Informação. O ovo é amplamente considerado pela nutrologia e também pela ciência dos alimentos como o item mais completo e nutritivo depois do leite materno.
1: Aê!
2: É isso, hein? Já tem o voto, né?
0: Parabéns, Rafael.
2: Não,
0: é que essa é pra apagar tua cagada do leão.
2: Se meu programa acertar, é um milagre.
1: Não, mas a cagada do leão...
0: Tu veio do leão, tu errou as duas, né?
2: É. Tinha que retirar o amarelo.
1: Tu entende de ovo, na real, né, de leão?
0: Tu tá em débito em uma ainda. Homem é preso por cobrar R$700 mil para expulsar um espírito maligno.
2: Aconteceu em Rio Claro, em São Paulo.
0: O que aconteceu?
2: A mulher não estava passando por uma situação legal, problemas psicológicos, e o cara chegou para ela e disse que ela estava com um espírito maligno.
0: O encosto.
2: E aí ele disse que depois de algumas, sessões, alguns...
0: Descarregos
2: com isso. ela iria tirar esse espírito maligno e ela ficar bem.
0: Mas ele seguiu o caminho dele.
2: Aí ele começou a cobrar ela ali, 2 mil, 3 mil, 4 mil... Sei que em 9 meses ele extorquiu R$700 mil da mulher.
0: Porque às vezes o espírito não sai.
1: Ele era o encosto.
0: Aí ele que encostou.
2: Mas a mulher não notava que não adiantava e seguia pagando. Não notava porque, tipo assim, ele manipulava ela, usava o medo, usava da religião.
1: Todo dia saiu um idiota e um esperto. Não, eu vou ter que defender, cara.
2: Era uma pessoa em vulnerabilidade muito intensa. R$700 mil.
1: Mas olha pra mim, tem gente que às vezes tá muito mal. Muito mal. Entendeu?
0: Aí pega um pilantra desse aí.
1: É que nem quando o cara se separa. A primeira mina que ele pega, ele acha que tá apaixonado.
2: Fala por ti.
1: Não, falei pro amigo nosso. Tu não tá apaixonado.
2: Ah, tu falou pra aquele amigo?
1: Falei pro amigo nosso. Tu não tá apaixonado.
0: É o gap.
1: É
0: a brecha que tá ali.
1: Tu tá carente, tu te separou, aí tu. Primeira mina que
0: encaixa a pecinha ali do bairro.
1: Tu não tá.
0: Não é.
1: Ninguém te ama.
2: Com esse dinheiro, ela, na segunda vez que deu errado, faz um cruzeiro. Ajuda muito.
1: Eu sempre acho que quando o cara tá com muito dinheiro, ele quer arranjar sarna pra se coçar. Tchê, ajuda, vai ajudar a instituição.
2: E aí, o que aconteceu, Nathan? E aí, o cara, ele foi preso. A pena foi fixada em 9 anos e 26 dias.
4: Ele vai devolver o dinheiro?
2: Não, não.
1: Claro que não. Como não?
2: Ele gastou o dinheiro.
1: Como assim ele gastou tudo já, tchê?
2: Porra! Golpista.
0: Acho que golpista da golpe aqui pra guardar o dinheiro, pra devolver depois que é preso. Ele já manda o dinheiro, já vai pagando as contas ali.
4: Vai pro próximo golpe.
0: Por isso que ele é um golpista.
1: Ah, tens razão.
2: É uma
1: desculpa, né?
0: Tudo bem, eram estes os destaques, Natan. Parabéns, Natan. Muito bons os destaques.
1: Está muito bem, Natan.
2: Obrigado.
0: Nesta segunda-feira, 10 de agosto, 1:30 PM, vamos dar uma girada na mesa, começando por Rodrigo Adams.
1: Caros pretinhos.
0: Meia branca, vai.
1: De meia branca.
0: De meia branca, White Sox.
2: É o moletom mesmo.
1: Meia branca.
4: Caros pretinhos, me chamo Diego e gostaria de relatar um episódio maravilhoso que aconteceu neste final de semana.
2: Olha aí.
4: Sou saxofonista e toquei um aniversário no sábado. Eis que adentro no espaço e me deparo com nada mais, nada menos que o magnânimo nas picapes.
0: Querido.
4: Com seus óculos grandes e debruçado sobre o equipamento, me senti muito feliz, pois percebi que estava perto de um cara que sou fã. Iniciei minha performance e quando cheguei perto dele, recebi um abraço e um sorriso enorme, o que fez eu sentir muita alegria

0: O Jorge Israel, no caso, né?
1: Porra, Kennedy.
0: Mas era aniversário da nossa, da proprietária da plataforma de leitura, de leitura digital Elefante Letrado, na noite de sábado. Senhora Sheila Von Tobel, minha amiga, amiga da minha família, famílias amigas e tal. E eu estava lá. E aí, pô, não posso ver um equipamento e não tocar, né? Aí foi tocar
2: mais
0: lá.
2: Forte, né?
0: Ele estava com a banda Samba Tri, que tocam, faz um som. Tudo que tu imagina que eles tocam em ritmo de samba.
3: A banda do Ronaldinho Gaúcho,
0: muito legal,
3: né?
0: Samba Tri,
2: é
0: não sei.
2: É do Paulista?
0: É do Paulista.
4: É
0: do Paulista.
4: É meio naquela vibe do Maneva, tudo vira reggae, tudo vira samba.
0: Isso aí,
4: esses gurias
0: aí.
4: Eu tô ligado o som deles.
0: Muito bem, abraço pra galera do Samba Tri, gente muito fina. Dá uma pra nós, Lelê.
2: Corrigindo o Fetter.
0: Oba.
2: Olá, pretinhos, eu me chamo Henrique Hyde. Sou de Gravataí e ouço vocês há uns 3 anos sem parar.
3: Bom chinelo.
2: Porém, meu pai apresentou vocês pra mim quando eu era criança.
0: Grande papi.
2: No programa da última sexta-feira, o Fetter acabou falando que é proibido transitar na faixa do ônibus. Realmente, das 6 às 9 da manhã e das 16 às 20, é sim proibido transitar na faixa de ônibus. Porém, no intervalo das 9 às 16 e após as 20, é permitido andar na faixa de ônibus. Sou muito fã de vocês, por favor, pede pro Gruléo mandar um...
3: Cara, vamos pra cara!
2: Abraço,
0: do Henrique Raio. Perfeito, Henrique, tu tá corretíssimo, Henrique, é isso mesmo.
4: É,
0: são períodos do dia ali, né? Do horário de pico, né? Do trânsito.
2: Ok.
0: Tu, Rafinha.
4: Trocamos os materiais, Nathan?
5: O Lelê, quando ficou naquela de trocar de lugar, vocês inverteram os materiais de vocês.
2: Tu me deu essa folha aqui.
0: Ah, entendi.
5: Daí tinha uma piada do mestre pro Lelê.
0: Vocês são craques, né?
2: É, não.
0: Independente de jogar

0: dois.
1: Não,
2: ele vai ler.
1: Como o Feto falou, nossa obrigação é acertar.
3: Isso aí.
1: Eu já errei uma vez, acertei a segunda.
3: Por favor.
1: Me chama Henrique. Ah, não, mas esse aqui.
3: Esse aí o Lelê acabou de ler. É. Abobado.
1: Tem que ensinar a produção. O cachorro do Petinho das 18 de sexta é um Labradule? Que merda é essa? Uma mistura de labrador com poodle.
3: Labradoodle.
1: Ah.
3: Labradoodle.
4: Não.
3: Labradoodle.
1: Labradoodle. Mas tem isso?
4: Não, cara, é que é o seguinte.
3: Sim, pode ser um guaipeca, né?
4: Não. Uma
3: mistura
4: não,
3: de labrador
4: não.
3: Com poodle
4: e aquilo ali não tem nada de labrador. Lembra da foto do bicho?
3: Tinha o porte?
4: Não. Aquilo é um erro.
3: É.
4: Aquilo não tem como ser labrador.
1: Por que não?
4: Cara, vocês não viram a foto do bicho?
1: Não, eu não vi.
3: Ele parece um fiapo, sabe os fiapos? Parece um fiapo.
4: Não tem nada de labrador ali. Nada.
3: É que Mas também vai saber, né, Lelê?
0: Deixa eu explicar, Rafinha. O ouvinte mandou a foto do cachorro e disse que era um labrador.
1: Tá.
0: E aí a gente, não, isso não é um labrador.
4: Cara, é tipo um poodle.
0: Mas provavelmente.
4: De porte grande. Não é um labrador.
0: Teve algum erro de digitação e ele tava querendo dizer isso.
1: Será que não é? Não usaram células diferentes nesse animal?
2: É, às vezes é mexido, né?
4: Rafinha,
2: é carro velho.
4: Às vezes ninguém tá puro, né?
3: Um labrador, tu olha, tu sabe que é um labrador.
1: Claro, não. Labrador é tipo o Guga Kirten, que é o labrador humano.
3: Isso. Tu olha pra um golden, tu sabe quem é um golden.
1: Não, é verdade.
3: Tu olha pra um border collie, tu sabe quem é um border collie.
4: E se nós fôssemos cachorro, se nós fôssemos uma raça de cachorro. Qual seria a raça de cachorro de cada um de nós aqui na mesa agora, nesse momento? Vamos tentar. Adam, seria o quê?
5: Eu seria...
1: Não, a gente tem que dizer o
4: que é. O Adam seria um shih tzu.
1: É...
4: Eu acho... Por que, Alexandre?
3: Não sei, porque ele é doméstico,
4: Eu não sei, cara.
2: Não leva perigo.
4: Parece um shih tzu.
2: Boa banda. Não leva perigo.
1: Não leva perigo, é bom.
2: Não tem perigo nenhum.
0: É mais pra te entreter.
3: O Lelê é um caramelo. O Lelê é um vira-lata caramelo, né? Não tem erro, né, Lelê?
2: É esbanguela.
3: Verdade. O Natan. Vamos ver o Natan.
2: Pastor alemão, né?
1: Não.
2: Não é que ele é crente?
3: Não, ok, gostei da relação.
0: Mas
3: não,
0: é mais
3: mas não.
0: De personalidade.
1: Não, o Natan é um Doberman com uma cruza de guaipeca.
3: Tu acha?
1: Que é aquele magrelo, assim, com um cara de louquinho.
3: É, pode ser.
1: Qualquer momento ele pode nos matar aqui na rádio.
2: Não, já tá castradinho, não faz mais nada. Já
4: não é o Doberman que não tem o pedigree de Doberman, porque é dominante, né? Às vezes é um Doberman, mas não é original.
3: O Rafinho, acho que é um Golden.
1: Não, Pitbull.
3: Ou um Golden ou um Labrador. Não, Pitbull não.
4: Não.
3: É muito faceiro pra ser Pitbull.
4: Ele é um Fox Paulistinha.
3: Aquele que fica enchendo
4: saco.
3: Também pode ser, cara, o Fox Paulistinha.
2: Ele é o Scooby-Loo, na real.
3: Que nem tem mais, né? O Fox Paulistinha nem tem mais. Nunca mais vi o Fox Paulistinha.
5: O gordo é um Schnauzer.
1: Não, o Léo é aquele que respira, parece que vai infartar toda hora.
2: Bug.
3: Bulldog.
1: Bug. Acho que é.
4: Não, mas ele não tá mais agora assim.
1: Não, pode dizer.
2: Eu não sou o mais gordo do programa.
3: Isso é verdade.
2: Eu não sou o mais gordo do programa.
0: Sabe, ele tá nas férias, pode ser que ele.
2: Não, tá pior.
1: As férias vai piorar muito.
4: Geralmente as férias, o cara, ninguém volta mais fininho nas férias.
3: Não, volta.
1: Eu voltei.
3: Foi uma exceção. Eu voltei também.
1: Eu também não.
2: Eu voltei legal das férias.
3: Dizer?
2: Eu tu falou ainda assim.
1: Caminhei pra caramba, a comida
3: muitas
1: era cara.
3: Muitas vezes tu escolhe as férias mesmo pra dar um punch final ali, pra dar aquela secada.
1: Consigo, mas é que, Lelê, depende de tu vai. Quando é meio caro o lugar,
3: também
1: tu
3: tem
1: só
3: isso.
1: Come aquilo que dá, né?
3: Verdade.
1: E bebe menos até.
2: Tá aí o Alejandro, que cachorro.
1: É, o Alejandro. O pastor, né?
3: O pastor me cai muito.
1: Não, é o Golden Vetera.
2: Golden Vetera.
3: Golden Vetera. Um pouquinho mais cedo. Golden Vetera. Golden Sério.
2: Golden Vetera.
3: Muito bom. Foram estes os destaques do Alex. Desculpa, não, já foram os
1: já
3: destaques.
1: Leu
3: verdade, é. Já lemos e-mails. Eu ratei aqui agora. Me emocionei muito agora.
2: Tu tá muito bem no
3: Golden Vetera,
1: né?
3: E tu, Ivan, tem uma piada pra contar pra nós ou não tá afim hoje?
2: Ah, tem uma piada.
3: Afim.
2: Hoje eu vim afim. Yeah. Hoje eu vim querendo jogo.
3: Hoje tá só ela folgar. Ganhou uma folga amanhã já.
2: Hoje eu não bebi nada. Sem dinheiro hoje. Tô pelado, me matei no final de semana de tudo, tô sem dinheiro.
3: Tá sem dinheiro? Quer que eu te alcance um 10?
2: 20.
3: Não, 20 eu não tenho.
1: 20. A 10 não serve.
2: Pô, não, 10
1: o cara tá pelado,
3: tu
1: o cara oferece 10.
3: Tinha zero, quer 20, tô te dando 10, é metade, já andou 50%.
2: Então me arruma 10 que eu preciso de 10 pila.
3: Então 10 eu te consigo.
2: Então 10 pila, tu me arruma 10.
3: Tem 10 pila aí pra me emprestar?
1: Eu tenho.
3: Então bota na do Ivan aí.
2: Me arruma 10 pila.
1: Mas tem que ser dinheiro pra ser no Pix.
2: Cara, eu prefiro dinheiro e nota que a maquininha não aceita Pix.
1: Que maquininha?
2: Ah, de ursinho. Eu voltei esse vício. Eu voltei, eu tinha largado. Eu
4: digo viciado em...
3: Viciado no
1: imagina a plaquinha.
3: E o viciado nos ursinhos.
1: A plaquinha não é pra cachaça, é pra máquina
3: isso,
1: de ursinho.
3: Isso, é pra máquina de ursinho.
4: Imagina ali lá no
2: eu sou... na voz. Pô, me arruma a bichinha, pelo amor de Deus.
3: Só tô viciado... pelo cartaz agora.
2: Eu sou viciado em ursinho.

0: Vou falar, tá? Eu tenho esse mal. Desde
1: o ursinho peludo?
0: O quê? Não, não, ursinho de peludo.
1: Tá, quanto tu ganha? Tu faz o que com ele?
2: Eu. Não, se puder só não vomitar no microfone, eu te agradeço.
0: O que foi?
2: É que eu tô meio. Normalmente era o Lelê.
1: Esse emociona. Fluxo aí.
2: Não, assim, ó. Tá bem melhor, cara.
1: Controlando a alimentação.
0: Café de vocês, esse aqui, extra forte.
2: Não, esse aqui é
0: extra forte. Esse aqui, vocês estão dando café forte.
3: É que vocês acham que o Lelê arrota aqui no dia a dia, vocês não viram o Lelê acordando.
1: Não, aliás, desculpa, desculpa Adams, trocar o assunto, mas esse café aí tá muito ruim.
0: Tá muito ruim.
3: Petrolão.
0: Olha, eu não uso café pressão. Só que o cara pinta o bolo.
1: Eu não sei qual é o café que a gente tá comprando, mas o café que a gente tá comprando é muito ruim.
0: É, não, assim, ó, e cada um traz um, então se passando, os caras trazem café bom e tem
1: um primeiro, que traz café um bom, primeiro, café bom o Brasil exporta, né? O melhor café é o exportado. Aí fica pra nós aqui
0: a rapa do tacho, mas é bom, não, é bom. Aí o cara é bom, tem os cafés colombianos são bons.
1: Aí é importado.
2: É, os importado. Café, é que ele tá falando do Brasil, né? Não sei se tu entendeu.
3: O mendigo manja de café colombiano. E o cubano, e o cubano?
0: O cubano bom é charuto. Bom de charuto?
2: Não.
0: Não? Não.
1: Oh, é nossa, tipo... sim, charuto de rasta, já te vi. Ih,
0: charuto sem selo.
2: Daí é ali, ó, sem selo.
0: Sem selo,
1: charuto que faz bem mais mal do que o charuto de rasta, né?
2: É verdade.
0: Charuto faz mal.
3: Meu cliente que fumava charuto.
0: Cachimbo também faz muito mal.
2: É. Meu Deus. Cachimbo. É óbvio que faz mal, né, cara?
0: Pessoal, ainda mais os cachimbos
1: artesanal. Tudo que tu bota na boca e faz fumaça...
0: Faz mal.
1: Ponto, acabou. Não tem discussão sobre isso.
0: Vape mata.
1: Vape mata.
0: Isso aí ninguém fala.
2: E o narguile?
0: Narguile é gostosinho.
2: Tu gosta, né?
1: Pêssego.
0: Narguile de pêssego é gostosinho.
1: O narguile, aquele...
2: É terrível.
1: Cada baforada, cada uma baforada que tu dá no narguile corresponde a uns 10 cigarros.
3: É isso aí. Meu, sabe que uma coisa que me chamou muito a atenção nesse período na Copa do Mundo lá? Como o americano tá fumando vape, cara?
1: Claro.
2: Ah, sim.
3: Meu, e assim, ó, não é gurizadinha. Aqui é um efeito gurizadinha.
0: Mas ali é veterano. Mas é carimbadinho. Não, não é purinho,
3: tudo bem, mas não, é claro a mesma coisa.
1: Mas tem de tudo, tem de tudo.
2: Pode, né? Pode ser carimbado.
3: Aquilo ali é uma panca, né? Eu vi uma
2: matéria. Não, é beira da praia, qualquer lugar, mano.
3: O pulmão, cara, tá louco.
1: Daqui a 3 anos o cara tá com deficiência respiratória e não vai saber por quê. E o cara vai dizer, mas... Subiu uma escada, é mais difícil pra mim agora. E o cara não vai saber por quê.
2: É o vape. Por incrível que pareça, o vape é pior que o cigarro, claro. Porque ele é muito mais fácil de estar consumindo direto.
3: Sim.
1: Né? Não dá cheiro, exato, não deixa rastro, puxa, não incomoda. E... pode usar numa reunião que ninguém vai reclamar.
0: Exatamente. Pode em ambiente fechado. É. O cigarro não pode me expulsar do ônibus
1: não
0: esses dias. Não pode.
3: Não deixa mais.
0: Acendi o Tulongo, não pode. Só porque o Tulongo, se fosse cigarro de madame, podia. Aí, babrigo, entendeu, caralho?
1: Tem aqui um e-mail que fala sobre posicionamento de motociclistas no trânsito.
3: Ah, cara,
1: se possível que o Fetter leia, pode ser em qualquer horário, ouço todos. Boa tarde. Boa tarde. Eu rodo 300 quilômetros por dia em Porto Alegre. Pá, coitado desse cara, velho. Coitado
2: trampo,
1: cara.
2: Né?
1: Esse magrão. Trampo. Mas certo. É que no trânsito de Porto Alegre, 300 quilômetros é um...
2: Meu Deus, cara.
1: E na minha insignificante opinião, lhes digo, independente de certo ou errado, o motociclista vai se posicionar de 3 maneiras, são elas. 1, vai virar uma flecha, pegar o corredor e ir embora. 2, vai ocupar o lugar de um carro, que é o certo. E 3, vai ficar no corredor na mesma velocidade que os outros carros. Esse terceiro posicionamento é o que tira a paz do motorista e é o que mais tem chance de azedar. Então, motociclista, fique atrás e a uma distância segura do veículo à frente. Ou se for no corredor, vai. Mas vai daí, vai embora. Não fica ali no canto do carro. Pra se azedar, pra me azedar, pra azedar todo mundo. É porque tem um troço chamado ponto cego do espelho retrovisor. Hoje os carros mais modernos, mais bem equipados, tem uma luzinha no retrovisor que acende, né? Pra te mostrar a pita dentro do carro também, pra te dizer que tem moto ou um objeto no teu ponto cego, pra tu não cruzar de pista, trocar de pista e acabar atropelando o motoca. Então tá aqui, fica a dica, né? Tente evitar ao máximo azedar no trânsito uns pros outros.
4: Cara, hoje era, tava indo levar meu filho no colégio e num cruzamento bem movimentado ali em Canoas ficou amarelo e eu parei. E o carro que tava na frente foi dobrar na rua direita e um motoqueiro embalou vindo pela direita, me ultrapassando da direita, e ele foi ultrapassar o outro cara, e o cara na hora eu vi. O cara vai dobrar, vai, sabe? Claro. É uma questão de segundo, assim. Claro.

0: E ele tava numa velocidade que se ele bate, ele ia voar.
1: Deixa cara, eu entender, ele tava ultrapassando pela direita, então.
0: Pela direita com o sinal fechado. Sinal no amarelo já. E aí fecha, o cara ia se dobrar pra direita e, cara, eu acho que o cara viu. Porque no meio da conversão, ele parou. E o cara, o motoqueiro, passou, sei lá, cara, uns 80 por hora. Meu ele Deus conseguiu
1: dobrar. Nenhum amor à vida, nenhum amor à vida.
0: Cara, na boa, eu vi a cena, sabe? Eu vi a cena, porque eu já tinha visto pelo retrovisor que ele tava vindo a milhão, ouvindo o barulho da moto. Era uma moto bem barulhenta. E eu pensei, cara, se ele bate, ele ia voar, sei lá, ele ia morrer, certo?
2: Eu acho que qualquer generalização ela é errada. Mas quando a gente fala motoqueiros, é porque a gente acaba vendo no dia a dia. E o quão importante esses caras são na nossa rotina.
1: Sem dúvida,
2: tira eles do rolê,
1: exatamente.
2: Arrebenta a cidade.
3: Exatamente. É só lembrar a pandemia.
2: Exatamente. Só que é o seguinte, turma. Vocês estão ouvindo a gente. Vocês, é uma fração de segundos. É uma escolha errada. É um tipo, não vai dar nada. Meu, daqui a pouco pode dar pouca coisa mesmo. Só material, mas ou tu pode botar pino na perna. Tu pode ficar um tempão sem trabalhar, sem produzir pra tua família.
3: Perde teu mês de locomoção.
2: E, meu, não é papo careta, meu. Não é papo trouxa,
1: não.
2: Tu é o próprio para-choque do teu rolê.
1: Não,
2: e, meu, a gente tá vendo cada absurdo na rua, cara. Todo mundo tá vendo. E a gente não fala isso pra, tipo, vamos se encarnar nos caras. Longe disso. Eu fico preocupado, cara.
3: Meu, mas assim, como tem gente que pilota direitinho, tem os caras que são completamente inconsequentes.
1: Isso pode ser no carro, no ônibus, no locação, isso, no caminhão, na moto, tudo.
3: Sabe o que ferra o motoca hoje? É a galera, o motorista com o celular, mano.
1: Ah, sim.
3: Tu
1: sim.
3: Tá ali distraído, todo mundo dirige com o celular, tu botou pra esquerda, o cara tá no corredor, tu prensou o cara, velho.
4: E aí mata o cara.
1: Esses dias eu vi a mesma cena, assim. Ali, a mesma cena. O motoca foi passar pela direita. Porra, tá errado, né, cara? Não pode passar pela direita, né? O cara, ele quer passar entre o carro e o cordão da calçada do lado direito, tá errado, irmão.
0: Foi o que ele fez.
1: Aí o que esse cara ia converter à direita, ia dobrar à direita e o motoca veio passar. E óbvio que bateu. E caiu. É neste momento, eu tô atrás do cara no qual ele bateu, o cara do carro desceu, e foi lá e espinafrou o motoca.
4: Mas deu soco?
1: Mas não bateu nem nada, mas encheu o cara de osso. Aí o cara levantou meio ruim assim já e tal, pegou a moto, tirou e nem esboçou a reação. Aí o Magrão entrou
0: no carro,
1: Magrão grande, entrou no carro e foi assim.
0: Não, cara, a gente entende que, pô, esses caras usam as motos, na grande maioria, pra ganhar suas vidas, né?
1: Sem
0: tá
1: dúvida,
0: tudo certo.
1: Sem dúvida, só não pode perder a vida.
0: Cara, pois é, cara, essa ultrapassagem pela direita, cara, só em falar aqui a sensação do que eu vi hoje.
1: Eu vi o cara morrendo.
0: Dá ruim,
1: não, não é, tem que ser ligeiro.
4: Não, esse cara vem devagarinho.
3: Se vai passar, passa sem.
4: Ô, amigo meu, Smash,
1: 30 segundos com que o troço vai ficar fechado.
4: Uma paulada no caminhão, o Smash foi.
2: Esses dias eu tava pensando muito sobre isso na última semana, porque eu tava descendo uma avenida aqui de Porto Alegre, e aí tem uma determinada pizzaria ali. E uma galera fica ali, óbvio, pra pegar os pedidos e
3: desovar
2: pela cidade.
3: Entrega, né?
2: Meu, tô falando sério, em 5 segundos, tá? Um saiu empinando.
1: Com a pizza dentro?
0: Que delícia!
2: E o outro, ele entrou num cruzamento que não é. Ele foi ao contrário do que seria o cruzamento e saiu. E eu disse, meu, se alguém tá distraído, daqui a pouco ele tá ligado. Mas o cara que tá dentro ali...
3: Pra mim é quando eu vejo eles pela passarela aqui, pra quem é de
1: Porto Alegre, no dilúvio, cima de calçada.
3: Aí é sacanagem.
1: Aí parou a rua, fechou o sinal, parou a rua. Filas e filas e filas de carro. O que o motoca faz? Ele toca pra cima da calçada e tá cagando e vai-se embora.
2: Meu, e a gente
1: eu acho isso uma sacanagem. Eu acho isso uma sacanagem.
2: A gente que tá dirigindo o carro, normalmente, eu tô fazendo... Lembra que eu já disse uma vez aqui que eu chego em casa, eu boto no não perturbe o celular. Porque daí eu olho só quando eu preciso mesmo.
1: Não tem filho, né?
2: Já me defenderam essa tese e ela é boa.
1: Sim.
2: Ela é boa.
1: Mas tu não tem filho, tá tudo certo.
2: E aí o que que acontece? Mas eu tenho chefe também, né? Às vezes tem que ver um recado importante.
1: Eu te entendo e agradeço o cuidado e carinho, mas...
2: Família é mais importante. Mas enfim, eu tô fazendo isso no carro agora.
3: É a família dele.
1: Botando no perturbe? Em breve vai sair de fábrica uma tecnologia que vai bloquear o teu telefone, você não vai poder mexer no telefone no carro.
2: Ah, isso é legal.
3: Mas
1: alguns carros já lançaram essa tecnologia, se não me engano a BMW já lançou essa...
2: Porque como eu faço trajetos curtos, né, eu penso, cara, eu não vou mexer no celular nesse período aqui.
4: Eu achei que eu vi um motociclista do programa. Mas tem um motoqueiro.
3: É verdade. Cara, vocês estão certos. Eu acho que quando o cara tá na moto, ele tem uma sensação que ele tá acima da lei do trânsito. Então ele vai pela calçada.
1: Que é pequenininho, ele é rapidinho, não incomoda.
3: Vai dar, entendeu?
1: Uhum.
3: Porque o teu espaço é menor, só que não.
4: E aí tu te comporta como?
3: Cara, como eu falei no programa semana passada, eu passo no corredor quando o trânsito tá parado ou tá lento. mas eu pego e passo, eu não fico andando no corredor, porque é realmente isso, e tu incomoda o motorista do lado, cada um tem que se ajudar. Agora, motorista também vai trocar de pista, por favor, dê o pisca.
1: É verdade. É, se o cara deu o pisca pra trocar de pista, o motorista tem obrigação de parar. De acordo com a lei, tudo bem, tu deu ou não deu o pisca, isso nós vamos discutir depois. Tu trocou de faixa e pegou o motoca no corredor. Ah, o motoca não podia estar no corredor.
0: É, isso é verdade.
1: Ele não podia estar no corredor. É, diante da lei, né? Da lei, meu chapa.
3: Quando eu fui fazer a carteira, o cara falou que dava pra andar no corredor, que não dá pra andar...
1: O dá pra andar é uma adaptação, né? As pessoas têm que se adaptar.
3: Alguns lugares tem o corredor de moto também.
1: São Paulo e Rio já tem. Deixa eu mandar um abraço por falar nisso, cara. Motora profissional, motoristas profissionais, os caras que fazem o transporte dos artistas e de grande parte do planeta Atlântida, galera da Porto Executivo. Luciano Miller, grande cara, grande abraço. Obrigado pela parceria de sempre aí. Parabéns pelo trabalho.
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1: Vamos fazer um rápido show do intervalo, a gente já volta com o Pretinho Básico aqui na Atlântida.
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21: Entusiasmo é uma grande animação ou dedicação para fazer alguma coisa.
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1: 4 minutos para as 2 da tarde, estamos de volta com o Pretinho Básico. Antes de acabar, fazer a eleição do craque, tem um e-mail aqui da nossa ouvinte, Karina. A Karina manda uma mensagem de carinho e admiração.
3: Opa, pra quem será?
1: Sou ouvinte fiel do Pretinho há muito tempo, senti vontade de escrever esta mensagem para falar sobre uma pessoa que faz muita diferença. Vejo que muitas críticas que ele recebe dizem muito mais sobre quem o critica do que sobre ele próprio. Quem espalha mais carinho, compreensão e amor no dia a dia encontra mais motivos para sorrir do que para apontar defeitos nos outros. Ele tem um jeito único. É espontâneo, divertido, autêntico. Consegue arrancar risadas mesmo nos dias mais difíceis. Quantas vezes cheguei cansada em casa, preocupada, enfrentando problemas e encontrei no Pretinho um momento de leveza graças às suas brincadeiras e comentários. O que muitos enxergam apenas como humor, eu vejo como um dom. O dom de alegrar a vida das pessoas.
3: Se tu tá rindo assim,
1: debochando... Isso tem um valor enorme. É que o dom que eu vejo nessa pessoa é outro. É, por isso eu agradeço a ele todos os dias, por todas as risadas, pela dedicação e pela companhia diária.
3: Que isso.
1: Que ele nunca perca sua essência e continue sendo exatamente esta pessoa divertida, verdadeira e querida pelo seu público. Se um dia eu te encontrar por aí, provavelmente eu não vou pedir foto. Não é falta de admiração, é porque sou muito tímida. Mas vou voltar para casa feliz por ter cruzado com alguém que faz parte da rotina e da alegria de tantos ouvintes. Um abraço carinhoso de alguém que admira muito o teu trabalho, Rafinha.
0: Pô, obrigado, carinho. Pô, fazia um tempo, eu tava precisando desse carinho aí.
1: Karina mandou esse carinho
0: obrigado,
1: pra ti.
0: Karina.
1: Karina. Oi, Carina. Falou?

0: Não, e aí...
1: não, Karina.
2: Karina.
1: Karina, marca de laquê.
2: Não, é que é um elogio do início ao fim, né? Qualquer elogio.
0: Cara, isso é ruim que vai virar o tempo, cara.
1: Não, vai, elogiar, vai chover hoje, vai chover.
0: Vai, porque elogiar vai vir sem criticar.
2: Não é tipo assim, ah, o Rafinha é legal, não. Já que eu tô com a palavra, Fede, se me permite, não quero te interromper, eu sei que é o voto do programa, se quiser eu já voto também.
1: Olha aí. Fica à vontade. Pô.
2: Peço desculpas.
1: Então fala, faz a tua colocação e já sai votando, então.
2: Sim, não sei se a Karina é do litoral, mas eu queria mandar um abraço pro Mário e pra ASIC, Associação Comercial de Capão e Xangri-Lá.
1: Ah, tu teve lá, né?
2: Falando não, estarei hoje à noite.
1: Hoje?
2: Depois do Pretinho, eu vou estar lá trocando uma ideia com a galera.
0: 7:15.
2: Numa vibe meio bate-papo e palestra. 8:30
1: no máximo.
2: 8:30 no máximo.
1: 8:30 chega bem.
2: Então vou estar lá trocando uma ideia. E meu voto hoje é pro Natan. Gostei dos destaques, Natan.
1: Muito bom.
2: Muito bom. Pô, até que enfim um e-mail pra me elogiar, né, Natan?
1: E tu, Natanzinho, vai votar em quem?
3: Eu voto no Rafinha. Ele foi muito bem hoje com as informações.
1: Votou no chefe e patrão.
3: Não foi expulso.
2: É só depois das 19 que eu sou chefe dele.
3: Não foi expulso, que é muito difícil.
1: Tentou, né?
3: Parabéns,
2: eu quase me perdi no início.
1: Então, um voto pro Rafinha e um voto pro Natan, Lelê.
4: É, eu acho que o voto do Natan foi bem corporativo hoje, né?
1: Bem corporativo.
4: O fato dele trabalhar com o Rafinha também, porque o Rafinha começou o programa errando duas.
2: Tu não gostou dos destaques?
3: Superou, né?
0: Também não gostou.
4: Primeiro eu tô falando que tu errou duas coisas sobre o Leão, que tu
1: não deveria errar. Que ele é mestre, né?
0: Especialista.
4: Eu não gostei dos destaques, porque os destaques já foram bem melhores.
1: Bom,
2: meu Deus,
1: o cara não pode fabricar destaque.
4: É. Meu parâmetro de destaque, quando os destaques se encerram antes dos 30 minutos de programa, eles não foram tão bons. Não,
1: eu concordo com
4: o meu parâmetro.
1: Eu concordo com o
4: Não é o Natan, é o concordo, meu parâmetro.
1: Às vezes o programa tem dois destaques, porque eles foram tão bons que rendeu muito.
4: Eu acho que os destaques hoje foram médios.
2: Mas assim, Lelê, usando o que já fizeram comigo, amanhã é contigo.
4: Por quê?
2: Os destaques.
0: Não.
1: Deixa o Natan, eu tenho que pegar a minha.
4: Claro.
1: Pode votar, Lelê, então.
4: Ah, eu vou votar hoje e votar antes.
1: Em mim, Lelê? Obrigado. Eu tenho que votar em quem? Eu vou votar nesse merda aí.
2: É tipo jogar fora o voto.
4: Pela coordenação, assim, também do programa.
1: Que hoje foi mesmo, né?
2: Segunda-feira,
1: né? Coordenação.
2: O Lelê não gostou do programa.
0: Não gostou ainda.
4: Na segunda-feira, o pessoal às vezes tá
2: meio devagar. Tu não queria nem ter vindo, né?
4: Não, pô. Como assim?
2: Ele votou no Fetter como menos pior, eu acho.
1: Vim, mas vim puto.
4: É. Mas o menos pior também é o melhor.
1: Obrigado, Lelezinho. E tu, Adams, vota em quem?
5: Vou votar no gerente de livraria ali.
1: Gerente de livraria.
0: Muito obrigado.
5: Foi bem,
0: muito obrigado.
5: O Ivan viciado.
1: Camisa, cardigan, que é isso, hein?
0: Hoje eu vou pegar gente hoje.
5: O Ivan viciado em maquininha de
1: aqui é um tiozão.
0: Tô, eu sou um tiozão, eu sou um veião. Inclusive, pra você que é velho,
2: inclusive,
0: você que é casado, sexta-feira agora. Sextou do PB no Boteco em Canoas. Olha a cara do meu elenco descobrindo agora que esse tiozão não sabia.
1: Não lembravam?
0: 14 de agosto em Canoas, showdopretinho.com. Showdopretinho.com. Nessa
1: pra
0: sexta,
1: temos
0: em Canoas.
1: Falei, eu pensei alto.
0: Quem?
1: Não,
0: eu?
1: Desculpa.
0: Não. Eu vou trabalhar.
1: Não quero mudar meu voto.
4: O meu
1: pra
4: voto
1: isso, vai lá ganhar uma grana, não tá cansado. Amanhã que é folga.
4: Mas eu votei bem. Votei bem,
1: irmão.
0: Quero falar aqui.
2: Às vezes é melhor esperar passar a segunda.
0: É bom. É ruim.
1: Vai votar em quem, teacher?
0: Eu vou votar.
1: Eu tô nessa marca aí.
0: Vou votar, eu não sei.
1: Acuso!
0: Eu não sei quem.
2: A produção
0: do possivelmente tu deve estar, porque em Canoas e uma das condições. Uma das condições de show voltar foi que shows em Canoas tu queria fazer todos.
1: Não, perto da minha casa. Vocês discutem sobre isso depois, eu gostaria de receber o teu voto, ok?
0: Não, eu votei, tio, votar no velho xarope.
1: Sim, até porque eu não sou o velho xarope.
0: Isso é velho. Xarope não é.
1: Xarope sou eu.
0: Voto no velho xarope ali.
1: Muito bem. Um voto pro Lelê. Cada um tem um, na real, né?
2: Cada um tem um,
1: o Adams não tem.
2: Se votar no Adams, empata tudo.
1: E aí ele ganha.
2: Se
1: eu votar no Adams, empata tudo e ele ganha. Mas o meu voto vai em ti, Natan.
2: Muito obrigado,
1: meu voto vai em ti de novo. Aliás, é o meu 11º voto em ti.
2: Muito obrigado.
1: Semana inteira passada votei em ti, tô votando em ti de novo hoje. Acho que a tendência é votar em ti até o fim da semana, porque tu não tá me surpreendendo, tá? Tu não tá me surpreendendo.
2: Não, mas ele pode surpreender pra pior.
1: Tu tá confirmando a competência que eu acreditava que tu tinha.
2: Muito obrigado. Vamos voltar
1: logo mais às 6 da tarde para mais um Pretinho Básico. Volte conosco, um abraço, obrigado, boa tarde, tchau.
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4: Vamos chegando para abrir de músicas na tarde do ATL DJ. Abrir a semana com muita música e mais uma edição de festa. Seja muito bem-vindo. Uma ótima segunda-feira para você sintonizado por aqui. 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Eu sou arroba Guzanotto. Tô prontíssimo por aqui pra gente fazer a festa juntos. Participe comigo também no arroba ATL DJ oficial no Insta. Pra gente começar de músicas, parceria de Martin Garrix e Ed Sheeran na faixa Repeat It.

0: Esse é o som de Drake com Janis pra gente fechar o primeiro bloco. Na sequência, Bebe Rexha, David Guetta e a faixa Sad Girls. Também rolou o som de Jazz Fly com a faixa Mind. Na sequência, Fisher, Tones and I, a faixa Favor. Antes disso, tivemos por aqui Rufus do Sol com You Were Right. Ainda rolou o meu som junto com o Marco Antônio Mac, chamado Te Encontro. Na sequência, Lisso com About Damn Time. Antes disso, Ariana Grande com Hey That I Made You Love Me. Pra gente fechar a primeira meia hora de músicas.
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0: O sueco Alesso já era um dos nomes mais promissores da música eletrônica quando lançou o seu remix de Silence by the Night, da banda britânica Keane, em 2012. Essa releitura transformou a faixa em um hino do Progressive House e é o som de hoje do Memories, faixa da banda Keane com Silence by the Night, na versão remix de Alesso.

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número tá ouvindo o som do ATL DJ Banrisul aqui na Atlântida. The Clots com Neutral Dance pra gente fechar mais um bloco. Na sequência, remix de Zerbe pra faixa Thief. Também tivemos por aqui Lucas Malven com Sex on Fire. Antes disso, Calvin Harris e Jay-Z com Satisfy. E assim a gente fecha mais um playlist de sons do ATL DJ Banrisul. Banrisul no Move Brasil, carro novo para motoristas. 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Eu vou ficando por aqui nessa edição pra você conferir a nossa playlist completa. @ATLDJ oficial é o nosso Insta. Estarei de volta na programação logo mais às 8 da noite. Já convido você pra voltar junto comigo. Uma ótima tarde e pra você um excelente início de semana. Eu vou fechar com Alex Warren e a faixa Fever Dream. Até mais.

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4: E olha só a dúvida do Lucas. Doutor, por conta de questões religiosas, ainda não tive a minha primeira experiência sexual. Tenho 25 anos. Outro dia, fui dormir na casa da minha noiva e nós dois estávamos nus, com as nossas partes íntimas encostando uma na outra. Mas a gente não teve penetração, não teve ejaculação, porque estamos esperando o nosso casamento. Só que estou muito nervoso, porque a menstruação dela atrasou e ela também está muito nervosa. No momento em que a gente ficou junto, ela estava no período fértil. Tem risco? Olha, Lucas, se vocês não tiveram penetração, não tiveram ejaculação, não tem como a sua noiva engravidar. O fato de vocês terem dormido próximos um ao outro, nus, se encostando, isso não provoca gravidez. Pode ficar mais do que tranquilo em relação a isso, tanto você quanto ela. E lembrar que a menstruação pode atrasar por diversas causas e não só gravidez. Se foi só isso mesmo que vocês fizeram, podem ficar tranquilos. Tem dúvidas? Escreve no arroba Jairo Bauer Oficial.
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1: Essa é a Atlântida, rádio das nossas vidas, a melhor vibe do FM. Estamos chegando, estamos iniciando mais uma semaninha e mais uma edição aqui do Tá Vazando na Rede. 13/6. Dessa segunda-feira, dia 10 de agosto, o mês do cachorro louco para alguns ou do desgosto para outros, mas é mais um mês que a gente tem que
8: nada
1: lutar.
8: Que ele faz tem sentido. Nada
1: exatamente.
8: Que ele faz tem sentido, ele é um cara loucão.
1: Quem?
8: Já diria o cachorro louco.
1: Marcinho né? Melo, né?
8: Marcinho ah, Melo, é? É o Marcinho? Loucão.
1: Não sabia.
5: Com essa minha né? cara, com esse meu moletom marrom. Nossa!
8: É, não. É, não combina. O cara ser cachorro louco com uma roupa marrom não combina,
5: é,
8: realmente.
5: É, amarrotada.
8: É, não, é. É.
1: É bonitinho.
8: É um ex-cachorro louco, né? O Marcinho é um ex-cachorro louco. Ele teve sua fase há muitos anos atrás, né? Mas hoje em dia, não.
5: Há muitos anos atrás. Muitos e muitos anos atrás. É. Nossa senhora. 74 anos atrás.
1: Olha aí, coisa linda. Estamos começando, tá vazando na rede hoje o dress code é moletom, menos ele que já deu o ar da graça aqui, que veio de camisa social, mas é uma camisa meio flanela, meio grossinha.
8: Não, social não, né?
1: Hein, Marcos Carvalho, boa tarde. O que, que é isso aí que tá usando?
8: Boa tarde, meu irmão. Boa tarde, Rio Grande do Sul. Lembra quando o Luan Santana anunciou que ele ia começar a tocar rock? É, e ele usava umas flanelas, assim.
1: Nossa,
8: é até tipo isso, é o meu look é Luan Santana.
1: Tocando
8: Luan
1: rock.
8: Luan Santana fake. Ah,
1: então,
8: hoje,
1: detalhe, teu look é o Luan Santana tocando rock. Que isso?
8: É, Luan Santana do Rock. É, eu até teria feito o topete que ele tinha na época, mas daí me falta substância capilar. É, professor.
1: É verdade.
8: Isso. Mas, cara, eu queria contar pra vocês que temos 14 graus em Passo Fundo, sol, tá? Sol e sensação de 9 graus. Tá friozinho ali fora, cara.
1: Tá friozinho, né? E tá friozinho. Aqui em Pelotas tá friozinho também, ô Marcinho
5: Melo? Tá friozinho, meu camarada. Boa tarde. Começamos com 4 grauzinhos e estamos em 14 agora nesse momento, né?
1: Opa! Oh,
5: aumentada,
1: olha aí,
5: sensação térmica, pouco vento, né? Mas já deu uma nublada agora, já era aquela coisa. Tava um solzinho de manhã. Dublou, deu uma dublada de tarde, enfim.
1: Dublou.
5: Boa tarde. Dublou. Boa tarde pra você, ouvinte qualificado da Atlântida, colado aqui nesse nosso programinha, né? Tá começando, ô Narinho, tá começando. Segunda-feira.
1: Mas se tá frio aqui, imagina na Serra Gaúcha, Daniela Fante. Boa tarde, como é que tá aqui?
9: Oi, amigos. Boa tarde, Nairi, Marcinho, Marcos. Olha, 12 graus no momento em Caxias do Sul, sozinho entre nuvens. Só queria avisar que o mês de agosto é o mês do meu aniversário, então aceito.
1: Retiro o que eu digo, que eu disse.
9: Aceito o Pix, podem agendar.
8: Que dia de agosto que é, amiga?
9: É 14, sexta-feira agora.
1: Dia de agosto.
9: Aguardo.
8: 14 presente. De agosto já é agora.
5: Uma leonina. Certo?
9: É, uma leonina. Leonina, certo, acertou.
5: Leonina de temperamento
9: é o meu
5: forte.
9: Signo. Não entendo nada de signos, mas é o meu signo.
8: Mas diz que é.
1: Olha
9: diz
1: aí.
9: Diz que é. Diz alguém que é. Me diz que é. É. Vamos lá, boa semana pra todos nós.
1: Tá vazando hoje vai ser com a gente, nós quatro aqui então na bancada, Felipe Silva também nos bastidores tá junto com a gente, Gui também tá com a gente aqui nos bastidores. Boa. Em respectivamente Santa Maria e Passo Fundo, e quem vem conosco pra abrir a semana também são os nossos parceiros comerciais. Boa. 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Tanto que fiquei mais um pouquinho na cama.
5: Ah, frio.
1: E quem,
5: até umas 10 e meia?
1: A gente fala de frio, né? Não, não é pra tanto.
8: Infelizmente, perdi o hashtag, perdi, mas tava, eu tive que, eu acabei ficando.
1: Não,
8: eu
1: cheguei no meio.
5: Ali no ouvinho da manhã, ali umas 10 e meia da manhã, 15 pras 11.
8: Cara, comi 2 ovinhos caipira mexido hoje, Marcinho, lembrei de você.
5: Atenção, hein?
8: Forte abraço. O Marcinho, pra quem não segue, @MarcinhoRádio, ele posta todos os dias, vocês viram? Vocês viram,
9: uma mãozinho, né? Com
8: uma granola. Mãozinha, a granola,
5: toda a programação normal, porque final

0: semana vai lá, né? Aí pisa na jaca, aquela vibe. Nem sabe o que tá tomando direito, mas enfim. E aí na semana, né? Cafezinho preto, pouco açúcar, ovinho, dois ali. Né? Enfim. Mas é bom o ovinho açúcar com queijo.
1: Demerara?
0: Tu mete o açúcar ainda no café? Demerara, né? Eu uso o açúcar demerara. Que não quer dizer nada, mas enfim, né, cara? É o demerara, né? Também. É um nomezinho ali.
2: Vamos lá, então. Sim. Vamos para a pauta. Vamos voltar a falar do frio aqui, meus amigos. Vamos voltar a falar do frio com ela, Daniela Fante, porque quando a gente fala de frio, a Serra geralmente tem a temperatura um pouco mais baixa. Falou em 12 agora, em Santa Cruz, 15 graus é a temperatura nesse momento. E aí, o amanhecer dessa segunda aí apareceu, inclusive, temperaturas abaixo de zero, Dani.
3: Na Serra foi a mínima, né? Tivemos galera que acordou hoje querendo negociar com o despertador mais 5 minutinhos de cama. Saiba que o Rio Grande do Sul inteiro pode ter tido a mesma ideia, né? Segunda-feira, a preguicinha. Começou congelante por aqui, temperaturas negativas em várias regiões do estado. Em Cambará do Sul, lugar lindo na Serra Gaúcha, os termômetros marcaram 1 grau e 9 décimos negativos, quase 2 graus negativos, né? A menor temperatura registrada no estado nesta segunda-feira. Caçapava do Sul também entrou na lista, 1 décimo negativo. São Francisco de Paula marcou 1 décimo positivo daí, né? 1 décimo de temperatura por lá. Das 10 menores temperaturas registradas nesta manhã, 9 ficaram abaixo de 1 grau, ou seja, bastante frio, mas já fica o aviso que a partir de terça-feira, a partir de amanhã, o tempo muda, né? A gente tem o retorno, o aumento da instabilidade, da nebulosidade e possibilidade de novo de chuvas, trovoadas em regiões do norte, serra, noroeste e litoral norte, mas ainda estamos no inverno, né, meninos? O inverno vai até 21, 22 de setembro, se eu não me engano, né? Então ainda teremos frio, mas pelo que eu vi na previsão, na semana falpina, mas pelo que eu vi na previsão do tempo hoje, era o dia mais frio da semana, né? Então o frio já dá uma arrefecida aí ao longo, né, dos dias. E já que o frio resolveu dar as
2: mas
3: caras
2: será,
3: força,
2: antes de tu ir pro gancho, mas será que é o último frio antes do inverno terminar, Dani?
3: Ah, acho que não, né?
2: Acho que não.
3: É o último, eu quis dizer que é o último, é o último dia mais frio dessa semana.
2: A minha pergunta se seria o último frio do inverno, porque talvez, né, como a gente tá mais na finaleira, mas acho que não, eu tava olhando aqui em Santa Cruz, realmente, amanhã a mínima é um só a mais, mas os outros dias aí sobe bem bastante, o problema é chuva aqui, na minha região.
1: Chuva todo dia. Cara, falando em chuva, eu fui no final de semana visitar meus pais, né, pro Dia dos Pais, em Butiá, Rio Grande do Sul, e aí quero mandar um grande Butiá, né, abraço pro seu Marcão, pra Dona Neuza, mas ali do lado, em Minas do Leão, vocês devem ter visto no noticiário, cara, Minas do Leão, 350 casas destelhadas. E dessas 350, 4 casas foram completamente derrubadas pelo vento. Não só o telhado. Sabe o que é a parede da casa? A casa virou só o chão.
2: Cara,
1: 4 casas virou só o chão.
2: Lembra
1: foram 4 minutos na área de tornado. O meu primo, que é parte da minha família, mora em Minas do Leão. E aí ele trabalha no dia a dia. O Cássio, meu primo, meu compadre, trabalha liderando a equipe que recolhe galho, sabe? Da prefeitura. Então ele tava na linha de frente ajudando as pessoas depois da recomposição lá. Enfim, de quem perdeu as coisas e tal. Uhum. E teve essas 4 casas que a gente viu o vídeo. Cara, ficou só a fundação da casa. Com a força, foram 4 minutos, das 5h40 da tarde até as 5h44, quando terminou, derrubou. Isso aí tudo. Então assim, cara, toda a solidariedade do mundo lá pra galera de... Agora já tá se reconstruindo, já... Felizmente teve tempo seco no final de semana pra conseguir colocar telha de volta. Sim. Pra Brasilite. Foram mais de 4 mil telhas que o pessoal teve que fazer doação lá e tal, né? Doideira,
2: cara,
1: né?
2: A gente falou esses tempos da microexplosões, teve bastante aqui, né? Minas Leão, na nossa região aqui. Justamente por isso, assim, muita casa destelhada. A gente tem pavilhão de igreja aqui, que fica numa área mais, não central, mas mais bairro aqui, que é o bairro Esmeralda, que, cara, o pavilhão da igreja destelhou totalmente, assim. É uma loucura, assim. Cara, eu passei de carro. Assim, ó, é telha de metal pendurada na árvore, entende?
1: É isso.
2: Esse é o nível.
0: Mas Pelotas foi isso aí, brother.
2: Forte, assim.
0: Pelotas, Zona Sul, foi isso aí. Na minha zona ali, meu camarada. Da Guabiroba ali, ainda na descida da Carúcio ali.
1: Tu és da Guabiroba?
0: Enfim, não sou da Guabiroba. A estrada que passa pela minha casa leva até a Guabiroba. Né? Mas uma galera destelhada, ali e sem luz. Que né? Ainda sem luz, enfim.

0: Isso aí tem um nome, né, brother? Que todo mundo já sabe, que são as mudanças climáticas, né?
1: Vamos ficar de olho. Os ETs.
0: Pois é,
2: não, eu achei que ia trazer uma manchete. Pô, isso aí é um apocalipse.
1: Isso aí são os ETs, né? Pô, eu já tava aqui preparado aqui pra comemorar.
3: Esses vídeos de tornado, eu fico olhando e disse, meu Deus, como é que a pessoa tá gravando? Assim, eu não sei, eu acho que eu sairia correndo, mas daí tu vai sair correndo pra onde? Tu não sabe pra onde o negócio vai ir, né? Eu não
2: essa
3: sei.
2: Essa é a loucura. Porque se a tua casa tá destelhando, tu vai fazer o quê? Tu vai sair de casa? Não, né? Tu vai ficar dentro de casa. Só que aí a tua própria casa tá...
0: Se vai.
2: Deve ser uma sensação muito desesperadora.
1: Eu vou aproveitar, vou fazer aqui uma utilidade pública que eu vi num vídeo esses dias, o cara explicando que, primeiro, o ideal era ter uma mochila de emergência, mas a gente não tem essa cultura aqui no Brasil, mas é uma coisa pensada, uma pesquisada aí sobre o que que tem nessa mochila.
2: Aí é papo de The Last of Us já. Aí já vai ser, né? Tipo, parece filme de sobrevivência.
1: É verdade. Aí olha o que o cara falou. O cara falou o seguinte, pra te ir pro lugar, pro teu menor cômodo, geralmente é o banheiro, né? E pra pegar um colchão, tipo assim, ó, tá no quarto, começou a parada, né? Tem essa parada de destelhamento. Pega o colchão, já bota na cabeça pra ele te proteger e vai pra casa de menor. O cômodo de menor parede. Tipo, no caso, o banheiro geralmente é menorzinho, porque daí é mais fácil, digamos, aquilo ficar em pé, teoricamente, entendeu?
3: Ah, entendi.
1: Do que uma sala que tem, entendeu? Uhum. E aí ele explicou isso, de botar o colchão na cabeça, já ir com ele pra esse menor espaço, e se tiver ali essa mochila de sobrevivência, né? Ou de emergência, levar junto pra esperar passar, assim, e tal, né? Mas é uma situação de infelizmente, cara, nunca imaginei que a gente tem que começar a olhar pra esse tipo de coisa.
2: Claro.
1: Né? De ter algo, assim, de emergência ou, né, até estoque de comida que não estraga, deixa um pouquinho mais, né? Alguma coisa nesse sentido, porque a gente nunca sabe quando é que vai ficar, né? Muito tempo,
2: essa,
1: assim.
2: Essa orientação que tu tá dando aqui pra gente agora, que tu viu num vídeo muito legal, cara, se infelizmente se confirmar nos próximos anos, todo ano começar a acontecer eventos climáticos, daqui a pouco isso vai ser matéria de colégio.
1: Inclusive,
2: as pessoas vão ter que aprender desde sempre táticas de sobrevivência caso eventos climáticos extremos aconteçam.
1: E mudança, né? De tudo, inclusive de construção, né, Marcos? O nosso formato de construção. Tava falando agora com a Lu há pouco, ela comentou de um terremoto que deu agora, acho que em Bogotá, hoje?
3: Foi. Na Colômbia.
1: Foi. E aí a gente tava falando sobre a possibilidade de terremoto no Brasil. Eu falei pra ela que infelizmente nós não temos uma estrutura de construção, né, adequada a isso, mas pode sim no futuro chegar a ter um terremoto no Brasil de uma escala maior, que vá fazer com que a gente tenha que olhar, inclusive, pra isso. Mas é isso, né, cara? Infelizmente.
2: Mas terremoto aqui não vai dar, porque já diria aquela música da Cláudia Leite. Suba aqui na minha moto, no Brasil não tem terremoto. Lembra que ela dizia, né? Ela cantava naquela marchinha de carnaval.
3: Meu Deus.
1: Depois dessa célebre. Depois dessa célebre colocação da nossa poetisa maior, que é Cláudia Leite. Né? Eu quero saber o seguinte, Daniela Fante, porque não é só o frio, né? Que o frio traz problemas, digamos assim, né? Mas vale também ficar de olho em quê?
3: Olha, tem esse temos aqui voltando. Na pauta, a gente tem aqui, ó, vale ficar de olho na saúde, Nairo, durante o inverno, mesmo com as temperaturas mais baixas. Hidratação continua sendo importante, tem que beber água, né? Já que a sensação de sede diminui e a água parece que não apetece tanto quando tá frio, né? Mas o corpo segue precisando de água. Também vale manter uma alimentação equilibrada. No inverno a gente quer se jogar, né? Nas coisas gostosas da padaria. Enfim, vale continuar praticando atividade física e, por mais tentador que seja, deixar tudo fechadinho por causa do frio. Abrir as janelas, né? É o mais indicado por alguns minutos. Ajuda a renovar o ar dos ambientes. E para quem sofre com alergias, atenção redobrada com poeira, mofo, cobertor guardado, local pouco ventilado, tudo isso, né? São cuidados simples que ajudam a atravessar o inverno com a saúde em dia. Eu tenho um protesto aqui.
1: Atenção para o protesto de dentro.
3: Eu tenho um protesto para fazer. Você que tem a sua garrafinha de água, quando você vai encher, e lave a sua garrafinha de água, mas quando você vai encher no bebedouro da firma, não coloque o biquinho da sua garrafinha no negocinho do bebedouro, porque daí você tá contaminando o biquinho, entendeu? Eu fico lá no bebedouro só olhando as pessoas enchendo e não encoste o
1: Dani,
3: biquinho.
1: É tu que leva o álcool pra passar lá no biquinho, então.
2: Gente, por isso tava um gosto de detergente.
3: Todo mundo, Não, é todo mundo gripado e tosse daqui, espirra dali, e o povo encostando o biquinho no biquinho da água. Bah. Eu me dá até um negócio, me dá até um calafrio quando eu vejo. Ai, gente.
0: Tem que gritar, tem que dar um berro lá do outro lado. Tira o bico da garrafa, pô!
1: Mas é uma boa reflexão, talvez a pessoa nunca tenha pensado nisso, é verdade.
3: Mas se tu encosta a boca, como é que tu vai botar a boca?
1: Não, mas é. Poxa, exato, mas é uma boa reflexão. Por exemplo, eu uso uma garrafa que ela tem o biquinho pra tomar, né? Mas aí eu abro ela pra encher e aí a parte que eu encho não encosta
3: a boca. Ela é grande, exato, mas ela é grande, mas tem as garrafinhas que não tem
1: bem
3: a parte
1: pequenininha.
3: Elas são pequenas, entendeu? Daí a pessoa vai lá e enfia dentro. Ah, me
0: depois
3: dá
0: já sai tomando, né?
3: Eu vou gritar, mas a próxima vez eu vou gritar.
0: Eu acho. Grita, abre
1: inclusive
0: a porta.
1: Inclusive, essa garrafa aqui que eu tô na mão é um presente de dos pais do Vicente. Ai, que ele lindo. Fez pra mim, botou a foto.
2: Parabéns, cara.
1: Eu e ele de camiseta do Inter ali, ó.
3: Que tal?
2: Que legal, cara.
0: Baita garrafa.
2: A gente podia fazer o quadro Tribunal de Minúsculas Causas aqui. Pra gente trazer esse tipo de reflexão, né? Eu podia.
1: Gostei da ideia, Marcos. Baita sacada.
3: Tribunal das Minúsculas Causas.
2: É, porque das pequenas causas já são coisas maiores. Das pequenas causas. Você vai pro Procon e então. Aí mas, nossa, é das minúsculas.
1: Eu achei legal a ideia. Mas, meu, mudando de assunto, mas não mudando, porque ainda falando em frio, ela já tá descongelando, né? A Mariah Carey tá descongelando porque o Natal já tá perto e ela anunciou show extra em São Paulo pra antecipar o Natal no Brasil, Márcio Melo.
0: Porque Mariah já foi descongelada, Nairinho. Atenção, essa é a surpresa de hoje. Enfim, né, meus queridos? Ah,
1: chegou
0: lá.
1: No Brasil, já descongelou.
0: Já na hora, no ato, né? Natal no Rio, tá bem longe. É, no Rio de Janeiro, é claro. Né? Mas a Mariah Carey, que é a Mariah, né? A Mariah Carey já está avisando.
1: Ô Marcos, como é que seria o nome em português da Mariah Carey?
2: Eu acho que Maria, né?
1: Maria o quê? Como é que seria o Carey?
2: Ah, o Carey.
0: Maria Carey.
2: Maria Karen. Maria Karen.
0: Maria Karen.
2: O irmão tá me ajudando. Maria Karen.
0: Maria Carmen.
1: Maria Carmen é melhor.
2: Maria Carmen.
1: Maria Carmen. Perfeita. Perfeito.
0: Então, Maria Carmen, né, tá chegando aí, né? Temporada natalina vai começar cedo esse ano. A cantora, conhecida mundialmente como a Rainha do Natal, anunciou um show extra em São Paulo. Agora, a Mariah se apresenta na capital paulista nos dias 17 e 18 de novembro no Nubank Park. E tem mais, ela também desembarca no Rio de Janeiro. Rio de Janeiro, dia 21 de novembro, hein? Com show na área externa da farmácia Arena, pode ser, né? As apresentações fazem parte da turnê Mariah Carey's Christmas Time, que promete reunir aí os grandes sucessos natalinos da cantora. E claro, não pode faltar aquele hino que começa a aparecer em todo lugar quando o fim de ano se aproxima. Qual é ele?
1: Aí o resto eu não vou.
2: Ah, gostei, cara. Foi bem. Foi bem.
0: É nosso tenor.
2: Mas já faz de novo. Vamos ver se foi por acaso.
3: A parte mais difícil ele quis cantar ainda.
1: É, vai. Mas é que é a parte inicial, tá ligado? Que aquele meme, daí é só ela cantando assim. Ah, só aquele. Seuzinho.
0: É um
1: agora deu uma
0: si bemol, hein?
1: Já não deu certo.
0: Si bemol, hein?
2: Bonaro, tu é meu ídolo, cara.
0: All I want for Christmas is you. Ah, meu pai. A pré-venda para clientes Itaú, um banco aí, né? Começa nessa terça-feira, dia 11.
1: É o nome do banco.
2: É um banco.
1: É, tá bom, então.
0: É um banco aí, ó.
1: Tá, beleza.
0: Enfim, a venda geral abre na quinta-feira, dia 13, no meio-dia. Ou seja, se depender da Mariah, novembro já vai começar com um clima de Natal, árvore montada e All I Want for Christmas is You, tocando sem parar. And all. Enfim, né? And ever.
3: Tomara que ela venha com bastante energia dessa vez, né? Porque a última vez que ela se apresentou no Brasil virou meme, né? Porque ela não se mexia em cima.
0: Mas
3: do
0: onde é que ela se apresentou? No meio do Rio Amazonas, foi isso?
3: Isso, foi no negócio lá da
0: Global Citizen.
3: Da ONU, não
1: uma
3: foi?
1: Uma vitória régia, né?
3: Mas ela teve no The Town também, se eu não me engano.
0: No The Town.
3: Que ela se mexe pouco porque ela canta muito, né? E aí só que a galera cai de pau em cima da performance da coitada. Meu Deus.
2: Agora tem um fato ali na pauta que me chama a atenção. Quando é que trocou pra Nubank Park o nome do estádio do Palmeiras?
1: Foi recente.
2: Poucos meses. Já faz tempo?
3: Poucos
2: a Júlia Ortiz tá dizendo
1: sete
2: faz
1: anos,
2: tempo aqui.
1: 7 anos já.
2: Não. É Allianz Parque.
1: Tô brincando.
3: Até ontem. É que a gente falou no programa, eu acho, sobre esse assunto.
2: A gente falou que o show do Bad Bunny era Allianz Parque ainda, né?
1: É, não, acho que era.
0: Esse é o Allianz Parque.
3: 2, 3 meses, eu acho. É o Allianz Parque, só que mudou o patrocínio. É, mudou o patrocinador.
0: Aí vai no Nubank Parque.
3: Nubank Parque.
0: Meio ruim o nome, né?
1: 4 de maio de

0: 2026. Então já é um bom tempo mesmo.
1: É. Vale por quanto tempo agora, né, o contrato?
0: Três meses já. Por 3 meses. Vale mais 3 meses.
1: Não, contrato, viu? Vale até quando o nome no Bank Park?
0: Eu não sei, né? Acho que é 10 anos.
2: Não vai ser pouco, não.
1: É, não vai ser por pouco, né?
2: Falando em 3 meses,
1: a dupla Grenal queria, né, fazer isso. Desculpa, Daniel. O Delay nos traiu. A Arena, pelo menos, estava tentando negociar.
2: Nossa senhora!
1: Mas a Arena,
0: 20 anos? Nubank vai ficar até 2044.
1: Nubank Park. Nubank Park. Show.
0: É isso aí.
3: Pagaram caro.
2: Trocado, né?
3: Meus camaradas. Vamos falar de outros artistas aí que também já iam parar, mas também não vão parar mais. Enfim. Quis. Não sabe se para ou não para. Enfim, né, cara? Mas, mais ou menos quis, né?
0: Ó, oh, que é? É. Não, a pauta não era sobre artista que ia parar, não, acho que. Não?
3: Acho que é, meu camarada, tem gente que resolveu voltar atrás da decisão de uma,
0: né,
3: parecida definitiva. Quem? Meu camarada The Weeknd, conhece? Meu camarada The Weeknd está de volta, conheço. Desistiu da ideia de se aposentar.
0: Ah, tá bom, entendi.
3: Ele ia se aposentar e desistiu da ideia de se aposentar, né? E abandonou o próprio nome artístico também, ou seja, já desistiu de tudo na vida, inclusive do nome. Durante um show em Estocolmo, na Europa, o cantor surpreendeu o público ao dizer que chegou a testar a aposentadoria, mas não gostou da sensação. Declaração contrasta com o que Abel Tesfaye. É isso?
0: Que isso?
3: É o Abel Tesfaye. Alguma coisa assim. Em janeiro de 2025. Hurry Up Tomorrow, álbum que seria aí o último da trilogia iniciada com After Hours 2020 e Down FM de 2022. Na época, o cantor dizia que queria encerrar o projeto enquanto estava no auge e chegou a afirmar que ninguém faria The Weeknd melhor do que ele. Só que parece que a saudade bateu. A mudança de postura aconteceu quando o artista segue aí... enquanto o artista segue com a After Hour Till Down Tour, iniciada em 2022 e que já se tornou aí a turnê de maior bilheteria de um artista solo masculino, passando de $1 bilhão em receita e mais de 7,5 milhões de ingressos vendidos. E se tem uma coisa que pode ser ajudado a mudar de ideia aí é justamente a resposta... A resposta, desculpa, do público, né? Que é mais ou menos igual a isso. Enfim, né? A turnê reúne lasers, chamas, visuais e mear imersivos, ruínas douradas e até uma escultura gigante criada pelo artista japonês Hajime Sorayama. Então, pelo visto, aí, o The Weeknd tentou aí se aposentar, mas descobriu que ainda não estava pronto pra dar tchau. Quem dera nós, né? Um The Weeknd da vida.
0: Por exemplo, que eu não vou conseguir me aposentar. Então, sabe, é diferente.
3: É quase igual.
0: Né? Faltou ali, ó, 3 letrinhas ali, mas faz parte da vida, né?
3: Faltou um dito.
0: Acho que. E outra, voltar
2: mas
0: atrás
2: vocês
0: também.
2: Vocês conseguiriam parar? Vocês conseguiriam parar sem fazer isso?
1: Depende de quê?
0: Tô pronto.
1: De quê?
0: Pra parar.
3: Tô pronto agora.
0: De quê?
2: Assim, a partir de amanhã tu não faz mais nada. Tu não vai mais.
0: Mas quem é que vai me bancar? Quem vai me bancar?
2: Alguém vai te bancar, Nairo. O problema não é o dinheiro.
0: Alguém não me serve. Depende quem.
3: Vai receber o dinheiro da tua conta.
0: Se tu me dizer só Marcos Carvalho vai te bancar, aí até eu aceito. Mas assim, alguém já é complicado. Né?
2: Não, Marcos Carvalho vai te bancar, então, se tu aceita.
0: Ah, não.
2: Tu faria nada, vários nadas, o dia inteiro. O que que tu ia fazer o dia inteiro?
0: Voluntário. Eu ia fazer trabalho voluntário. Eu acho que isso é o mais legal. Porque assim, ó, primeiro, tu tem que fazer uma coisa que tu ama. Mas isso não significa ser trabalho. O problema do trabalho é compromisso, né? A minha mãe, por exemplo, ela quer voltar a trabalhar. Mas ela não quer o compromisso, tu entendeu? Não adianta. Não casa.
3: É isso.
0: O voluntário, não. Então assim, cara, tem um monte de coisa que tu pode fazer.
1: É compromisso também, né?
0: É compromisso, mas daí tu vai pela causa que tu acredita, entendeu?
3: Tá,
0: essa é a diferença, né? Eu acho que aí que tá o negócio. Eu não, respondendo a tua pergunta, eu entendi, Daniel. Eu não conseguiria parar definitivamente. Mas a gente poderia fazer outras coisas que a gente, gosta mais ou que acredita mais no sentido de propósito de ajudar as outras pessoas, no meu caso, né? Agora, são situações diferentes. Se perguntar pra Dani, Marcinho, Martins, tu gostaria de sair do microfone? Ah, não gostaria, mas de parar. Ah, até queria, mas também não queria. Tá, mas e se tu pudesse parar de trabalhar, mas ainda participar de um programa uma hora por dia? Pô, daí já é diferente.
1: Legal.
0: Entendeu? Já é uma outra.
1: Que é mais ou menos a nossa realidade. Pra quem não sabe, a gente entra às 2h45, faz o Tá Vazando
2: e
1: na rede
2: e sai às 4.
1: E sai às 4, né?
3: Logo ali já tá se liberando.

0: falando.
1: Mas é um trabalho que a gente teve que trabalhar muito pra chegar nesse patamar, né, Neto? Ah, chegar na rádio às 15 pras 3 e sair às 4.
2: Eu não sei porque eu tô há 20 anos trabalhando e não cheguei nesse patamar ainda.
1: Não, muita gente não quer ver a trajetória que a gente percorreu, mas hoje em dia é assim.
2: Isso é verdade.
3: 6 dígitos de salário, né, Marcos?
1: 6 dígitos de salário, contando zeros iniciais.
2: Tá, mas agora eu vou... Eu sei que a gente tá atrasado, mas agora eu gostei da pergunta. Se vocês não precisassem mais trabalhar, o que vocês gostariam de fazer, então, a pergunta? Eu, né? Tipo assim, cara, eu não precisaria mais trabalhar pra viver, mas eu gostaria de fazer tal coisa. Tipo,
1: marcenaria.
2: Marcenaria?
1: Claro. Eu adoraria aprender. Adoraria aprender mais e fazer.
2: Biscuit.
1: Fazer móveis, fazer beliches.
3: Fazer móveis.
1: Fazer berços, fazer, entendeu? Cadeiras de abrir, cadeiras
2: trabalhar
1: de.
2: Trabalhar com biscuit.
1: De vários tipos de cadeiras. Eu faria, não, tranquilamente, prateleiras.
3: Eu não faço ideia como faz um beliche.
2: Esculturas de Durepox.
1: Eu também não faço ideia, mas
2: esculturas
1: eu tô
2: precisando. E vender.
1: Esculturas de sabonete.
2: Meu Deus do céu, cara.
1: Não, tô falando marcenaria, madeira, serrote.
2: Ai, meu Deus, claro. Eu não sei se eu pergunto pro Marcinho e pra Dani ainda, porque
3: eu acho que artesanato, favor, eu Dani. Acho que eu ia gostar de fazer umas argilas.
2: Tricô, assim, Dani?
3: Cerâmica.
1: Fazer
3: tricô,
1: nada.
3: Eu sei, a minha avó me ensinou a fazer a primeira linha ali, eu sei fazer. a segunda já não sei, entendeu?
1: Se te encomendar um cachecol, sai alguma coisa?
3: Não sai. Só se for um cachecol de formiga, assim, sabe? Daí sai uma linhazinha assim, sabe? Vai, eu não sei, eu acho que eu, sei lá, faria exercício físico.
2: Eu acho que sim.
3: Eu faria trabalho voluntário, cuidaria de cachorro, gato. Eu
2: faria uma banda.
3: Isso eu faria. Eu seria aquela pessoa que passeia com cachorro e gato dos outros, sabe?
1: Pet sitter.
3: Isso, eu faria isso.
1: Não é pet sitter, é dog walker. Dog walker.
3: Paciente.
1: É o paciente.
3: De graça eu faria.
2: Olha aí, viu? Que legal, que bacana. E tu, Marcinho?
0: Bah, não me pergunta.
2: Artesanato? Não? Não te pergunto? Tá bom, então. Vamos fazer o seguinte, vamos curtir uma música.

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1: Vinte e cinco pras quatro, tá na hora do Segue o Jogo, isso mesmo, vamos falar da agenda de esportes da semana com ele, Marcos Carvalho, manda
2: quanto
1: aí, meu querido.
2: Quanto tempo fazia que a gente não abria aqui uma segunda-feira falando que os dois times da dupla Grenal têm resultados positivos?
1: Fazia tranquilo, tempo, né, cara?
3: E os dois times da dupla Caju também.
2: É verdade. Olha aí, bicho.
3: Nunca mais teremos uma segunda-feira.
4: E os dois times da Zona Sul do estado, não sei.
2: Vamos lá.
4: Ainda não sei.
2: Internacional de Porto Alegre. O Colorado avançou nas quartas de final da Copa do Brasil, a gente lembra, né? No meio da semana. Teve aquela vitória bem legal contra o Corinthians no primeiro jogo, depois acabou segurando ali. Perdeu de 2-1, né? Mas no agregado se deu bem. E aí amanhã sai o resultado do sorteio para os próximos confrontos. Isso vale também pro Grêmio, né? Então ambos estão nas quartas da Copa do Brasil. Pelo Brasileirão, Palmeiras e Inter jogaram ontem no Nubank Park, de novo aparecendo aqui. A partida terminou empatada em 0-0. A Palmeiras chegou aos 48 pontos, liderança isolada. Palmeiras vai ser campeão de novo, né? Dificilmente alguém vai tirado. Tá até sem graça. Esses dias eu vi o pessoal falando que o Campeonato Brasileiro se tornou o Campeonato Espanhol, né? É Barcelona e o Real Madrid, e o resto tenta ali alguma coisinha. E é Flamengo e Palmeiras, né? Aqui no Brasil. Pra ser campeão mesmo, quem que vai beliscar alguma coisa? Quem tá em terceiro é o Atlético Paranaense. Alguém acredita que o Atlético Paranaense vai ser campeão?
1: Acho que não.
2: Não vai, né? O Bahia. Não vai ser o Bahia, né? O Grêmio e o Inter nem se fala, né? Coitados. Estão ali tentando alguma coisinha, né? Ciscando. Bom, mas é isso. E já o Inter foi até 23 pontos e deixou a zona de rebaixamento. O próximo jogo é Inter e Remo. 17 de agosto, próxima segunda-feira, às 8 da noite. Então tem aí uma semana inteira de descanso o time do Internacional. Já o Grêmio, então, também, como a gente falou, né, tá nas quartas da Copa do Brasil, amanhã tem o sorteio. E pelo Brasileirão, no sábado, o Grêmio venceu de virada 2-1 na Arena o São Paulo, também pela 22ª rodada do Campeonato Brasileiro. Tiramos o nariz para fora da lama também, saímos da zona de rebaixamento, nós gremistas, e estamos na 14ª colocação, com 25 pontos. No próximo jogo, Atlético de Minas e Grêmio, 16 de agosto, próximo domingo, 4 da tarde, que é uma coisa rara até ter jogo da dupla Grenal, domingo, 4 da tarde, o Inter conseguiu no último domingo, agora o Grêmio vai ter um, né, só que vai ser em Atlético, o jogo não vai ser em Grêmio,

0: Então a gente vai com certeza acompanhar pelo Premier esse jogo aí. Já a dupla Caju. O Juventude acabou eliminado da Copa do Brasil, né? E, que sacanagem, a gente chegou a falar sobre isso no...
1: Pena, né? Pena menos.
0: Na terça-feira da semana passada, e no Campeonato Brasileiro Série B, né, na segunda divisão, venceu o Novo Horizontino. Né, o gol da vitória ao Viverde foi marcado pelo Raí Silva, aos 8 do segundo tempo, isolando o time gaúcho na vice-liderança do campeonato. Próxima partida é Juventude e Fortaleza, jogo bom. 15 de agosto, próximo sábado, 6:30. É em Juventude, né, Dani?
2: Esse sim, próximo aqui jogo no Jacone.
0: Uhum. No Jacone. Já o Caxias na Série C venceu o Itabaiana por 2-0 ontem, em Sergipe.
1: Itabaiana.
0: Em Sergipe, pela 16ª rodada da Série C. Gols da vitória fora de casa marcados pelo Breno Santos e João Lucas. O resultado colocou o time grenar novamente no G8. Próximo jogo, Caxias e Figueirense, querido. 16 de agosto. Próximo domingo, 4 da tarde, em Caxias, né, Dani? Esse aí vai ser em Caxias.
2: Isso, né? Aí, os dois em casa.
0: Contra o Figueira, querido. Já na Liga Internacional de Skate Street, Raíssa Leal venceu ontem a terceira etapa da temporada do Rio Takeover, disputado pela primeira vez no Maracanãzinho. A nossa querida Raíssa Leal, 18 anos, né? Ela somou 20,9 pontos e superou a campeã olímpica Momiji Nishiya, que ficou em segundo. Com o título, a Raíssa Leal conquistou sua segunda vitória na temporada da SLS e segue na liderança das classificações para o Super Crown, a grande final do ano. Primeira vez que tá o Rio de Janeiro, né? Recebeu lá do Maracanãzinho, teve aí alta repercussão para quem acompanha o mundo do skate nas internets do final de semana. Raíssa Leal, nosso orgulho da nação, tomara que brilhe também nas Olimpíadas ano que vem em LA. É ano que vem, né?
1: Não,
0: é em 2028 e foi em Los Angeles a próxima Olimpíada.
1: Muito bem, Marcos Carvalho, baita pergunta. Não, foi muito bem, cara, gostei do teu resumo aqui, que foi rápido e rasteiro.
0: Todo meu rejunte, perfeito.
1: Teu rejunte foi bom também, rápido e rasteiro. 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A gente vai agora para um rápido show do intervalo, já estamos atrasados. E na volta tem mais pautas legais aqui no Tá Vazando na Rede. Bora!
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0: 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Estamos de volta por aqui, tarde de segunda-feira, 10 de agosto, primeira edição do Tá Vazando na Rede dessa semana. E agora seguimos com mais pautas legais por aqui. Daniela Fante, vamos falar de Grammy Latino. Por que que tem artistas que estão comemorando inscrição no Grammy Latino, Dani? Como assim? Como assim?
1: Vamos
0: que artista?
1: Lá tentar explicar. Tentar explicar esse negócio que tá rolando na internet, gente. Principalmente Fly, ex-BBB 20, né? E Eliezer, ex-BBB 22.
2: Não era aquele do... O Fly era aquele que dançava no Luciano Huck?
1: Não, querido.
2: Aquele não. Fly, né? Era o Fly. Que ele tem aquele meme dele assim, ó, não encosta nela. Você vai chegar na balada, vai dançando, ela tá ali, ó.
3: É da música.
1: Misturou todos os Flies possíveis. Mas não, a Fly é uma ótima cantora. Até, por sinal.
2: É uma Fly?
1: É a Fly. A Fly, ex-BBB e cantora, né? Enfim, ela e o Eliezer viraram assunto nas redes sociais depois de publicarem vídeos celebrando as suas inscrições no Grammy Latino 2026. A Fly é autora de Sertões. A cantora apareceu emocionada, falando sobre um sonho realizado, né, com a inscrição. E o Eliezer comemorou o fato do Turma Tube, volume 2, que é um trabalho infantil que ele idealizou ao lado da esposa, Vitube, que também é ex-BBB, né, também ter sido considerado para o prêmio. As publicações, gente, acabaram gerando críticas de pessoas que acharam exagerada a comemoração por uma etapa que, na prática, é um procedimento burocrático. É. Só que a decisão dos dois faz aí talvez um pouco de sentido, gente.
3: Foi. O comprovante de pagamento da inscrição.
1: Ai, Marcinho.
2: Deixa de ser ruim, cara.
3: Desculpa.
2: Deixa
3: os caras se inscrever, pô.
1: Gente, deixa eu explicar aqui. Nos Estados Unidos, é comum o uso do termo submission para o cadastro de obras em premiações de música ou cinema. No Grammy Latino, podem concorrer álbuns e faixas lançados entre 1º de junho do ano passado até 31 de maio desse ano, desde que atendam, né, aos critérios definidos pela Academia Latina da Gravação. E aqui está o detalhe importante. Ser inscrito não significa ser indicado. A inscrição apenas coloca o trabalho na lista dos possíveis indicados. Depois disso...
3: Eu botei,
1: né,
3: o meu também, uma música que eu tenho.
2: É que esse é o pepino, né? Tu não tá comemorando que tu foi indicado, tá comemorando que tu mesmo te inscreveu.
1: Te inscreveu, isso, exatamente.
2: É tipo tu inscrever tua própria página do Wikipedia.
1: É tipo isso.
3: Ah, me inscrevi no concurso, tá? Olha no aqui, galera. É. Me inscrevi no vestibular.
1: É, então agora os membros da academia que vão votar, né, e definir quem realmente vai concorrer ao prêmio, a lista de indicados será divulgada no dia 16 de setembro. Cara, seria o maior plot twist da história se eles dois aparecessem nas indicações, né? Coitados, viraram meme. Mas enfim, depois da inscrição, começa essa outra etapa. Então a campanha For Your Consideration, ou para sua consideração, é quando artistas, gravadoras e selos divulgam seus trabalhos, destacam detalhes da produção e tentam chamar a atenção dos votantes. MC da Gustavo Lima, Lued Luna, também estão usando as redes sociais para apresentar, né, seus lançamentos elegíveis. Então a Fly e o Eliezer, por outro lado, né, escolheram uma estratégia mais informal e comemorativa, destacando aí a emoção, choraram no
3: bolinho,
1: vídeo, tudo, né? Agora resta descobrir se a comemoração vai realmente render, né, essa indicação. Então vamos aguardar para o dia 16 de setembro. Vai que a gente vai morder a língua, né? Vamos ter que engolir aí os deboches, né?
3: Atenção,
1: mas,
3: hein?
1: Enfim.
3: Mas a Lued Luna fez um baita de um show agora no... Como é que é? No Primavera Sounds, foi? Não. Qual foi o festival?
2: Não, agora foi João Rock.
3: João Rock, meu camarada. João Rock. Lued Luna, muito boa.
0: Sabe o que pode acontecer depois? O plot twist seria que isso é uma ação do próprio Grammy pra se divulgar, que é que eles contratou eles como influencers.
1: Uma publi,
0: hein? Olha que pode ser uma publi, hein?
1: Pode ser, cara. Mas aí deveria estar sinalizado, né? Segundo as regras.
2: Todos nós recebemos, né? O manual.
0: É, exatamente.
2: É verdade. É publi. Mas quando acontece uma coisa assim, a gente se pergunta, isso é pra chocar? Isso é pra causar impacto? Porque causa, né? Isso causa. causa estamos nós aqui, passando
3: por
2: Caxias, Santa Cruz.
3: Pra gerar comentários. Pra gerar comentários.
1: Eu acho que é só mais uma gafe, Marcos. Eu não diria que é uma estratégia. Mas eu acho que é gafe mesmo. O pessoal da internet fica meio sem filtro, eu acho, às vezes, sabe?
2: Vai fazendo.
1: Não sei. A galera acha normal.
3: Mano, porque daqui a pouco...
1: Se filmar comendo, se filmar se trocando, se filmar trabalhando. Eu acho meio esquisito. A gente ficou meio...
3: Sim.
1: Dodói da cabeça, assim. A galera fica meio sem filtro.
3: É que daqui a pouco, assim, publicar um negócio ali, Grammy, latino. Aí tu passa o olho, assim... Olha só! Nossa, foi indicado ao Grammy. Não, se inscreveu no Grammy. Né? Enfim, tem que prestar bem atenção.
2: E lembrando que a própria indicação ao Grammy também não significa que tu ganhou, né? Aí ainda tu vai ser indicado e
1: avaliado. Mas é um baita patamar, a indicação
3: é...
2: Comparado com a inscrição. É maravilhoso ser indicado. Daqui uns anos, a inscrição que vai ser legal. Eu não sei o que vai ser um patamar mais baixo do que a inscrição, né? Enfim. Tu gravou o vídeo. Pô, não, já tá legal. Aí eu vou botar lá, vou escrever os meu rios falando do Nickelback no Festival de Cinema de Gramado. E aí vou fazer um lá, galera, me inscrevi.
1: Tô no Festival de Cinema.
2: Tô no Festival de Cinema.
1: Obrigada, fãs. Obrigada a todo mundo que apoiou.
0: Muito bom. Que loucura, não há o que não haja. Bora curtir duas músicas por aqui, não tá passando na rede. Vamos curtir dois sons aqui das nossas terrinhas brasileiras.
2: Pede e toca.
0: Colomi com Causas Naturais e também Isa com Caos e Sal. E a gente já volta. Bora!

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1: Então, pra gente encerrar essa edição do Tá Vazando na Rede, tá na hora do Mandando Bem com ele, Marcos Carvalho. Manda aí, meu!
2: Vamos lá, meu bruxo! O Flamengo, já que a gente falou de futebol antes, o Flamengo resolveu transformar o Dia dos Pais de um pequeno torcedorzinho numa memória pra vida toda. O Cleubinho, eu adorei o apelidinho do Cleubinho.
1: Ah, Cleubinho.
2: O Cleubinho tem 8 anos, cara. Ele ganhou um convite especial pra acompanhar a partida contra o Vitória no Maracanã ontem. E ainda entrou em campo ao lado dos jogadores, acompanhado do centroavante Pedro. A experiência aconteceu depois que o menino emocionou o público brasileiro numa reportagem da Globo sobre o Dia dos Pais. Porque lá na reportagem, o menininho, né, ele procurou a repórter da Globo pra deixar uma mensagem pro pai dele que morreu antes dele nascer, cara. Ó, que droga. Mesmo sem nunca ter conhecido o pai pessoalmente, o garotinho contou diante das câmeras da Globo que mantém um forte vínculo afetivo com ele. E aí o relato, claro, ganhou repercussão, conquistou o carinho de muita gente. E no domingo, veio uma surpresa à altura desse carinho. O pequeno torcedor viveu de perto a emoção de um dia de jogo no Maracanã e entrou no gramado, então, junto com os jogadores do Flamengo. E aí o Flamengo fez a sua parte, ganhou de 2-0, que bom, né? Que já seria especial pra torcida, mas pro menininho, nosso querido Cleubinho, a noite ganhou um significado maior, foi um sonho realizado e uma lembrança que vai ficar guardada para todo sempre, meus amigos. Viva Cleubinho!
1: Viva Cleubinho! Viva Cleubinho! Que baita mandando bem, como a gente sempre fala, né? Não é só futebol, né, galera? Moçada, vamos encerrando essa edição aqui, vou passar a bola aí pra vocês pra se despedirem nessa tarde de segunda-feira.
2: Pô, cara, o papo tava bom, mas nós vamos ter que ir lá, né? Já era. Acabou, 2 minutos faltando pras 4 da tarde.

0: rádio. Quero agradecer você do outro lado do rádio que empresta os seus ouvidos para as coisas que a gente tem a dizer. E se você quiser seguir trocando uma ideia, eu tô no Insta com @marcos.carvalho, tá bom? Hoje saiu, inclusive, ali no nosso Instagram da rádio aqui, o @AtlântidaNorteGaúcho, como foi a mordomia Dia dos Pais com os nossos ouvintes da Atlântida que ganharam mordomias, experiências. Foi legal demais. A Mari e o Eleandro, né? Muito a Mari fofas. E o seu papai Eleandro, queridos, foram jantar, foram fazer coisas legais por conta da rádio e dos seus parceiros. Então tá tudo aí nos Instagrams da vida, ok? Grande abraço e até amanhã. Valeu!
1: Eu tô lá no @DanielaFante, quem quiser me seguir também pode seguir aqui o @AtlântidaSerra. No final de semana estivemos no Festival do Bolinho de Chuva.
2: Olha, eu tava do lado
0: da Thaís no sofá e eu falei, amor, era aqui que nós tínhamos que estar, isso aqui que nós tínhamos que estar fazendo.
2: Exatamente aqui.
1: Onde tem comida, a gente tá. Então tá lá um pouquinho no, nos nossos arrobas. Aproveita e segue meu parceiro, minha dupla, @FalaTiaguinho. Desejar uma boa semana pra todo mundo. Obrigada pelo programa e tchau.
2: Buenas, buenas. Vai lá e me segue. @MarcioRádio, @AtlântidasS. Tamo junto. Segue o @FredBonfada, @PriscilaFagundes. E amanhã estamos de volta com tudo isso e muito mais. Valeu, forte abraço.
3: Muito bem, Marcinho já deu a dica, né? Amanhã estaremos de volta a partir das 3 da tarde com mais uma edição aqui do Tá Vazando na Rede. A gente fica por aqui. Eu sou o @NairoOrlando. Se quiser, pode me seguir. Segue também a galera aqui da Atlântida dos Vales, @LubeCastro, @AtlântidaDosVales. Valeu, Felipe Silva, pelas operações aqui da mesa de som em Santa Maria. Boa semana pra todo mundo e agora você fica com a programação da Atlântida da tua região. Faltando agora 8 segundos para 4 horas.
2: Cara, em vamos falar mais uma coisa. Vamos esperar agora.
3: 5. Olha lá. 4 horas em ponto. Agora sim. Valeu, boa semana. Tchau.
1: Beijo.
0: Valeu. Até mais.
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6: 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É curioso pensar que um dos maiores clássicos da música eletrônica quase passou despercebido. 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

0: Essa é a Atlântida, Rádio das Nossas Vidas. Muito boa tarde, Zona Sul. Arroba a Priscila Fagundes por aqui, junto com...
1: Arroba Fred Bonfada do outro lado da ponte, Priscila. Tamo aí, né?
0: Estamos aí começando mais uma semana, Fred, que maravilha.
1: Com o pé direito sempre, Priscila. Aquele modelo. Vamos começar devagarinho, mas depois a gente vai dando play na semana e aí já era.
0: Coisa boa, Fred. Convidar a galera pra seguir o arroba Atlântidas, que tá sempre com conteúdo bem legal pintando por lá. Inclusive, né, vai sair um conteúdo super legal hoje, mas a gente não vai dar spoiler pra galera, deixar a galera ficar curiosa aí, mas a gente vai meio que ressuscitar, né, um programete, uma websérie, né, que tinha antes lá no Instagram da Atlântida, que a gente não vai dizer o que que é, né, pra galera, senão já vai saber o que é.
1: Que acompanha bastante sempre, talvez já tenha se ligado, né?
0: É, exatamente, mas é um conteúdo lá que a gente fazia uns aninhos atrás, mas vai voltar e vai voltar hoje. Mas enquanto isso, enquanto o conteúdo não é postado e tudo mais, a gente vai de som aqui na nossa programação e agora a gente vai com a música da semana. Tudo contigo, Fred?
1: Já comigo.
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1: Turma, o som da semana é Diferentemente da Luísa Sonza. E olha que música maneira. A música foi lançada no dia 7 de abril de 2026 como a sétima faixa do álbum Brutal Paraíso, o novo trabalho de estúdio da Luísa Sonza. E apresenta aí falando sobre um relacionamento que foge dos padrões das experiências anteriores dela. Então aumenta o volume aí, bora curtir. Atlântida 4 e 7.

0: 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Estamos de volta, galera, da nossa primeira sequência de músicas aqui, antes da gente fazer o nosso show do intervalo, né, Pri?
1: Boa, Fred. Fechamos essa leva de som por aqui com Lose Control, com Ted Swims. Por aqui a gente curtiu também Silverware com Temper City, Um Pouco de Você com Vitão, Eu Vim de Lá com Shadi, Sailor Song com Gigi Pérez, Calm Down com Rema e Selena Gomez, e a música da semana, né?
0: Diferentemente. Cara, boa essa... Eu não conhecia essa música da Luísa Sonza.

0: Muito boa, achei.
1: Eu conhecia porque eu sou fã pra caramba da Luísa. Já fui em dois shows dela. E aí eu sempre acompanho os novos álbuns, né, que saem e tudo mais. Então, eu já conheci, inclusive, curto pra caramba esse novo álbum que ela fez. Acho que tá bem legal, assim. E é isso, né? Vários sons aí, não só esse, tem outros ali pra galera curtir. Só a galera entrar no perfil dela ali no Spotify já consegue ver, né? Mas, sendo bem sincera, se eu tivesse que escolher entre esse álbum de agora e o álbum de 2024, eu vou com o de 2024, Sagrado Profano, Penhasco 2. É a minha música preferida.
0: É sério?
1: Claro, com a Demi Lovato, né, meu?
2: É, não, é diferente.
1: Feat, né, de Luísa Sonza com Demi Lovato não é pra qualquer um. Então, pelo amor de Deus, é minha música preferida.
0: Que massa, Priscila. Mas essa informação eu não sabia. Anotei no caderninho aqui.
1: Boa, Fred.
0: Vamos pro jogo. Dar um presente da Luísa Sonza.
1: Ah, um dia então tá. Assim. Boa, boa, boa. Fica de dica pros ouvintes também. Ah, eu gosto tanto de ouvir a Priscila na Atlântida. Quero dar uma
0: camiseta com a cara da Luísa Sonza pra ela.
1: É uma bem estilosa, um camisetão. Eu acho massa, viu? Pra usar num show. Pra usar num show, fica
0: boa,
1: 10
0: boa.
1: De 10. Vamos pro rápido show do intervalo. Na sequência a gente tá de volta, né, Fred?
0: Isso aí. Rapidinho, rapidinho.
1: Bora lá.
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2: 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Essa é a Atlântida, a rádio das nossas vidas. Estamos de volta do show do intervalo, Fred.
3: Voltamos, Priscila, voltamos. Tudo certo, na paz.
2: Na paz, que
3: a
2: maravilha.
3: A gente não mente, né, pra galera, né? A gente fala que é rapidinho, porque é, né?
2: É verdade, Fred. Bora com Tá Vazando Dobrado.
3: Vamos embora.
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2: Bora então com duas na sequência com Vitor Clay. É isso aí. Primeiro a gente vai curtir a tal canção pra lua de Vitor Clay e Samuel Rosa. E que mais, Fred?
3: E depois tem ele com Di Ferreiro cantando Intensamente.
2: Bora curtir então. 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

0: Atlântida, a rádio das nossas vidas. Cara, coisa boa, não tem jeito melhor, né? De encerrar com ele, né? Na companhia dele, do poeta, do terror.
1: Boa.
0: Não tem quem não goste do louco, né, Priscila?
1: Não tem quem não goste. Então, mais com esse som, né? Sol loiro aí. Pra gente finalizar o Tá Vazando desta segunda-feira, finzinho de tarde, né? Agora já são 5 horas, na verdade, são 5 em ponto. E fechamos a leva de som aqui do Tá Vazando com ele, né? O cara que é o terror aqui, como o Fred disse. Por aqui a gente curtiu.
0: O Pinta é a Fu, né, Priscila?
1: É verdade.
0: Não tem quem não goste do louco.
1: Por aqui a gente curtiu também Me Faz Melhor com Pinguim e Bruna Magalhães, Baby Doll com Dominic Fike, Anxiety com Dolce, Cold com Maroon 5, A Francesa com Henrique Portugal, e a gente teve o Tá Vazando Dobrado, que foi com Vitor Clay, Intensamente, né, dele com o Di Ferreiro, e a Tal Canção Pra Lua com Isso. Samuel Rosa. Mas agora eu tô sabendo, Fred Bonfá, que tu tens um toque pra dar pra galera.
0: Cara, pior que sim. E de coisa boa.
1: Dá-lhe.
0: Coisa boa. Olha só. Se preparem, Rio Grandinos e toda a região sul também, né, cara? Porque aí é show que vale a pena tu ir andar um pouquinho longe, tá? Porque tá vindo aí Humberto Gessinger pra cá, pra Rio Grande. Humberto Gessinger, talvez tu não conheça assim do nome, né, cara? Mas é o carinha de Engenheiros do Havaí. Simples assim, só. E é isso aí, galera. 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Engenheiros que tocou no sábado à noite aqui na Atlântida, Pri. Tava ouvindo a rádio, porque além de funcionário, sou ouvinte, né?
1: Ai, que coisa boa.
0: Tava passeando, assim, dando uma banda que tava com o carro ali,
1: e tava
0: a rádio ligada, tocando Engenheiros.
1: Que legal.
0: Tu vê que coincidência, né? Acho que era um sinal já.
1: Era um sinal mesmo. Meu, eu acho muito legal. Eu sou super fã de Engenheiros do Havaí. Muito fã do Humberto Gessinger. Inclusive, ele é gremista, né? Eu também sou gremista. Então, esse lado dele, gremista, ele é bem fanático, tá? Na verdade. E eu acho super legal.
0: E aí tu te identifica, né, Pri? Uh-huh. A música já é boa. E o cara é gremista ainda, o 2x0. É 2x0. Beleza, Pri, obrigado, então, valeu. Vamos encerrar aqui o Tá Vazando Zona Sul, que foi um baita programaço, mas daqui a pouquinho a gente já tá de volta. A gente só vai ali, muda a chavinha aqui, né, pro Vibe Sunshine, e daqui a pouquinho a gente tá de volta pra melhorar o teu fim de tarde, não é isso?
1: É isso aí, daqui a pouquinho a gente tá de volta, galera, rápido, show do intervalo, não sai daí, Vibe Sunshine na sequência.
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3: 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Fala aí. Doutor Jairo Bauer.
4: E olha só a dúvida do Roberto. Doutor, tive torção testicular e acabei perdendo um testículo. Em outra cirurgia, realizei a colocação de uma prótese e a fixação do testículo que restou. Só que eu sinto que esse meu testículo está menor de tamanho. Isso é possível? Olha, Roberto, eventualmente, por conta do processo cicatricial ou algum tipo de fibrose que teve na tua cirurgia, você pode ter essa sensação que o testículo está um pouco menor ou que tem algum espessamento que acaba dificultando o acesso ao seu testículo, mas eu acho que a melhor estratégia aqui é você voltar no urologista para checar se está tudo em ordem com esse testículo. Lembrando que com um único testículo, o homem pode ter uma produção absolutamente normal de testosterona, o hormônio masculino, e também pode ter uma produção normal de espermatozoides para garantir a sua fertilidade. Então fique tranquilo com isso, mas agora, para tirar essa dúvida específica do tamanho do testículo, eu recomendo uma visita ao urologista. Tem dúvidas? Escreve no @Jairo Boer Oficial.
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0: Atlântida, a rádio das nossas vidas, aí que eu me refiro, galera. Começou o Vibe Sunshine, falou tudo, a melhor trilha sonora pra elevar a tua energia no teu fim de tarde. Aquele cara tá sendo cansado, tá entrando no carro agora e pensa, bah, agora é só uma musiquinha boa pra melhorar, pra elevar, jogar lá em cima. Chegou o momento, não é isso, dona Priscila?
1: É isso aí, Fred. Boa tarde pra ti, boa tarde pra quem tá junto com a gente aqui no Tá Vazando. Ei, tu delay tac time.
0: Buenas.
1: Tá voltando tudo pra mim. Toca daí, Fred, toca tudo aí, melhor.
0: Opa, então deixa comigo. Simbora, galera, sem muita enrolação, vamos com o que importa mesmo, que é música. E música boa, por sinal. Opa, não, claro. Nossa, quase me esqueci. Como assim? Quase me esqueci. Galera, antes da música, tá? Sei que é muito importante, mas... atenção, porque tá chegando a festa mais esperada do inverno. É isso aí, galera. 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No dia 22 de agosto, o Serra Park em Gramado vai receber a 15ª edição do Green Valley Gramado, celebrando 15 anos de história com uma noite dedicada à música eletrônica. 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Porque esse é o baile de inverno, essa é a festa de inverno para quem curte, para quem tá afim de dar um rolê aí, passear aqui, sair um pouquinho da Zona Sul e ir lá para Gramado. Vale muito a pena, vai valer cada centavo, tenho certeza disso. Agora sim, o recado foi dado, vamos com o que importa aqui, a música. E pra abrir a sequência pra gente, Seafresh tá vindo com Atlantis. Aumenta o volume aí, bora curtir. 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

opa, opa, peraí. Voltamos depois da primeira música, já tá de volta aqui. Porque tu não achou, né, que a gente fosse falar da Green Valley, falar da line-up que vai ter, da quantidade de gente que vai ter, de onde é que vai ser, tá todas as informações, e a gente ia ser tão ruim assim contigo de não te dar a chance de ir no 0800. Jamais farei isso contigo, jamais, meu irmão. Então, olha só, chegou o momento, para tudo que tu tá fazendo, para, presta atenção, fica ligado, aumenta o volume aí, aumenta o volume, que chegou um momento importante. Chegou a hora da gente sortear um par de ingressos pra quem quiser ir curtir a Green Valley Gramado. Exatamente, galera. Agora não tem desculpa, né? Bom, se tu tiver os ingressos na mão, não tem desculpa, né, meu velho? Então, para tudo que tu tá fazendo aí. Se tu estiver dirigindo, encosta o carro, por favor. Não vai mexer no telefone dirigindo, tá? Tu vai ir no teu Instagram, vai no perfil da Atlântida, na @AtlântidaZS, que vai ter lá um story. Tem primeiro um story do Marcinho, falando aqui de um Reels, que é muito importante também que tu acompanhe. E no próximo story, tem ali um post do perfil da Green Valley Gramado, falando da line-up do Vintage Culture ali com a foto. Enfim, esse story aí, tu vai ir e vai responder ele dizendo eu quero, é isso aí, tu vai no nosso story que a gente postou no @AtlântidaZS, tá? Tu vai lá na postagem sobre o Green Valley Gramado e tu vai responder eu quero, galera. A segunda pessoa que respondeu que mandava eu quero pra gente vai estar levando um par de ingressos, ou seja, vai tu, teu camarada, ou vai tu e tua namorada, ou vai tu e teu namorado, enfim, aí não importa quem tu vai querer levar, né, cara? Mas tu vai ter dois ingressinhos aí pra tu fazer acontecer, pra tu ir curtir a festa mais esperada do inverno. Turma, é o momento, para tudo que tu tá fazendo e manda aí, que o segundo a gente vai entrar em contato dizendo que vai ganhar um par de ingressos pra ir curtir a Green Valley Gramado, tá certo? A sorte tá lançada e tomara que ela esteja contigo, né? Simbora então, agora sim, vamos dar sequência. Daqui a pouco a gente vai entrar em contato com o vencedor. Então fica ligado aí na tua DM e tamo junto, beleza? Aumenta o volume e vamos seguir de som.

maior referência do reggae mundial. É mais um clássico que a gente ouve por aqui. Bob Marley, One Drop.

Opa, opa, estamos no ar. Beleza, Atlântida, Rádio das Nossas Vidas. Galera, olha só, ela, Taylor Swift, cantando The Fate of Ophelia, a sina de Ofélia, né? A versão original da Taylor Swift, muito bacana. Soulja e Natty Roots cantaram Morning pra gente. Detonautas Radio Love também tocou. Bob Marley, One Drop. Justin Bieber, Daisies. Bruno Mars, Grenade. Sia Fred, Atlantis. Foi a sequência do nosso Vibe Sunshine. Só musicão Vibe Sunshine mesmo, com essa pegada, com essa energia. Coisa boa pra dar aquele up na nossa segunda-feira, começar a semana daquele jeito, na paz, na tranquilidade, com a energia ótima, pura, refinada. Tá certo? Agora, turma, o Vibe vai ficando por aqui. Muito obrigado pela tua audiência. Segue a gente lá no Insta, sou arroba Fred Bonfada. Também segue a turma, arroba a Priscila Fagundes, arroba Marcinho Rádio e arroba Atlântida ZS. Muito importante. Engajem nos conteúdos da Atlântida ZS, porque é importantíssimo pra gente. Beleza? Posso contar com vocês, né? Então é nóis. Turma, amanhã às 4 da tarde a gente tá de volta pra fazer o Tá Vazando Zona Sul, cravadinho igual antibiótico. Então siga ligado também, porque vai ter quase nada, Pretinho Básico e todo o resto depois do nosso show do intervalo que vai passar no piscar de olhos. Beleza? Até amanhã. Fui, hein? 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
0: Vamos nessa, a rádio das nossas vidas, aqui na programação da Atlântida, 13 minutos para 6 horas da tarde, tá na hora do nosso quase nada, quase nade.
9: Quase nada.
0: Quase nade.
9: Quase nade.
0: O nosso quase nada interagindo com a nossa audiência em todo o Rio Grande do Sul. O telefone do programa, se é que você ainda não tem.
9: Vamos interagir.
0: Vamos interagir. Bota aí na agenda do teu telefone, 51-26-494-3 e já bota. Fone quase nada. Aí tu só vai ali pelo nomezinho e liga pra gente. Boa tarde, Nathan Nunes.
9: Boa tarde, Rafinha Menegazzo.
0: Maravilha.
9: Gostei do tupete.
0: É, ô cara, meu cabelo é que desde que eu voltei de férias eu tô meio náufrago assim, né?
9: Tá legal.
0: Mas ô Nathan, qual é a pauta do programa?
9: Profissões que tu jamais exerceria.
0: Qual é a profissão que tu não gostaria de exercer?
9: E aí nada contra a profissão, mas não, não combina contigo.
0: Exato. Eu já digo uma aqui, antes mesmo de trazer os nossos parceiros comerciais, eu não gostaria de ser um cara que trabalhasse assim com sangue, né?
9: Ah, eu tipo, ia falar a mesma
0: tirar
9: coisa.
0: Sangue, pô, cirurgia que tenha sangue, bah, eu não, pra mim não dá.
9: Tu pegou a minha resposta.
0: Pra mim não dá. 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Vamos ao telefone, vamos ver quem é que tá na linha com a gente nesta tarde de segunda-feira. Oi, quem fala?
10: Alô?
0: Opa, opa, oi. Vamos lá. Vamos se ajudar aqui. Vamos baixar um pouquinho o volume do rádio, galera que tá realimentando. E aí fala e nos ouve pelo telefone, que eu acho que vocês estão ali com Bluetooth, alguma coisa. Quem é que tá na linha?
10: Aqui é o Jorge e o Teodoro.
0: Ô, Jorge e o Teodoro. E a Teodora, é isso?
10: Não, é o Teodoro.
0: Ah, o Teodoro. Fala, pai e filho, né? Oi, Teodoro, beleza, mano?

0: E aí, Teodoro?
1: Fala com ele! Ele quer falar com o mestre!
0: Só um pouquinho que eu vou chamar. Mestre. Bota o Teodoro ali, chama o mestre ali, Natan.
2: Mestre!
0: Quem tá me chamando?
2: O Teodoro, mestre.
0: Teodoro, gafanhoto, cadê esse moleque safado? Ô, Teodoro, tudo bem, gafanhotinho?
3: Oi, mestre!
0: Tudo bem? Que idade tu tem, gafanhoto?
3: Eu sou muito fã teu.
0: Muito obrigado, mas qual é a tua idade, gafanhoto?
3: Eu sou um palhaço maionese.
0: Meu Deus do céu, o Thor é nosso ouvinte mesmo.
2: Não, então... é Thor.
0: Ah, não é Thor? É não. Teodoro.
2: Teodoro.
0: Ô, Teodoro, qual a sua idade, gafanhoto?
2: O Thor.
3: Seis
0: aninhos. Vamos fazer esse questionamento para o Teodoro? Acho que não, né? Para o pai dele.
2: Ah, eu acho que o Teodoro ainda não está procurando o professor.
0: Mas, ô, Teodoro, se um dia tu for trabalhar, que é o que a gente deseja, mas, obviamente, depois dos 15 anos, lugar de criança... As crianças...
2: Desenvolve, mestre, desenvolve.
0: As crianças adoram o mestre. Quando você for trabalhar, você não gostaria de trabalhar com o quê, gafanhotinho? Tem alguma coisa que tu não gosta de fazer?
3: Com cocô. Não gosto de trabalhar com cocô.
2: Com cocô?
0: Ah, pessoas que se cagam. Perfeito, perfeito, perfeito. O gafanhoto gostaria de mandar um beijo para alguém?
3: Pra minha mãe,
0: pro
3: mestre!
0: Muito obrigado, Teodoro! Teodoro, vá no arroba Mundo Gog, que lá tem o bonequinho do mestre! As crianças adoram o mestre!
2: Aconteceu alguma coisa no final de semana, mestre? Ele tá emocionado.
0: É verdade, ele até parou de falar, Nathan.
2: É demais.
0: Eu acho que... Não, ele tá emocionado. Ele anda emocionado. Mais uma ligação aqui. Bom, o Teodoro disse que não gostaria de trabalhar com fezes, né?
2: Fezes.
0: Pra usar um termo mais legal. Quem tá na linha com a gente?
4: Oi.
0: Oi, quem fala?
4: Helena.
0: Oi, Helena.
2: Oi, Helena. Que idade tu tem?
4: Tenho 10 anos.
2: E tu liga de qual cidade?
4: Canoas.
2: Helena, eu não sei o que tu quer ser quando crescer, mas é...
0: O que que tu não quer ser?
2: Com certeza tu não quer ser quando crescer.
0: É.
4: Deixa eu pensar. Recepcionista?
0: Não, tudo bem. Como a gente falou, não é um demérito a outras profissões, mas é aquilo que tu não gostaria de fazer. Tá tudo certo. E tu quer mandar beijo, recado e abraço pra alguém, Heleninha?
4: Sim, pra minha mãe... Juliane, que tá aqui no meu lado.
0: Ah, que amor.
2: É recepcionista.
0: Imagina. E o que que a mãe trabalha?
4: Ela trabalha numa empresa de artesanato.
0: De artesanato. Que legal. Tá aí. Eu acho que tu vai pro lado da arte mesmo. Beijo pra vocês. Beijo na mamãe aí que te ajudou a ligar. E obrigado pelo carinho aí das famílias que juntas ligam pra esse programa que é familiar, né, Nathan?
2: É um programa da família.
0: É um programa da família.
2: Mas ser recepcionista é difícil, cara. Tem que estar de bom humor, receber a pessoa.
0: Exatamente.
2: É a primeira impressão que aqui fica.
0: Exato, tem que ser dinâmica, porque isso. Tu já tem que transferir certinho as ligações. E não só a questão da ligação, né? Presencialmente, tu
2: difícil.
0: Tem que estar ali, pô, muito legal. Oi, quem tá na linha?
5: Pedro. Oi.
0: Oi, quem fala?
5: Pedro.
0: Ô, Pedro, tudo bom, amigão?
5: Tudo.
2: Tu liga da onde, Pedro?
5: De Santa Maria.
0: Santa Maria.
2: E quantos anos tu tem?
5: Eu tenho 10.
2: Pedro, que profissão tu não quer ter quando for crescer?
0: Isso, que tu não gostaria de ter?
5: Médico.
0: Médico? Ah, olha, tu não
2: tem
0: gosta
2: de
0: mesmo
2: sangue?
0: Dessa coisa de sangue, né, Pedro?
5: É.
0: É, eu também. Eu lembro que as poucas vezes que eu me machuquei, eu meio que vi ele me dando os pontos, né?
2: Deu uma baixada na pressão.
0: Não, me deu uns pontos, eu tomei já uns 15 pontos na cabeça, acho que isso quer dizer muita coisa.
2: Explica
0: muita coisa, eu também ficava meio angustiado. Pedro, tu quer mandar beijo e abraço pra alguém, amigão?
5: Eu quero mandar pro meu pai, pra minha mãe, pra minha avó e pro mestre.
0: Ah, gafanhoto, eu gostaria que as crianças adoram o mestre.
2: Tá gago agora, mestre?
0: Não, mestre, vocês podem dar o nomezinho da família pra que papai, mamãe e vovó fiquem felizes? Pode ser, Pedro?
5: Pode.
0: Então dê o nomezinho da família toda, gafanhoto.
6: Nome, Pedro. Nome do pai e da mãe.
0: O nome,
5: é,
0: Pedro, do
5: Vinícius,
0: pai. Tá certo?
5: Tainara.
0: E
5: Lara.
0: E a avó é Lara?
5: Isso.
0: Maravilha, tem aquela música, Inara, Inara.
2: Não é Lara?
0: Inara, é. Não, eu sei, mas eu me lembrei dessa música. Beijo pra ti, Gafanhoto Pedro. As crianças adoram.
2: Adoram mesmo, deu pra ver.
0: As crianças estão ligando pro
2: Elas
0: mestre,
2: ligam né? mais quando o mestre tá aqui.
0: É verdade, né? Que amor, né? Criança é tudo de bom. Oi, quem tá na linha? Alô?
2: Alô?
0: Alô?
6: Alô?
0: Oi, quem fala?
6: É o Maurício.
0: É tu que tá fazendo, Natan?
2: É, sou eu.
0: Pô, tá de sacanagem. E eu achei que alguém tava me sacaneando ali. Realmente tava. Alguém me sacaneando. Meu colega, o produtor do programa. 5126-4943 é o telefone do Quase Nada. Esse horário aqui, o trânsito já tá sinistro. Nas principais cidades aí, do Brasil todo, né? Mas a gente tá falando aqui de Rio Grande do Sul. É trânsito pra tudo que é lado. Vai com cuidado, atenção. Quem tá na linha?
7: A Tamira.
0: É, Tamira?
7: Samira,
0: perdão, Samira. Tu liga de onde, Samira?
7: De Porto Alegre.
0: Porto Alegre.
2: Tu faz o que da vida, Samira?
7: Sou professora.
0: Professora.
2: De quê?
7: Português.
0: Português. E tá cada vez mais difícil, Samira?
7: Ah, tá difícil. A interpretação do pessoal...
0: Tá difícil, né?
2: Muita resposta de chat GPT?
7: Muita resposta de ChatGPT, se pede para fazer texto, vem da IA.
0: É, pô, que ruim isso, né? Cada vez menos leitura e cada vez mais tela. Bom, a gente vai ter que tentar superar isso aí. Samira, uma profissão que tu não gostaria de exercer?
7: Ligada à matemática.
0: Ah, matemática, tá.
2: Números, cálculos.
0: Cálculos, contabilista, cálculos. Contador, essa coisa toda aí, né? Ou até
7: Exatamente.
0: Mais.
7: Exatamente. Não entendo nada disso.
0: Tá certo. E tu gostaria de mandar um alô pra alguém, um recado pra alguém, Samira?
7: Sim, um beijo pra minha filha e pra você.
2: Muito obrigado, Samira.
0: E como é que é o nome da filha?
7: Laura.
0: Beijão pra Laura aí e depois pode mostrar pra ela ou na TLTV aqui no YouTube ou no podcast um pouquinho mais além ali no podcast do Quase Nada. Beleza, Samira?
7: Tá certo.
0: Obrigado aí pela tua audiência. Um bom início de semana pra galera que tá nos acompanhando aqui na programação da maior rede de rádios do sul do Brasil. Um abraço pra todo o estado do Rio Grande do Sul e no mundo todo que nos acompanha em imagens aqui até LTV e no podcast do programa, também no aplicativo. Oi, quem tá na linha?
8: Liz.
0: É, Liz? Liz?
8: Isso.
0: Oi, Liz. Tudo bem contigo?
8: Tudo.
2: Que idade tu tem?
8: Eu tenho 9.
0: 9, Aninha.
2: E tu liga de qual cidade?
8: Cachoeirinha.
0: Boa. Nossa vizinha aqui da Grande Porto Alegre.
2: E o que que tu não quer ser quando crescer?
0: É.
8: Lixeiro?
0: Ah, tá bem. Não quer correr bastante, né, Liz? Porque tem que fazer exercício,
8: não,
0: né?
8: Não, é nem por correr. Correr eu quero, mas tá. Não quero ficar fedida.
0: Ah, bom, mas tu sabia que a galera que recolhe o lixo, o trabalho importante que eles fazem, eles têm ali um uniforme específico para isso, né? Um abraço para a galera que presta esse serviço, que quando a gente tem a greve da galera do DMLU, a gente entende a importância da galera que recolhe aí o lixo.
2: E tem lugares ainda no Brasil que não tem esse serviço.
0: Exatamente. Liz, tu quer mandar abraço e beijo para alguém, querida?
8: Para minha mãe.
0: Tem que dar o nomezinho, né?
8: Pro meu pai.
0: Hã? O nomezinho da mãe, do pai, de todo mundo, né?
8: Sim. Pra toda a minha família.
0: Tá.
8: Pra você.
0: Ah, que amor. E como é que é o nome do pai e da mãe?
8: O da mãe é Maria.
0: Tá.
8: E o do pai é Eduardo.
0: Eduardo. Dá um beijão aí no pai e da mãe. Obrigado por tu ter ligado. Tu é muito querida e simpática. Mais uma ligação aqui do Quase Nada. 2 minutos para 6 horas da tarde. Aproveitar aqui a abrangência em todo o estado do Rio Grande do Sul. Logo mais depois do Pretinho, eu tô colando ali em Capão da Canoa. Vou estar trocando uma ideia com uma galera no evento chamado Power Talks. É, levando um pouquinho da minha experiência aqui de vida, né, Natan?
2: É muito experiência.
0: De Office Boy, é líder. E é uma palestra / bate-papo. Um abraço pro Mário, que me fez esse convite aí. Então eu vou estar ali no shopping Linemeyer, se eu não me engano.
2: O Rafinha vai passar um pouco do conhecimento que ele passa para os mais novos da Rede Atlântica,
0: perfeito,
2: da Cada
0: obrigado,
2: Dia aqui.
0: Nathan.
2: A gente tem esse privilégio,
0: num
2: né?
0: No lado mais sério.
2: E hoje você que também vai aí em Capão da Canoa vai poder
0: obrigado,
2: ouvir.
0: Nathan. Muito obrigado. Né? Muito obrigado, amém. Quem está na linha?
9: Opa, buenas, Matheus.
0: Fala, Matheus, beleza, meu irmão?
9: Beleza?
0: Beleza.
2: Tu faz o que da vida, Matheus?
9: Sou motora de aplicativo.
0: É nóis, é nóis.
2: E tu mora em qual cidade?
9: Porto Alegre.
2: E qual profissão não seria pra ti?
0: É, que tu não gostaria de exercer, irmão?
9: Cara, qualquer coisa ligada a vendas. Ligação,
0: a venda.
9: Telemarketing, parada assim.
0: Pode
9: não,
0: crer.
2: Eu tô contigo.
9: Não me pega.
2: Não é a minha. Se eu fosse o vendedor e eu fosse oferecer, o cara ia falar não. Tá bom.
0: Não vou insistir.
9: Fechou.
0: É que, meu, o vendedor, ele tem que ter um dom, cara. Isso
9: não
0: é certo.
9: Quer.
0: Assim. Eu tenho um brother meu chamado Vinícius Melkzarski, mas o apelido dele é Vico. Cara, se eu tivesse o dom de vender como ele vende,
2: pode,
0: eu tá rico. Ô, Matheus, quer mandar um abraço pra alguém, mano?
9: Cara, eu vou mandar um beijão aí pra minha esposa e pros meus dois filhos.
0: Tá, mas dá o nome da galera, né, Matheus?
9: A nega véia é a Calita.
0: Tá.
9: E o meu guri é o Calita.
0: Calita? Ah.
9: Isso. Meu guri é o Victor.
0: Tá.
9: E a nenê é a Thalia.
0: Thalia, pô, legal. Agora eu vou te fazer uma pergunta bem pessoal, porque esse programa é na família, né, Natan? Uhum. O Matheus me permite, sim. Como é que é a tua esposa, a Calita, né? A
2: que
0: tua
2: mulher,
0: assim? Ela se sente quando tu usa o termo assim, eu quero mandar um beijo pra minha nega véia.
9: Né? Assim, meu nego velho dela também, né?
0: Ah, bom, vocês se chamam assim, tá tudo certo. Não, tá tudo bem. Então tá.
9: Mas é melhor a nega véia, minha mulher, então, né? Mas melhor do que chamar de minha esposa, né?
0: É, não, eu chamo assim a minha mina, né? Eu
9: minha mina.
0: Eu ainda não consigo usar assim, esposa é quando realmente é muito formal, mas eu não consigo ter a naturalidade. Mas valeu, irmão, brigadão aí pela tua
9: ligação. Tamo junto, brother.
0: Valeu, ficamos por aqui com quase nada, né, Natan?
2: Ficamos, voltar amanhã.
0: Muito obrigado. Tu quer ir no Rodox quinta-feira,
2: quero
0: né?
2: Quero ir. Conseguiu pra mim?
0: É, vou conseguir.
2: Tá, o sete
0: tá vários, comigo, tem
10: o
0: meu...
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4: Olá, olá, muito bom fim de tarde, amigo e amiga ligados na Atlântida. Estamos chegando com o Pretinho Básico deste fim de tarde de segunda-feira, 6 horas e 7 minutos. Muito obrigado pela sua audiência, você que cola com a gente ao vivo, 1h06 da tarde, de segunda a sexta-feira. 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Muito boa tarde, Vini Moura.
5: Oi, aí, Alexandre. Muito boa tarde. Ai, coisa boa.
4: Tudo tá bem aí, contigo, né? Cara?
5: Tudo lindo, cara. Coisa tudo linda.
4: Lindo é tu, cara. Tu que é lindo. Cara,
5: obrigado, obrigado.
4: Essa cara linda aí. Pô,
5: tamo junto.
4: Bonitão.
5: Delícia, cara.
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6: Muito boa tarde, Alexandre.
4: Muito bom fim de tarde, Lelê.
6: Ansiosíssimo pelo desenrolar desse programa.
4: Por quê, Lelê?
6: Por vários motivos.
4: Mas me conta.
6: Ah, vamos acompanhar.
4: Peraí, cara, só um pouquinho que eu tô tentando não quebrar.
6: Calma.
4: Um negócio aqui. Pronto, agora sim.
6: Calma.
4: Muito boa tarde, Rafinha Menegazzo.
6: Boa
4: bom
6: tarde,
4: fim
6: Alexandre.
4: De tarde.
6: Fim de tarde bom pra nós aí.
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7: E aí, Alejandro?
4: Tudo bem, irmão?
7: Tudo ótimo,
4: tudo
7: né?
4: Tudo maravilhoso. Qualidade, nego velho.
7: Aí, meu querido.
4: 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Cidade na tua casa, que bom que tu tá com a gente aí, Neto Fagundes. Obrigado, cara, por ter vindo aí.
8: Eu trabalho aqui, né?
4: Eu adoro isso, cara. Muito bom, fala aí, Natan Nunes.
9: Muito boa tarde, Alexandre.
4: Muito bom fim de tarde pra ti também, Natan. Tudo certinho?
9: Tudo certo.
4: Coisa 100%. Maravilhosa, muito bom. Vamos dar-lhe aqui, vamos destrinchar esse fim de tarde no Pretinho Básico. E aí, Ivan, tudo bem?
7: Ah, tô um comentário breve aí, né?
4: Comentário breve sobre o quê?
7: Tem 7 na mesa, né? Quebrando a tua regra, mas só tem uma orientação.
4: Começando, eu falo,
8: cara, mas virou aí, X9,
4: tu virou X9.
7: Vou te falar, o Sandrinho mandou um WhatsApp, tem 7 na mesa.
9: Não, mas aí eu
4: acho que o X9 tá liberado.
9: Não, não, mas tem duas coisas aí. Primeiro, tu deu de trair o X9. Segunda coisa, tá de férias, não enche o saco. Sai do grupo da rádio. Não, o Sandrinho tá.
4: Ah, o Sandrinho tá.
9: Vai curtir tuas férias, te desliga da rádio.
4: Ah, mas aí senso de responsabilidade, não é todo mundo que tem, né?
9: Não, eu tenho, mas quando sai de férias, sai de férias.
8: Tu tem certeza que o Sandrinho falou com o Ivan mesmo?
9: Ou tu tá fazendo essa trairagem aí? Aí é amarelo, né?
7: Tu entrou correndo!
9: Não. Janelinha.
4: Pegou uma Rayovac alcalina.
9: Não, porque assim, o garotão, quando sai de férias, começa assim, ele é o primeiro a te falar.
7: Exatamente. Ah,
9: é, manda o gordo Léo parar de seu saco, ele tá de férias.
7: É
9: isso?
7: É. Então, olha só, eu só devolvi o que ele fez comigo semana passada.
4: Mas vamos ver o que vai acontecer. Tá bonita a mesa, cara. Tá bonita a mesa.
9: Tá bonita, ela tá. Bonita. Não, e limparam, né, irmão?
4: Limparam.
8: Tiraram aquele monte de coisa que...
4: 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Mas pra gente ativar. Vá segunda-feira já, Lelê.
8: Boa, é isso aí. Só
4: ativar segunda-feira, largar
8: lá em cima. Vou botar o time pra frente.
4: Claro, exatamente.
9: E o Natan, ele fica mais
4: quietinho. Vamos todo mundo,
9: também.
4: Deixa dois atrás e vambora. 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
8: Ah, é outra coisa.
4: Um banho bacana, quentinho no inverno, nem vou.
7: Tô esperando o meu chuveiro,
4: não,
7: mas
4: tu
7: até...
4: Tu não tem, tu não mora na rua, né?
7: Olha aí,
4: felizmente. Vai botar onde o chuveiro?
8: Baixo do braço.
7: Isso aí, o chuveiro é meu, aí eu posso ir um particular. Por
4: nem,
7: sinal...
4: Nem água

0: paga nem luz. É.
1: Falaram, e os 20 pila.
0: O Rafinha não era te alcançou? 10.
2: Não, olha só.
0: Não, oferta esse
2: dia da lei. 10 pila.
0: Isso.
2: 10 pila, não, mas eu quero 20. O cara, quando não aceita os 10, ele tem que se ferrar.
0: É como meu pai dizia isso, né? Tu dá a mão, o cara quer o braço. É,
3: exato. Não, como diria o meu tio Darcy, cara. Se o cara vai. O show custa 5 mil reais e o cara diz que vai te dar 2 mil, tu primeiro tu pega os 2 mil e discute os outros 3. Pode perder os 5. Boa,
0: verdade. Verdade. 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O Petinho Básico é o nosso querido Puff. Aliás, é uma galera, cara. Olha aqui, ó. É o Puff, são 3 da raça American Staffordshire.
3: Cachorrão, hein, cara?
0: Aliás, é Staffordshire.
3: Ah, dá um ruim se o cara entrar no pátio e der de frente com
0: ele. Que lindo, olha que lindo.
3: Oi.
0: Staffordshire Terrier. É esta American Staffordshire Terrier. A Puff é a marrom de 8 anos. Tá. A Cassie é a branca com marrom de 9 anos.
3: Que nunca tá com frio, né?
1: A Cassie pra correr quando ela se
0: bota. E a Madri é a escura com 6 anos, dos tutores Vitor Silva e Letícia Fernanda. Eles são de Ratones. Sabe onde é que fica Ratones, Rafinha?
2: É Boca Ratones? Sim,
0: sim. Não, é Ratones.
2: Ah, então é arroz do rato.
0: Oi? Arroz do rato. Que o cara paralisava o...
3: Lima Duarte.
0: Dom Lázaro. Lima Duarte. Esse é o Dom Lázaro.
2: Não. Personagem novo que eu tô testando aí. Não.
1: Como é que é o teu personagem novo?
2: Qual é a... A cidade.
0: Ratones, cara. Ratones. Porra.
2: Só ratones?
0: Tu que viaja pros Estados Unidos direto.
2: Não, não é Boca Ratones?
0: Boca Ratones.
1: Ele já falou que não.
2: Só um pouquinho, já foi pra Flórida? Então não te mete.
0: Achei ruim.
2: Tá, então desculpa. Já foi pra Flórida?
1: Já foi pra Genebra?
0: Olha só.
2: Já.
1: Já foi nada.
0: Não foi. Tu não foi. Olha só. Boca Raton.
2: Tá.
0: Tá? E onde é que fica Ratones?
2: Não sei.
0: Florianópolis.
2: Porra, mas aí tu pensou nessa barraca pra dizer que era aqui no Brasil.
0: Exatamente.
2: Porra, mas aí é foda. Mas
1: carteiraço nada a ver esse teu aí.
2: Não, só pelo que eles estão falando da Flórida.
0: Terrível.
1: Fosse um lugar mais legal aí.
0: Terrível. O Petinho Básico no Pretinho das 6 é pra Agronese. 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Eu falo em Agronese e me lembro do maionese.
1: Dia 9 em Jaguarão e dia 14 agora em Canoas.
0: Muito bom fim de tarde, maionese.
1: Também uma ótima noite.
0: Ganhaste um boné da Maria do Relento?
1: Ganhei da Maria do Relento. Legal. Muito obrigado.
0: Encontrei o Caco Canidia hoje aqui.
2: Estiveram hoje na rádio.
0: Querido.
1: Né? Grandes bandas.
2: Deixou uma opinião.
0: Aliás, vem aí um documentário que a Atlântida está produzindo, a ATL TV está produzindo um documentário que conta a história do rock gaúcho. Rock do milênio.
2: Privilégio, hein, Lelê? Como é que tu tá?
0: Como é que tá,
2: mestre? Maravilha.
0: Lelê tá chorando, Lelê?
2: Não, é só vocês.
0: Ah, vocês.
3: É. Falou na história do rock gaúcho, o Lelê se emocionou.
0: Começa a ter secreção. Aí emociona, né?
3: Começamos a lembrar da Gatilho, do Aranha.
1: Da Gatilho.
0: Da coisa linda.
2: As crianças!
1: Oi, vem, mano.
2: Tá cago, mestre.
0: Não tá cago, sabe, o cérebro dele não tá legal, mestre, cara.
2: Não, tô emocionado.
1: Por quê?
2: Só criança ligou pro mestre. Muita saudade do mestre. Tem uma piada para as crianças aqui.
0: Lucas Soares é o nosso ouvinte aniversariante. O Lucas Soares é corretor de imóveis de Itapema, Santa Catarina.
2: Alô, mas ali tá faturando.
0: E tá fazendo 36 aninhos hoje. Parabéns, Lucas.
2: Vendeu um pupum boleiro, ele já fez um ano.
0: É dos metros quadrados mais valorizados do
3: Brasil. Quanto metro quadrado lá, meu
2: Não é pra ti. É um dos mais valorizados.
0: Porto Belo, Itapema é muito
1: legal. Não, mas é Itapema. É 25 mil metros quadrados.
2: Não, o Itapema tá mais caro que Balneário Camboriú.
0: Camboriú.
2: Desculpa, Castelo.
0: Tá... Aí tem que ver com...
2: Cagou pra mim.
0: Não.
2: Ele tá lendo o material.
3: Eu tava lendo o material.
0: Desculpa. Todos deveriam fazer.
2: Observem, Neto. Eu não leio, eu trabalho com improviso.
0: Tá, olha só.
1: Ah.
0: Vamos abrir os destaques do Pretinho Básico.
2: Sim.
0: Assim, vou começar.
1: O velho tá relegado, desculpa.
2: Pois é.
1: O velho tá relegado. É a terceira vez que o velho reclama, tu.
0: Pera um pouquinho.
2: Tá precisando.
0: Tá precisando.
2: Tem um corretorzinho, né?
0: Primeiro destaque. Dá conta de que uma pesquisa diz que 7 em cada 10, que percentual 70%. 70% é um percentual alto.

0: 7 em cada 10 brasileiros e brasileiras
1: estão endividados.
0: Já consideraram a troca de casais?
2: Eu não tô
0: nos 30%.
3: Eu também. A troca de casais é largar a tua nega velha e ir pra uma outra, ou empresta a tua e pega uma de volta.
0: Isso. É isso aí.
2: É um swing.
1: Não,
2: isso aí
1: é uma outra, né?
0: Tá, mas para um pouquinho.
3: Fora disso aí.
0: Consideraram. Já pensaram no assunto.
3: É, mas não tivesse fazendo, né?
0: Tá, mas
2: considerou. Se tu considerou um dia, independente do motivo, tá nesse percentual.
1: Não, o véio, sim, véio, é o que diz a manchete. Eu achei que tu ia aprofundar no sentido assim, ó. Se tem, desculpa te interromper, Alexandre. Se tem 70% que consideraram, desses 70%, qual é o percentual que praticaram, Natan?
4: Vamos destrinchar isso.
2: Assim que tu deixou ele abrir.
1: Tu tem razão. Só tu não quer ter razão.
2: Não,
5: quer ser feliz. O cara interrompe, ele não fala.
4: 41,8% afirmam ter curiosidade sobre a prática.
1: Ah, eu fiz uma pergunta muito boa.
4: E que aí poderiam, mas nunca fizeram.
2: Depende, é 41,8% sobre os 70 ou sobre os 100?
4: Não, sobre os 100. 28,8 dizem já ter experimentado pelo menos uma vez.
2: Fechou 70.
4: Então a manchete poderia ser: 30% das pessoas já trocaram casais.
1: Já fizeram uma baguncinha.
2: Uma a cada três.
4: E 26,4% afirma praticar atualmente.
2: Ah, tá. Quantos?
3: Eu não entendi o que ele falou.
5: Eu entendi.
2: Parei, eu não. Quantos precisa?
4: Ó, 26. 41,8% afirma ter curiosidade sobre a prática.
2: Tá.
4: 28,8% diz já ter experimentado pelo menos uma vez.
1: Não, e quantos praticam hoje?
4: E os outros 26,4% afirmam praticar swing atualmente.
5: E é bom que é o número par, não tinha como você ir para o número, né?
2: Tá bom. Não, é que o que tá me pegando é o seguinte:
4: a matemática, né?
2: Pois é, não. 41, mas dá quase 100%, então. Não, tá todo mundo querendo fazer.
5: Tem outras perguntas.
2: Isso, cara.
5: Tu chega pro pessoal e pergunta.
1: Não entendeu, né?
5: Tu não entendeu? Ele não pergunta uma coisa só. Ele pergunta outra coisa. Quer ver? Tu já pensou em fazer um swing? Então falar.
2: Responde.
1: Já. Agora tu faz?
4: Tu entra pro dado da pesquisa.
5: É porque tu mesmo falou, já pensaram. Aí perguntaram, tu já fez? Não, nunca fiz.
2: Entre pensar
5: fiz
2: e
5: uma
2: fazer,
5: vez. Tem mais
2: e dos que fazem.
5: 26%.
2: Bom percentual de.
5: Ué, isso é animoto, tu tem vontade de fazer um.
2: Não, o que eu tô dizendo é que. Não, não, não é o. Não foi de mim. Eu tô falando da pesquisa.
3: Tá, mas
2: a pesquisa mostra que quem faz.
1: E se fosse pra tirar
2: não, mas e tu?
5: Tá, e tu?
2: Cara, eu não faço mesmo.
4: A pesquisa do Pretinho
2: Básico, né, cara?
1: Na esposa, mano.
2: Não vou.
0: Podemos seguir, Natan.
2: Quando fala de casal, não posso falar das coisas que. Quando é meu gosto pessoal, posso falar.
5: Eu acho que isso aí. Não vou falar também respeito ao meu
0: casamento. Natan, essa semana nós não vamos ter 7 na mesa de novo, tá?
2: Eu gosto de mesmo.
0: Fala comigo.
1: Casacos grandes, né?
2: Por que casacos grandes?
1: Não é gosto? Não, pode dizer.
2: É frio pra caralho.
0: Posso continuar nos destaques aqui, cara? Cara, assim a gente perde a linha do programa. A gente perde a linha, já não sei mais do que vocês estão falando.
5: Ele botou 7 na mesa.
2: É que ele veio com o casaco da Lívia e falou do meu casaco.
1: Eu não falei nada, eu falei uma questão de gosto. Alexandre, olha pra mim antes do me amarelar. Alexandre.
0: Um amarelinho pra ti, Rafinha. E pra ti, Leandro.
5: Será que vai chover?
1: Se for sempre assim, eu
2: revolucionário!
1: Ele caiu.
5: Revolucionário, bandeira!
2: Vamos combinar, cara.
1: O amarelo do Leandro seria um vermelho.
2: Eu não sei se foram esses cartões novos, muito bonitos que tu ganhou, mas desandou. Critério aqui nesse programa.
5: Quando é ruim, né? E eu posso provar. O que houve?
2: Neste estúdio hoje, quando o programa começou, estava dentro do estúdio eu e o Vinícius.
5: Tá, eu também tava.
2: Negativo.
5: Quando começou, tava.
2: Negativo.
1: Não.
2: Quando entrou a trilha ali, estava eu e o Vinícius aqui dentro. E vocês não ganharam.
0: É que assim, o critério, Lelê, para começar o programa e nós avaliarmos se estão todos. É quando eu abro o microfone.
1: Perfeito, Lelê.
0: Quando eu abro o microfone.
1: Quando aquela luzinha vermelha estiver acesa.
2: Essa ali, ó, exatamente.
6: Inacreditável.
5: O jogo só começa quando o juiz tá no campo.
6: Ele te pegou, Lelê.
1: O Léo pegou, né?
0: Próximo destaque.
2: Ao que eu saiba, o juiz tem
0: horário,
2: eu cumpri.
0: Lelê, eu
1: não vou com quatro
0: ele,
1: minutinhos.
0: Lelê, eu não quero te expulsar.
2: Quer dizer que se o juiz chegasse 4 e 10,
1: ainda dá tempo de ter 6 na mesa. Se fosse eu, eu já tinha saído do programa.
3: Tá que nem o juiz pro Matheus Bahia, outro. Cara, pelo amor de Deus, eu vou te
2: explicar. Já tem amarelo? Olha, então vou dar amarelo.
0: Boneca sexual.
2: Opa.
0: É confundida com vítima de assassinato.
1: Meu Deus. Na Austrália, Alexandre.
0: Puxa. Puxa vida,
4: que aconteceu? Dois

0: aconteceu lá?
1: Dois cidadãos estavam num passeio de carro e viram que
2: dois
1: tinha...
2: O quê?
1: Dois cidadãos.
2: Certo.
1: Estavam num passeio de carro em Nova Gales do Sul, nesse domingo.
2: Onde?
1: Nova Gales do Sul.
2: Já é terça, Lara.
3: Por quê?
1: Por quê?
4: É Austrália, né, gente?
2: Austrália?
1: Ah, tá, tá certo. E aí eles viram uma mala com um corpo e se apavoraram e chamaram a polícia.
2: Certo.
1: E daí começaram a movimentar ali a... o bairro, pensando que poderia ser um corpo.
2: Não é legal, cara.
1: Chegando lá, os policiais, detetives, viram que não passava de uma boneca sexual. A polícia confirmou que o objeto encontrado na bolsa era uma boneca realista, vestida com cabelo e piercing no nariz.
3: O cara se arrependeu.
5: Marquei com a boneca em flauta, ela furou.
2: Ou então a mulher era muito ciumenta, né? Imagina. Deu um fim na boneca do cara. Né? Jogou numa mala e jogou no lago.
4: Pois o cara não pode comentar.
3: E aí?
1: Era uma boneca. E aí se encerrou a investigação, né?
2: Encerrou-se
1: a investigação. Era uma boneca.
5: Não, não, abriu, tem corpo, não, não tem, um inquérito, não tem corpo, não tem crime.
2: Tá certo. Tá bom.
4: Tá certo.
5: Chute pra fora do estádio. Causa colisão entre carros.
2: Essa é a cena do final de semana.
1: Imagens na live, inclusive.
5: Imagens na live, atenção. Só pra quem tá vendo, ó.
1: Segunda divisão do campeonato uruguaio, o Uruguai Montevideo e Paysandu FC, eles se enfrentaram e teve um chutão que foi pra fora do estádio. E primeiramente um carro passa por cima da bola. E aí depois o outro pega a bola e acaba colidindo com o carro da frente.
2: Que situação.
1: Por quê? É um estádio pequeno, que é muito baixo, arquibancada.
5: Sim, não vai enxergar os carros do lado de fora.
3: Não, campo de quase de vários, né?
4: Não, isso é tipo, os caras reclamam do galo.
2: Sabe o que me pega nessa cena?
1: Ninguém ficou ferido.
2: O que me pega nessa cena é que o câmera que está acompanhando o jogo, ele dá o zoom na bola.
5: Ele vai pra bola.
2: A bola indo na freeway fora. Ele larga o jogo, ele fica atrás da bola. E aí pega os carros batendo.
3: E o muro é muito baixo. Não tem nem porque ter muro ali, cara.
5: É estádio do interior, né?
3: Cara, é muito baixo.
5: É mais baixo que a arquibancada.
3: Isso, a arquibancada é mais alto que o muro.
5: Mas eu me admiro o cara frear por causa da bola, né?
2: Mas aí eu já falei a regra.
5: Atrás de toda da bola vem uma criança. Vem uma criança.
4: Ah, agora deu uma pesada.
3: Pesaram o crime, nós tava rindo aqui.
5: Mas uma criança da Fruia, os caras... Os caras
3: estão... E o que mais me pega é esse jogo ruim passar a ESPN. Isso é o mais...
5: Os caras imaginam coisa se tivesse
4: Série B do campeonato Uruguai.
3: Tá na ESPN.
2: Cara, se tu for Uruguaia... É a segunda divisão uruguaia. Tá, mas eu vou te dizer, se tu começa a cavocar a ESPN, tu acha campeonato bem pior que esse.
3: Tem o equatoriano.
2: Tem campeonato do mundo inteiro.
3: O boliviano, é um troço assim, olha, quem não gosta de futebol é um prato cheio.
4: não teve vítimas, né?
1: Não teve vítimas.
2: Ah, que bom, então que bom. Ótimo.
3: E a bola furou?
4: Três materiais.
5: A vítima foi furou. O futebol aí.
2: A bola foi o prejuízo, então. O grande prejuízo foi a bola.
3: Que pra eles ali é um prejuízo.
5: Eu acho que era a única bola do jogo. Por isso que o câmera gravou. 6:24 foram os destaques, meu irmão. Neste pretinho, no fim de tarde de segunda-feira, 10 de agosto, Neto Fagundes.
6: Um homem entra numa pet shop e vê o gato mais bonito que ele já viu na vida. Aí olhou, gente, o nego velho atendendo, ele disse, quanto custa aquele gato ali, ô nego velho? Meu querido, aquele não é um gato comum. É um baita gato, é um gato falante, meu querido.
2: Gato falante?
6: Gato falante, R$1.000 custa. Aí o cara, o quê? Gato falante? Duvido. Aí o nego velho abriu a jaula, o gato deu uma espreguiçada, bocejou e saiu dali, olhou pro cara e disse assim, olá, eu nasci numa fazenda, mas descobri que eu podia falar. A notícia se espalhou, fui recrutado pelo governo, passei anos viajando pelo mundo, espionei criminosos perigosíssimos. Ninguém desconfia de mim porque eu sou um gato. Eu estive em embaixadas, palácios, até em esconderijos de criminosos. Ajudei a acabar com guerras, eu expus corrupção, eu salvei inúmeras vidas. Então me aposentei e agora passo meus ricos dias aqui, relaxando. Aí o cara virou pro nego velho e disse, não, mas para isso, isso aqui é incrível. Por que que tu tá vendendo ele por apenas R$1.000? Porque isso aí é um baita mentiroso. Nunca saiu. Tô louco pra me livrar do
2: saiu um baita
6: mentiroso. Nunca saiu daqui, rapaz.
4: Puta merda.
2: Ai, cara, que nem aquela do cavalo, cara. Quebra o carro dele na estrada. E aí, pá, no meio da estrada, não tem ninguém pra me ajudar, vindo num cavalo ali no trotezinho dele. E aí o cavalo para. Aí o cara. E aí, cavalo, o que que tu acha? É motor, né?
6: Olhando assim, rápido.
2: Problema no motor, isso.

0: E aí atrás do cavalo veio o dono do cavalo, porque o cavalo fugiu. E aí o cara assim, ah, meu cavalo e tal, não sei o quê. O cara, não, não, mas ele tá me dando a barbada aqui. Ele disse que é motor. E o cara, você não sabe nada de motor, o negócio dele é caixa.
1: Ele é especialista. Mas tá
0: mentiroso, cara. Vamos ver, Leandro, tu então.
2: É, tu botou isso aqui porque tem a imagem pra botar na live?
0: Tem,
2: é,
0: tem imagem.
2: Ah, temos imagem na live. Ah, sempre não, lembrando dos produção, milhões que hein? Estão nos ouvindo no rádio.
0: Mas é que isso aqui é importante, velho.
2: A gente pode virar corte pra internet, todo mundo vê.
0: Oi, pretinhos, encontrei esse cachorro na Protásio Alves.
2: Oh, olha, que lindo, olha, cara. De parece guia, o covarde.
0: De guia,
1: peitei.
0: Covarde?
1: Não, ele covarde, é cão coragem.
0: Coragem, o cão covarde.
2: É o contrário.
0: Eu encontrei esse cachorro na Protásio de guia, é peiteira e lencinho. Banho recém-tomado.
3: Peiteira? Ele é
0: peiteira.
3: Ah, desculpa, achei, achei que ele era maluco.
1: É, ele era pra frente.
4: É. Pra frente. Um
1: piteirinho na mão.
3: Imagina o cachorro do baguncinha. É o
1: Scooby-Doo, né?
3: Dente branquinho.
0: Ele é muito cuidado e certamente muito amado por alguém. Ah. Tive muitos contratempos e só agora consegui retomar a divulgação dele. Boa. Meus gatos não estão aceitando bem o hóspede.
2: Poxa, e eu temo que alguém se machuque.
1: Lembrei que eles animados que os caras amarram os bichos, outros. É. A turminha da casa já detona a algema.
0: Desde já, muito obrigada, Dominique Burger. Ela manda aqui. Qual é o contato dela?
3: Tem Burger Dominique no Instagram.
0: Ah, produção.
2: Burger.
0: É, Burger. Mas tu vê a produção, cara? Ele me deu o aviso. Eu sabia que ele tinha botado na live. E aí eu pergunto o contato dela. Ele vem contar.
3: Ainda tá aí,
4: cara. Tu quiser matar uma bolinha no casacão ali?
0: Não, não, eu tô elogiando. Assim como eu falei mal dele no, na uma, agora eu tô elogiando a 18.
3: Mas eu acho muito ruim tu criticar a produção.
0: Negativo.
1: Tá começando. Ah, não, pra mim não.
0: Tá vendo?
1: Tá criticando o Gomes. De noite,
3: cara, mas tanta, é o Gomes. Gomes
0: tanta
3: é
0: mangolão, coisa que faz aqui, cara.
3: Ah, tu tem razão.
4: Eu tô contigo.
0: Né?
4: Tanta coisa errada que
0: tanta se faz coisa nesse programa.
4: Ah, e aí,
0: pessoal, por exemplo, tu tá aqui é uma coisa errada.
4: Exatamente, mas sabe que é o erro? Lá de baixo.
0: Te deixa entrar.
3: Subir. Deixa subir. Tu fez um facial lá?
4: Claro.
3: Claro.
4: Claro que eu fiz a facial. Acho que eu sou bobo, meu.
0: Foi bom? Foi bom o facial?
4: Foi ótimo. Não, fiz a facial.
0: Vini Moura, bota!
1: A história do cara que assumiu o coronel.
0: Eu gosto quando tu vem assim no pelo. É. Gosto.
1: Assim o cara...
3: Gosta de
1: sem olhar pelo celular.
0: Eu gosto que tu vê no pelo, sem olhar pro material.
4: Essa aí alô, maionese?
1: Opa, maionese?
4: Fala, Serginho. O vento é muito tímido. É, eu gosto quando tu vem no pelo.
1: O cara passou no concurso e assumiu de coronel o quartel. E aí ele chegou lá, conhecendo o quartel novo, né? Pô, aquela presença, né? Um novo patrão. Começou a observar como é que era o ambiente. Olhando ali, né?
3: Negro Ernesto tava no quartel.
1: Aí,
5: com vocês.
1: Pô, ele tava observando as coisas. Falou com o pessoal como é que funciona a cozinha, como é que funciona a copa, toda aquela coisa. E aí ele tava na pracinha do quartel, assim, e viu que tinha um banquinho e um soldado do lado do banco, assim. Ele olhou aquilo ali, achou estranho, né? Porque tem um soldado do lado do banco. Mas deixou quieto, cara. Deixou quieto. Por 20 dias tinha ali um soldado escoltando o banco. E ele foi lá nesse cara ver qual é que é. Aí ele chegou. Ô, meu, me fala um negócio, tia. Por que tu fica do lado desse banco? Bah, coronel, vou te falar. Não sei, foi o capitão que mandou, o sargento que mandou. Ele, o sargento mandou isso aí. Vou lá falar com o sargento. Chegou no sargento. Ô, sargento. Por que tem um cara lá, um soldado, escoltando o banco? Cara, tá 20 dias ali, desde que eu cheguei, o cara tá escoltando o banco. Ele, olha, eu não sei, foi o capitão que mandou. E eu só segui a ordem. Ele, pô, vou lá falar com o capitão. Chegou no capitão, ô capitão.
0: Que é isso?
1: Ô capitão, por que tem um cara do lado do banco, escoltando o banco? E ele, baixa, deixa eu te falar. Isso aí é do coronel que se aposentou, que deixou essa ordem aí. E eu só acatei. E ele... Ah, não, mas eu vou falar com esse coronel. Onde é que ele tá morando? Ah, tá lá no interior do Uruguai. Pegou, Uruguai, foi viajar atrás do,
3: curioso,
0: é do mesmo, coronel mas curioso.
2: Tava incomodado mesmo.
1: Não, mas isso aí...
3: Você vai até o Uruguai falar com o cara,
4: né? No interior
1: chegou, do Uruguai. Chegou, o coronel aposentado velhinho, todo fodido já, assim, bem acabadinho ele.
0: Opa, a coronel senhor. Do exército ou da polícia militar?
1: Do exército. O coronel chegou.
3: Lá em Capolândia.
1: Oh, é, ele tava lá em Capolândia, curtindo uma vibe.
4: E na fumaça.
1: E aí ele... Chegou, olha só, eu tive que chegar até aqui pra te perguntar. Por que tem um soldado do lado do banco, lá no quartel? Aí o velho olhou assim, o quê? A tinta não secou até hoje.
3: Não, não, não, essa assim, ó. Alguém vai rir.

0: Eu curto várias piadas. Olha,
1: mas eu gosto do alto humor. O cara faz pra si
0: sozinho.
1: O cara faz pra si. Eu acho
0: não,
1: legal.
0: Foi por falta de confiança.
2: É que ganhou incentivo. Ganhou incentivo ali. É que eu não entendi. Na real, qual é a relação do cara tá cuidando o banco, escoltando o banco?
3: Ele falava pra ninguém sentar, né? Porque tinha
1: tinta fresca. Tinha isso, né? Cara, ninguém...
0: Era pra isso. Explicando piadas aí agora, esse é o novo quadro.
1: Aí o soldado raso não ia descumprir uma ordem do coronel.
0: E ele esqueceu.
1: Ele ficou lá e ninguém esqueceu de avisar.
0: Não, mas é fácil pra essa piada ser engraçada. Claro, aí, ó!
1: Quem sabe de novo, né,
2: Vai, Rafinha, bota uma então. Faz teu nome, garotão.
0: Eu quero... tirar sorrisos, né?
3: Tirar sorrisos, cara, ou colocar sorrisos?
0: Não, tirar sorrisos.
1: O Vini conseguiu tirar o meu.
0: O discípulo, nego velho, gaguejava aí, quando ficava nervoso.
3: Viu como eu presto atenção? Quando tu tá
0: e falando. Ofegante pra desabafar com o mestre. Aí chega ali o discípulo.
1: Mestre, velho.
3: O que houve com o mestre?
0: Eu vou ter que dar pro João.
2: O que aconteceu com o mestre, cara?
0: Eu vou ter que dar pro João, meu. Que isso, gafanhoto? Vai dar o currículo pro pequeno? Não. É o cu mesmo. Porque a dívida era grande. Bart Borges, jornalista multimídia.
3: Meu Deus do céu, cara. Assim, ó, a minha tava ruim.
2: Meu Deus do céu, velho.
0: Ah, eu sou solidário a ti, né?
3: Pra ser ruim, falta um
2: pouco. Não, pelo amor de Deus, cara.
0: Não gostaram?
4: É expectativa.
2: Não é que não gostaram. Que, tipo...
0: Mas tu entendeu a piada.
1: Cara, eu já falei.
0: Ah, isso já é um pé em cima da tua.
1: Eu já falei, tem que dar uma acalmadinha no Bart Borges.
2: Bom, eu tô aqui agora pra ler um e-mail. Eu tô pra ler um e-mail porque eu leio o que a produção separa para eu ler. Assim como eu li.
3: Português correto.
2: O que era ler?
0: Ah, ele tenta te
2: elogiar.
0: Para eu ler. Sim, se ele, não, ele não é índio.
2: Não conjuga a galera
0: que fala para mim ler. Para mim comer.
2: Tem uma galera que fala para mim ler. Para eu ler aqui, a produção separa e eu leio. Assim mas como eu li o elogio, né? O elogio pra da mim. Ouvinte Karine no programa da Uma.
0: Ela tá criticando um outro ouvinte agora.
2: Agora tem um outro e-mail do ouvinte Heitor.
3: Pecente.
2: Ele é endereçado a ti.
3: Ah, mas tem ligação com o e-mail da Uma.
2: É o outro lado do e-mail da Uma.
3: Antítese.
2: Antítese.
3: Era um elogio, Rafinha.
2: Opa, antítese.
0: É, a Karine, pô, disse que eu salvei ela, né, Karina?
2: Não, tu não salvou
0: foi
2: nada.
0: Foi o que ela disse no e-mail.
2: Não, ela não disse.
0: Muitas vezes vocês não salvam. Foi o que ela disse no e-mail.
1: Ela falou. Ela salvou a vida dela.
3: Eu não pode ser muita coisa, mas mentiroso tu não é.
2: Isso é verdade.
3: O pessoal fala
2: vai que pau no cu, mas é mentiroso.
3: Não, o pessoal fala que é baita pau no cu, Loki. Não respeita os caras.
2: Mentiroso.
1: Tá louco. Pessoal lá embaixo não fala que tem mentiroso. Negativo.
3: Lá embaixo onde?
1: Protocolo. Lá o pessoal tá falando.
2: Boa tarde, pretinhos. Me chamo Heitor e tenho que concordar.
3: Ah, não.
2: O que houve, Ivan?
1: Nada, tô te ouvindo. Heitor. Tava aqui, meu.
0: Eles estão fazendo tudo que eles querem na tua cara. É.
1: É. Sabe o que vai acontecer, né?
3: Já tomei amarelo por
2: o que vai acontecer.
1: Vai ganhar um beijão nessa cara linda. Beijão.
3: Bem menos.
2: Boa tarde, pretinhos. Me chamo Heitor. Tenho que concordar. Rafinha, o teu é.

0: 20 anos.
1: É. Quando é que tu entrou no programa?
2: Ah, Alexandre.
1: A primeira vez que participou do Pretinho Básico.
0: Eu devo estar no programa há 11 anos, assim, voando.
3: 11 anos.
1: Não, voando. Essa aqui tu não vai meter aqui.
2: Eu já ouvi programa antigo, só dava boa tarde e dava tchau.
1: Eu era o carinha da mídia ali.
2: Como é que era o Rafinha na antiga?
0: Ah, mas vocês não pegaram a referência.
1: Voando como então?
0: Tá tentando jogar.
2: Ah, sim.
0: Agora performando.
4: Jogando solto.
2: 11 anos.
3: O Bernabé tá voando, tentando jogar. Ou ele tá voando, ou ele tá tentando jogar.
1: É. Ele mudou o conceito de voando.
0: Eu só tô querendo quebrar um pouquinho
1: o gelo,
0: do cara que ele
3: mas ele nem começou ali.
2: Mas o cara não falou nada.
3: Rafinha, quando a guria tava te elogiando hoje, ficou o e-mail inteiro, deixou ele ler. Aliás, ele nem sabia que era pra ele.
0: Não sabia.
3: Ele deduziu que era pra ele.
1: Todos deduzimos.
3: É. Continuando o e-mail do Heitor, logo que entrou no programa, era nítido que ele jogava fora de ritmo.
0: Tava
3: perdido, deslocado, suplicando por atenção.
0: Eu tava pesado.
3: Mas aos poucos. Mas aos poucos foi indo e conseguiu alcançar a galera.
0: Hoje é um sucesso.
3: Hoje.
1: Tá voando.
3: Hoje ele acha que tudo pode.
1: Isso é outra coisa.
3: Ele acha que pode tudo. Ele interrompe, ele se mete, ele atrapalha, ele quer dar a opinião dele furada pra tudo.
5: Só ouvir verdade, já também.
3: Sem dar chance para os outros colegas.
1: Aí tá louco.
3: Nítido comportamento de quem se acha mais e melhor do que os outros.
0: Se eu tiver que explicar a minha persona aqui, já tá errado.
1: Não, já vai dar, já vai.
3: Não, ele, o Rafinha tá explicando.
2: Vamos deixar o voador aqui, né?
3: O Rafinha, The Flyer.
1: Bom, Asa Delta.
0: Tá aí um bom bordão, hein?
3: Eu vou começar. Rafinha The Flyer.
0: Arroba Rafinha.menegazo, The Flyer.
3: The Flyer. Não é a mosca, The Fly.
0: Não, eu sei.
3: The Flyer. O Rafinha teve o seu auge.
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0: Estamos de volta com Pretinho Básico.
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7: Muito bem, estamos de volta. Um pequeno percalço ali no final do bloco anterior. Estava eu lendo o e-mail sobre o ego do Rafinha.
8: Na melhor parte do
7: e-mail. Onde parei aqui, deixa eu ver. Aqui, ó.
8: Elogio.
7: Rafinha teve o seu auge.
8: Tá.
7: E ele deixou isso subir a cabeça.
8: Eu discordo.
7: Tu discorda?
8: Com certeza. Eu sei quem eu sou, sei de onde eu vim.
7: A falta de humildade do rapaz faz com que ele ignore o nosso magnânimo.

0: seja.
1: Não, não. Aí eu respeito demais. Só complementar, velho, um parênteses aí. Sabe o que acontece hoje em dia?
2: Posso ir?
3: Tu não vai meter, tu não vai
4: meter.
2: Eu gosto dessa, cara. Deixa eu te falar uma coisa. Eu te amo, cara. Independente do que tu vai dizer, eu te amo.
4: Essa frase introdutória hoje
2: é. Sabe o que acontece hoje em dia?
3: Repete a frase, vamos baixar.
5: Eu sei. Tem a mãozinha no microfone também.
2: Natan, Rafinha, já te entrego a palavra. Natan, quando nós tivermos Neto Fagundes nesta mesa, nós teremos Neto Fagundes e mais quatro no máximo.
4: Tá bem.
2: Porque eu acho um desrespeito, um desperdício, observe, nós termos a maior figura do folclore deste estado na nossa mesa.
6: Fala mais.
2: Quieto, tendo que ouvir bobagens.
1: Tem razão. Eu e o Neto,
2: de Vinícius.

0: Outro problema, interpretação de texto
1: autorizado. Isso sim.
0: Aí eu programa de entretenimento, mas aí nós vamos fazer a galera
1: chorar. Tiraram uma mídia de
0: contexto. Vamos seguir aí. O cara não pode ser verdadeiro. Por vamos seguir o Heitor aí, Fetch. Go ahead, keep on moving,
2: como já diria o Paulo. É que quando a gente é verdadeiro, a gente expõe exatamente o que a gente é.
0: Exatamente.
1: Nego, agora ele te pegou.
0: Não.
3: A nova camiseta,
0: mas é pra fazer o Café TV Com aqui, eu falo só sério. Fala sério.
4: Ah, então eu gostei.
0: Fala sério, Nego.
4: Até o final.
2: Ah, agora me deu uma saudade da TV Com.
0: Eu também.
2: Me deu uma saudade.
0: Poderia ter um programa.
2: Tânia Carvalho.
3: Lembrei.
2: Para, Tata Pimentel.
3: Fui no...
2: Davi Coimbra e Teddy Corrêa.
3: No bar do Olavo? Tem que ir no Olavo lá, que o sobrinho do Tatata abriu um...
2: É
3: um
2: bar, mesmo?
3: Cara,
0: vale Roger, a pena. Roger Lerina, né?
2: Roger Lerina.
0: Encontrei a Tânia esses dias.
2: Verdade.
0: Oi?
2: Então o nosso Heitor termina dizendo assim, Rafinha...
0: Fala, amigão.
2: Segura, leva na boa, cara. Muito obrigado, pretinhos, por todos estes anos de alegria. Obrigado, Heitor.
0: Obrigado, Heitor.
2: Obrigado, Heitor.
3: Obrigado,
2: Heitor. Ah, até perdeu um pouco...
0: Não, eu achei que vinha um troço, cara, uma...
2: O Breaker, é o Breaker.
0: Eu achei que era Pearl Harbor o e-mail, mas foi leve.
2: O que é Pearl Harbor?
0: Não, achei que ia ser uma guerra contra mim, né?
2: Não,
0: nesse sentido. Visitei Pearl Harbor.
2: Ah, é mesmo?
0: Ai, Pearl Harbor. Eu
2: estive na Bahia. Sabe o que aconteceu lá?
0: Sei. Os japoneses invadiram na maneira contrária ali os Estados Unidos pelo Havaí. Desculpa. Desculpa.
2: Desculpa por quê?
0: Não,
2: desculpa por saber o óbvio.
0: Não, tem gente que não sabe.
4: O óbvio.
0: Sabe como é que invadiram o Pearl Harbor?
2: Como?
4: Como
2: mar, pelo mar,
0: dizer, né? Com medo, com
2: pela via...
0: Via aérea.
2: Os camica, né?
0: Não, vinha pelo mar, era os camica,
3: sabe como entraram no teu rabo?
2: Via aérea e via
0: marítima.
2: Os camica.
0: E eu posso só acrescentar mais uma coisa.
4: Claro. Começa com a frase, tem que sair com a frase.
0: Vai que acontece hoje em dia.
4: Toda frase tem que
2: licenciar.
0: Sabe o que o Heitor deve estar vivendo?
2: O quê? O extraordinário.
0: Não, pelo contrário. Tu vai entender.
2: Muito pelo contrário.
0: Tua casa não é assim, tua casa é organizada. O quarto dele, muito roupa espalhada. Isso diz muito sobre as pessoas.
2: Vivente, agora
4: e, qual é, e qual é a dica, Rafael, pra pessoa ter uma vida mais equilibrada, por favor?
0: Feche uma gaveta de cada vez.
2: Isso
0: eu não falo sobre gavetas. Eu falo sobre vida.
2: Vou meter uma gaveta no teu rabo. É o que eu vou fazer.
3: Pearl Harbor.
2: No teu Pearl Harbor.
4: Eu vou meter o criado mudo inteiro.
0: Não pode mais falar isso.
2: Que loucura. Olha só, eu fiquei devendo na saída do show do intervalo ali os classificados do Pretinho, para os nossos amigos da JP, o vinho preferido do Sul, o JP, o vinho de mesa mais lembrado pelos gaúchos. Puta, e os classificados do
4: Pretinho.
0: Classificados
2: do Pretinho. Classificados do Pretinho.
5: Opa, garotos e garotas, saudações. Gostaria de vender meu ingresso para o Rock in Rio do dia 4 de setembro com o Foo Fighters com uma atração especial. Motivo: Foo Fighters.
2: Achei que fosse nosso ex-colega Pedro Espinosa ali.
0: É parecido.
3: Não, mas aí dá pra ver mais diferença.
2: Também tá Benito de Paula também.
5: Motivo.
2: Ele é baterista, né? Não é guitarrista.
0: É, exato.
2: Bom, mas o Dave Grohl também é baterista.
4: Ah, então podia
2: Aliás,
4: ser.
2: Aliás, o Dave Grohl é baterista.
4: Tá na falha de ele no baratinho.
2: Continuando. Noto.
5: Quando é o show? Comprei por
0: Rock in Rio 4 de setembro. Eu tô focado.
5: E perdi a vontade de ir. Valor.
2: Perdeu a vontade de ir.
5: R$170.
2: Perdeu a vontade de ir. A mina disse pra ele, olha só. Tu perdeu a vontade de ir.
0: Eu acho que...
4: Mas tem um recado pra
2: comprou
4: te dar.
2: Comprou um ingresso sozinho, começou a namorar e agora a vontade de ir.
5: Ah. Mesmo valor pago. Interessados em entrar em
2: muito
5: contato
2: bom.
5: Com Comprei por Impulso.
4: Vou pegar.
0: Merece vender.
3: Tem que vender.
5: @gmail.com.
2: Muito bom, cara.
3: Repete o e-mail.
5: Comprei por Impulso no PB.
0: Muito bom.
5: @gmail.com. Vocês são demais. Escuto todos os dias. Mandou o João Paulo de Bombinhas, Santa Catarina.
2: Grande João Paulo.
4: Quais são as outras atrações além do Foo Fighters?
5: Ah, eu tenho que pesquisar aqui.
4: Porque é importante a pessoa saber
5: o line-up do dia. Né?
4: Line-up do
3: muito
4: dia.
3: Bom, Ivan.
4: Porque às vezes o cara pensa assim, eu não gosto de Foo Fighters.
3: Mas vai ver outra coisa.
4: Pode ter outra banda que eu gosto. Pode ter uma Neva.
3: Que mais
0: não,
3: que
0: mas
3: gosta?
0: É Rock in Rio.
3: Roberto Carlos.
2: É o dia do... Não, é que eu acho que é o dia do rock.
3: Dia rock,
4: Tá, então vai ter o Glória.
3: Não, mas tem outros palcos também.
2: Glória.
3: Tem outros palcos.
2: Restart.
4: Também. Restart, o Cine. Di Ferreiro, que é um grande compositor.
2: Nosso amigo querido.
3: Ah, Cine é legal.
4: Cine é legal, agora tá radical.
0: Legal pra quem?
4: Ah, pra tem quem seu gosta, público. Né?
0: Não, então essa é.

0: é a resposta.
1: Cuidado, tamo vai.
2: 8 minutos para 7, Neto Fagundes.
3: 4 de setembro.
1: Então o nego velho vai consultar o médico.
0: Peraí. Nós só falamos 3 vezes a
2: qual
0: data.
2: Qual é a dúvida sobre a data do Rock in Rio?
3: As demais atrações.
4: O Linup.
2: Ah, 4 de setembro, vai, manda. Full Fighters.
0: Full Fighters. Não, sério?
2: Ah, porra, cara. Meu culpado, me desculpa, tá?
0: Full
2: Fighters, Rise Against.
1: Rise Against.
2: The Hives. E Nova Twin.
3: The Hives existe
1: não,
3: ainda?
1: Mais,
4: não,
1: mais.
4: Eu
1: tomara
4: falei.
1: Tomara que exista, ele tá escalado.
4: Tá escalado pro Rock in Rio. Eu falei do palco principal.
2: No palco saber. Sunset, nós temos aqui Capital Inicial com Vida Dado Vila Lopes.
0: Opa.
2: Hot Milk. Aí, ó.
0: Hot Milk.
2: Gosta?
0: Não.
2: Hot Milk é leitinho quente.
0: Cold Milk.
1: Ah, botando diminutivo, não precisa.
4: Ai, isso é melhor.
2: Gui Ferreiro, que acabamos de falar.
4: Eu sabia.
2: Esse tu vai gostar, Ivan.
4: Quem?
2: Detonado. Nautas convidam o biquíni, que é o biquíni
1: Cavadão.
4: Oh, que bom, eu vou querer. Tá aí, impulso, eu vou comprar por impulso. Né? Tu tem 800 pra me emprestar.
0: Tá ruim pra mim.
5: 870.
4: Não, sai pros 800, sai, né?
2: Agora sim, vamos ouvir Neto Fagundes.
1: Então o nego velho foi consultar o médico e o médico perguntou pra ele: ô, nego velho, tudo bem? Me conta uma coisa, querido. É, o que que tu tem?
3: Alô, maionese?
1: O que que tu tem? Alô, maionese?
4: É o doutor que liga.
2: É muito bom.
4: Ele liga pro maionese.
1: O doutor é bem curioso.
4: O doutor é curioso.
1: O nego velho, me conta o que que tu tem. Aí o nego velho olhou, só eu tenho uma mulher, um porco e uma galinha. Aí o caso, não. Tô dizendo assim, como... Fala direitinho pra mim aqui, ó. Diga o que tu sente. Tchá, se tu voltar a largar a mulher, vender um porco e fazer uma galinha.
2: Muito bom. Tem um pedido de sangue pra fazer aqui, um pedido urgente pra audiência sempre prestativa do Pretinho Básico. Nosso ouvinte pede sangue para a paciente Jennifer da Silva Moreira, que está internada no Hospital Dom João Becker, em Gravataí. Para doar, Banco de Sangue da Santa Casa Porto Alegre, é obrigatório agendar previamente no site doissangue.santacasa.org.br/agendamento. Importante, no momento do agendamento, informar o nome da paciente. Jennifer da Silva Moreira. E um lembrete para os doadores: levem o documento oficial com foto e vão bem alimentados. Quem puder dar essa força ou compartilhar ajuda demais a salvar mais uma vida aqui no Pretinho. Puta, não é possível!
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4: rádio. O craque é o Neto.
2: Minutos, este não dá pra segurar,
1: deu uma esperança que a gente ia largar mais
2: cedo. Eu vou te pedir pela...
3: Duas vezes?
2: Eu vou te pedir pela filha da puta última vez.
3: Não, olha só.
2: Pela filha da puta última vez.
0: Hoje é segunda.
2: Acaba essa porra aqui. Tu vai ali na porra da tua mesa, abre a porra do teu computador com aquela bosta daquela senha que tu usa ali e bota 3 trilhas a mais pra mim aqui, cara.
0: Teu pedido é uma ordem. Amanhã de manhã farei isso, né?
2: Amanhã de manhã tu vai esquecer, tu não vai fazer.
0: Vamos jogar. Se eu não fizer, eu não faço nenhum programa amanhã.
1: Por favor, Rafinha.
2: Tá, mas aí é bom pra ti daí, né? Aí tu vai esquecer e não vai fazer o programa.
0: Eu te lembro.
2: Vai, aí...
4: Eu te lembro.
1: Muito bom.
4: Proatividade. Paulo Gomes ensinou direitinho.
0: Sabe o que acontece hoje em dia?
2: O que acontece hoje em dia?
0: Muita gente acha que trabalhar é um problema. Eu tenho um prazer estar aqui com você.
4: E não é sobre trabalho, gente.
0: E não é sobre trabalho.
1: É sobre gaveta.
0: O prazer. Amanhã tá na mão, certo?
2: Quero pedir desculpas pela sequência de palavrões desnecessária.
0: Parecia um amarelo. Às vezes vocês não entenderam o que vocês estão fazendo.
2: Vergonha do quê, cara?
4: Não, faz 2 anos que ele te pede isso, jovem. 2 anos.
0: Ah, tu vai me
3: dizer. É que antes era só no break, né, que entrava. Agora já tá dando o final do programa.
2: Exato,
3: tá piorando.
4: Tá
2: piorando. Eu não te dou ordem. Eu não sou teu chefe.
0: Tem razão.
2: Eu sou teu parceiro, a gente leva legal a parada. Eu nunca te peço nada. Quando te peço, tu não faz.
0: Erro meu.
1: O Lelê não perde uma oportunidade, né? De
0: comprar. Não.
1: Eu notei isso. Eu notei isso o programa inteiro, cara. Todas as oportunidades que tu teve de alfinetar o Rafael.
0: Ele vai, né?
4: Bonequinho de vodu. Bonequinho de vodu.
1: Tá com a canetinha só.
2: A informação.
3: O X9 aqui é o X9.

0: Quero ler o último e-mail antes do programa acabar e a gente fazer a eleição do craque do episódio.
1: Vocês discordam de algum dos pitacos que eu dei aqui hoje?
0: Nenhum, Lelê. É difícil discordar de ti. Tu é um dos caras mais coerentes que eu conheço,
2: Lelê. Então concorda com ele que a arbitragem não tá boa.
0: Não, essa eu não concordo. Sincericídio coletivo. Começando pelo Lelê.
3: Tá, bem.
0: Não precisa, Lelê. Todo o programa falar que tu ficou 45 dias fora. Nós já entendemos.
3: Eu nem falei tanto isso.
0: Gordo Léo.
4: Vem.
0: Tá na hora
2: de dormir.
0: De voltar com os destaques aí, meu irmão. Bordão do programa.
3: Não quer mais.
2: Não quer, né?
0: Adams. Antelope, não tem a menor graça. O teu personagem malandro de Viamão é melhor. Eu também discordo. Discordo muito. Antelope foi a grande sacada da Copa.
5: Malandro de Viamão me pegou
0: mal. Vini Moura.
2: Malandro de Viamão.
0: Já te falaram e eu vou repetir. Primeiro a piada, depois a risada.
5: Melhorei. Hoje tivemos o
2: exemplo. Não, hoje. A piada foi ruim, isso acontece.
3: Mas a risada veio antes.
5: Mas ele riu depois.
0: Natan Nunes.
4: Olha aí. Primeiro sem
5: sangue. Olha aí.
0: Sem sangue que nem o Cristaldo.
5: Cristaldo.
4: Vamos gravar o vídeo.
5: Dois sangue.
4: Não, convidando pra ouvir o programa. Ouça o programa aí.
0: E por último, Rafinha. Rafinha.
3: Pra ti não tem?
0: Pra mim não veio.
5: Não veio.
2: Foi o Lelê que escreveu o e-mail.
5: Não veio.
0: Rafinha.
5: Não tem nada a falar.
0: O mestre Shen.
6: Fala, garoto.
0: Tu roubou do Vitor Sarro.
6: Mentira! Eu comecei.
0: E nunca teve graça.
6: As crianças adoraram,
0: velho. O Vitor Sarro pegou de ti ou tu pegou dele?
6: O Vitor Sarro pegou.
0: É?
6: Foi óbvio.
2: Ele falou no camarim.
0: Aí a gente...
6: Ele falou no camarim pra
0: nós. A gente tem um problema daí de tamanho,
6: né?
0: Tamanho, velho.
6: Não, nossa, a gente equivale um pouco, mas assim...
0: Não, eu tô falando de representatividade, né?
6: Não, eu também tô falando disso. Eu não tô falando tamanho de altura.
3: Eu discordo desse ouvinte aí.
0: O quê?
3: Sobre o mestre. As crianças adoram o mestre.
5: Os adultos também.
6: Os havaianos também.
0: Os havaianos, óbvio.
5: O Féter é o Féter, o mestre.
6: O Féter!
0: Eu adoro o mestre, mais, cara.
6: Aliás, a roupa Mundo Gog tem o boneco do mestre.
0: Isso, tem do Ivan,
6: e
0: Mundo Gog lá.
6: De
0: todos nós. É um sucesso de vendas do bonequinho do mestre.
6: Já vendeu três do mestre.
0: Já vendeu três hoje, cara.
4: Vendeu três só hoje.
5: A Caiana.
0: Tá aberta a escolha para o craque do episódio. Faça as honras da casa, nego velho, por favor.
2: Meu querido, vamos então agora escolher o... Ah não, achei que era pra eu.
0: Não, é pra tu escolher.
2: Vou botar no Vini Moura, cara.
0: Vini Moura,
2: porque hoje ele contou uma das melhores piadas.
0: Impressionante, cara. Eu morri, inclusive, de rir. Eu não tô mais aqui, eu morri de rir.
2: Nesses quase 20 anos que eu tive... Tu vê que a piada foi quando o Neto te...
0: Eita, vai votar pra... em quem, Vini Moura?
2: Sabe o que acontece hoje em dia?
5: Sinceridade, né?
4: Sabe o que acontece comigo?
2: A piada, ela é um grande pênalti, né? Às vezes tu erra.
0: A piada é um pênalti.
2: E não é sobre pênalti.
0: É o Paulo Rossi.
2: Não é sobre pênalti, sobre gavetas.
0: Verdade.
5: Eu chute na gaveta.
2: Eu vou... Ah, cara, eu vou votar na produção. Que quando
0: Natan Nunes. Ok.
2: Né? Porque
3: é a produção.
2: Porque tem, às vezes a gente pede o elemento da imagem no vídeo pra gente se contextualizar e às vezes falta. E ele fez isso.
0: É verdade.
2: Que é um mérito.
0: O Gomes tem preguiça, né?
2: Verdade. Então, fala real?
0: Vamos.
2: Tem
0: preguiça. Temos imagens dele. Esqueci de mandar.
4: Como é que é o cara? Peraí. Como é a imitação do Gomes?
2: Boa.
4: Vai, mas como é que é?
2: E aí, Sandrinho?
0: Ah, esqueci de mandar.
5: Aí tu dá a corneta e ele só mede assim. Tá bem?
2: Tá bem? Tá bem, cocôzão.
0: Tô com saudade do Gomes já.
2: Tô com saudade de você.
0: Votou no Natan. Natanzinho, vota em quem,
5: Natan? Eu voto em Neto Fagundes pela piada da galinhada, do porco.
0: Essa foi maravilhosa, é verdade, meu compadre. É verdade. Tu, Leandro?
3: Essa piada... Primeiro pra postura, eu deveria votar no Neto.
0: Só por ele estar aqui, já recebeu o voto.
3: A piada foi maravilhosa.
2: Só pela postura.
4: Peraí.
3: Mas...
4: Firmezinha, né?
3: Mas eu vou dar o meu voto pro Natan.
0: Tá.
3: O mesmo argumento.
0: Boa.
3: Que o Vini deu, e pra manter minha coerência da UMA.
0: Tá.
1: Porque a uma ele não foi bem. Os destaques foram bem. E agora foi, tu tá voltando bem.
3: Muito bem. E teve essa proatividade
5: de
3: colocar as imóveis. As imagens.
1: Opa!
3: Tá louco. É que ele fala que
1: ele consegue.
3: É isso, Rafinha, é isso.
1: Colocaram as imagens como o Vini falou.
5: Teve a notícia de swing.
1: Muito bem.
5: Eu não fiz nada.
1: Tu acha que o Natan é o pavão?
3: O swing não engajou porque os caras não.
1: Tá em quem, Rafinha?
7: Só eu gosto.
1: Rafinha, tô falando contigo.
5: Ah, eu ouço bem, né? Nem sempre eu olho. Mas agora tô te olhando.
8: Não
1: então
8: é sobre,
1: vota.
8: E não é sobre olhar.
5: E não é sobre
1: olhar.
5: Sabe o que acontece hoje em dia?
1: O que acontece hoje em dia, cara?
5: As pessoas têm uma interpretação equivocada de tudo que a gente entrega aqui no programa.
1: Eu vi isso semana passada.
5: O Lelê, incoerente total, né? Detonou o guri foi o craque do programa uma. Meu voto sabe vai em quem?
1: Vai em quem?
5: Quem?
1: Mentira. Em mim?
5: Bah, por quê? Bah,
1: surpreendeu?
5: Que... Tapa de luz. Tu quer
8: gostaria da justificativa.
5: Ah, eu acho que quando tem e-mail pra derreter, tu derrete. Isso é legal.
1: Mas quando tem pelo gel, também derrete.
5: Eu também. Tu usa o mesmo grau.
1: Bom, da uma eu te ergui a fu.
5: Tu bota, a tua ênfase vai pros dois.
1: Porque a minha opinião é a minha opinião.
5: Exato.
1: E eu tô aqui pra ler o que a nossa
5: agora,
1: audiência...
5: O povo diz é outra coisa.
1: Exato.
3: A minha é minha.
1: Pra mim, e agora eu vou falar sério.
3: Opa.
1: Pra mim, tu, o Rafinha Menegazzo, é a maior revelação do Pretinho Básico. É a maior revelação do Pretinho Básico. Porque uma coisa, é fácil tu ser o Pedro Esmanioto, chegar aqui e ser o Pedro Esmanioto.
5: Não.
1: É fácil tu ser o Piangers, chega aqui e ser o Piangers.
3: Exatamente.
1: É fácil tu ser o Neto Fagundes, chega aqui
3: Neto Fagundes. Fácil
1: o Nathan Nunes. O Rafinha tá há mais de 10 anos. Há mais de 10 anos.
5: Difícil é chegar aqui e fazer o mestre.
1: É a maior. Não,
3: voando.
1: É a maior revelação do Pretinho Básico.
5: Obrigado. Mereço
3: sobreviver.
1: Eu
3: posso trocar meu voto?
1: Por quê?
3: Posso?
1: Pode.
3: Como assim?
1: Pra quem?
3: Não, tô perguntando se eu posso.
1: Vai trocar pra quem?
3: Vou votar em ti.
1: Pode, daí pode.
3: Aí pode.
5: Tu deveria votar em mim depois.
3: Não, disso vou que votar ele nele, falou, porque, cara, tu percebeu que ninguém foi expulso num programa com 7 pessoas.
1: Verdade.
5: Ah,
1: contemporizou.
5: Mas
1: não, de contemporizou o juiz.
5: É. Ai, ai. E aí o Lelê reclama da arbitragem.
1: Ele reclamando.
3: Cara, entrou uma Kombi.
1: Eu fiz que nem o juiz do jogo do Palmeiras ontem. Deixei o jogo rolar. Quer meter dedo no olho, puxão de cabelo, pisar no joelho. Deixa, não dá nada. Eu quero é ver jogo.
3: Deixa feder.
1: Isso. Vai votar em quem, Leonardo Oliveira?
8: Votar em ti.
1: Obrigado, Léo Oliveira. Grande por que abraço, motivo?
8: Uma belíssima imitação do Rafael Gomes. Não tá
5: esperando. Eu tinha esquecido.
8: Ele tirou o coelho da cartola. É, pô, o Gomes podia encerrar o programa de hoje.
1: Ah, não precisa. Não quero me exibir, não quero me exibir.
8: Eu votei em ti também.
1: Votou em mim também, Ivan? Obrigado, Ivan. Obrigado.
8: Eu são cidadãos e próctas aqui nesse programa.
1: Eu, por sua vez, voto no Nathan Nunes, porque a produção do Nathan tá espetacular.
3: Obrigado, parabéns.
1: Aê, parabéns, Nathan. Mais uma vez.
3: Posso trocar meu voto?
1: Não, agora vai trocar teu voto. Quer trocar teu voto pra quem?
3: Quero votar no Rafinha.
1: Não,
8: aí não.
1: Vamos acabar com esse negócio de trocar voto. Votou, tá votado.
5: Toca as altas.
1: E é que tu vai, Rafael? Não acabou o programa ainda. Não acabou o programa ainda.
3: Não, peraí. Vai pro teu microfone.
8: Não vai pro teu, vai tomar um, Léo.
1: O quê?
5: Amarelo,
1: então. Amarelinho pra ti, né?
8: Já tem.
1: Puta merda.
3: Expulsou.
5: Sacreto. Nos encontramos em Capão da Canoa, meu público. Beijo pra você.
1: Verdade.
5: Amanhã nós estamos aí, galera.
1: Daqui a 40 minutos. Então.
3: Questão de ordem.
8: 6h15 a palestra.
1: Questão de ordem. Fala. 7h06, tá louco?
3: Questão de ordem.
1: Hã? Sobre troca de voto.
3: Tá pronto,
1: quando tu vai
3: aí,
1: na urna
3: cara,
1: eletrônica e digita e apertou o confirma.
5: Casal,
1: tu
5: troca.
1: Tu pode voltar.
3: Não, pode.
1: Acabar com essa palhaçada de trocar voto.
3: Eu fiz bem em tirar
1: mas
3: meu voto.
1: Mas é que aqui, diferente da urna eletrônica, Lelê, que é um sistema
3: inviolável.
1: Aqui é violável.
3: Aqui é violável.
1: Ah, aqui o nosso voto é escrito.
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1: Tchau,
9: Básico.
1: Boa noite.
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14: De volta aqui na programação da Atlântida para mais um After, começando agora ao vivo aqui na Rede Atlântida, até as 8 da noite, fazendo a trilha sonora do início da noite dessa segunda-feira. Bruno Mars.

ouvindo essa sonzeira do Jenny Brown Jr. com Lutar Pelo Que É Meu. Teve antes Bruno Mars com I Just Might. 7:17. Tem pedido de ouvinte chegando por aqui. Juliana Marques mandou ali no @omicsilva nas redes sociais. Pediu pra ouvir Lagoon.

0: Atlântida, todo mundo tá ouvindo a rádio das nossas vidas e o after rolando por aqui com essa regueira da Anitta com A Ponto de Equilíbrio. Deus Existe é o nome do som. Teve também Soul J Falcão com Everything Changes. 7h28.
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0: Justin Chains. A gente começou ainda com Lagoon, Charlie Brown Jr. e Bruno Mars. I Just Might. 25 minutos, saltando para as 8. Tá na hora do nosso show no intervalo. É jogo rápido. Em seguidinha a gente já volta para a gente continuar ouvindo mais músicas aqui no início da noite dessa segunda-feira. O After é assim, né? Uma seleção musical muito especial para a gente embalar o início da noite na Rede Atlântida. Muito obrigado pela sua audiência. Qualquer lugar desse sul do Brasil e desse mundão também, para quem ouve a gente pela internet. Pra quem pediu o seu som, cola comigo direto ali no @OmicSilva. Nas redes sociais, o M.I.K. Silva. Alguns pedidos já atendemos aqui nesse primeiro bloco e logo depois, no segundo bloco, logo depois do nosso show de intervalo, né? A gente já volta pra gente continuar atendendo e os pedidos e também tocando muita música boa por aqui. Fica aí que a gente já volta.
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10: O frio chegou e os pets também sentem os efeitos da estação. Nessa época do ano, é comum que cães e gatos reduzam as atividades, passem mais tempo descansando e, com isso, possam ganhar peso. Mas atenção, o excesso de peso pode trazer problemas para as articulações, dificuldades respiratórias e aumentar o risco de diversas doenças. Por isso, mesmo nos dias frios, é importante manter uma rotina de atividades adequadas para o seu pet. Brincadeiras dentro de casa, caminhadas em horários mais quentes e uma alimentação equilibrada fazem toda a diferença. Também vale evitar exageros nos petiscos e nas sobras de comida. 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

Esse é o After aqui no início de noite dessa segunda-feira na Rede Atlântida. Armandinho, qual que é? Aliás, muito obrigado a Júlia, que colou aqui no arroba Omix Silva nas redes sociais e pediu pra gente tocar Armandinho. Seguimos com o Ed Sheeran. Nome

mundo tá ouvindo a sonzeira da Alice Merton com No Roots, aqui no nosso After da Rede Atlântida. Teve antes Ed Sheeran com Sim, parceria que ele fez com o Pharrell Williams. E a gente começou ainda com pedido de ouvinte com Armand

0: Tá na Atlântida, todo mundo tá ouvindo essa sonzeira de Young Blood com Low Life, fechando mais uma edição do nosso After aqui na Rede Atlântida. É segunda-feira, nossa primeira edição da semana, tem muita coisa boa pra gente curtir ainda, então eu convido você sempre colar na Atlântida. Depois do Pretinho Básico da 6, continuar ligado com a gente. Segunda, sexta-feira, entre 7 e 8 da noite, pra gente encaminhar muito bem a nossa noite da Atlântida com música boa por aqui. E claro, sempre com a ajuda da nossa audiência, que pede o som ali pelo @omicsilva nas redes sociais. Aliás, hoje teve algumas participações por aqui que a gente atendeu. Desde já, muito obrigado por nos ajudar a fazer a programação aqui da Rede Atlântida a todo momento. Amanhã tem tudo de novo, 7 da noite, logo depois Pretinho. Cola antes com a gente por aqui, o dia todo tem uma programação muito especial. Você é nosso convidado para sempre colocar a Atlântida como trilha sonora da sua vida, meu caro. E ainda hoje, a partir das 11 da noite, a gente se encontra novamente por aqui para mais uma edição do My Club, fazendo o aquecer da madrugada da nossa audiência em todo o sul do Brasil com música eletrônica. Então, daqui a pouquinho a gente se fala e também ali pelo @omicsilva nas redes sociais. Cuide-se por aí, até logo mais. Valeu!
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10: Você sabia que alguns minutos de sol podem fazer a diferença para a sua saúde? A exposição à luz solar ajuda o corpo a produzir vitamina D, importante para a saúde dos ossos, dos músculos e do sistema imunológico. Além disso, a luz natural também contribui para o bem-estar, ajudando a regular o sono e melhorando o humor. Não precisa exagerar, né? Alguns minutos por dia já podem trazer benefícios. Que tal aproveitar uma caminhada, uma pausa no trabalho ou até um momento ao ar livre para tomar um pouco de sol?
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9: Muito boa noite de segunda-feira pra você sintonizado aqui na Atlântida, por aqui arroba Guzanoto na área pra começar a noite de músicas com o melhor da cena eletrônica nacional e mundial pra gente tocar muita sonzeira com os hits do ATL DJ fazendo a festa por aqui. Pra participar comigo, arroba ATL DJ oficial é o nosso Insta. A gente abre de sons com a parceria de Martin Garrix e Ed Sheeran na faixa Repeat It.

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2: O sueco Alesso já era um dos nomes mais promissores da música eletrônica quando lançou o seu remix de Silence by the Night, da banda britânica Keane, em 2012. Essa releitura transformou a faixa em um hino do Progressive House e é o som de hoje do Memories, faixa da banda Keane com Silence by the Night.

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Atlântida, começando a semana e fazendo a trilha sonora oficial da sua noite nesta segunda-feira. Eu sou arroba Guzanotto, vou ficando por aqui nessa edição. Estarei de volta amanhã, a partir das 14h. Convido você para voltar com a gente e também para você conferir a nossa playlist e participar comigo. Arroba TLDG Oficial é o nosso Insta. Vou me despedir de músicas na edição com Alex Warren e a faixa Fever Dream. Uma ótima noite para você e um excelente início de semana. Até mais!

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9: Está no ar a voz do Brasil. As notícias do governo federal que movimentaram o país no dia de hoje.
10: Olá, boa noite.
11: Boa noite para você que nos acompanha em todo o país.
10: Segunda-feira, 10 de agosto de 2026.
11: Vamos aos destaques do dia.
10: Agosto Lilás, mês de conscientização pela prevenção e combate à violência contra a mulher.
11: Hoje vamos falar das principais formas de violência e como denunciar.
10: Atualmente existem em todo o país 495 delegacias especializadas de atendimento à mulher. Luana Karen.
12: Em 2025, as unidades realizaram mais de 782 mil atendimentos. Além disso, foram registrados 608 mil boletins de ocorrência.
11: Gás de cozinha já está disponível, vale para a nova recarga do botijão.
10: A recarga poderá ser realizada pelo responsável familiar diretamente em revendas credenciadas. Natália Koslick.
13: Podem participar as famílias com pelo menos duas pessoas em sua composição, renda per capita de até meio salário mínimo e cadastro único atualizado nos últimos 24 meses.
11: E vamos falar sobre o fenômeno climático El Niño, que atinge o Brasil.
10: Ele provoca chuvas acima da média, ventanias e ciclones no sul e sudeste do país, além de estiagem no norte, nordeste e centro-oeste.
11: Quem conversa com a gente sobre o tema é Volney Wolf. Ele fala como a população pode buscar mais informações.
14: A primeira coisa é buscar as informações nas defesas civis municipais, ou seja, nos órgãos oficiais, nos órgãos do governo do estado e nos órgãos oficiais do governo federal.
10: Hoje, na apresentação da Voz do Brasil, Mariana Jungmann e Luciano Seixas.
11: Acompanhe a gente ao vivo, acesse